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0: super single. E o seu...
1: Este é bom, hein? E o seu Pause e Lian Alves com Delírios de Amor. Quando estiver... Nem posso imaginar isso, gente. Não posso, não. Coração não aguenta mais. Vamos dar o nome de coração, né? Senão vamos dar o nome de coração. Os atuais Rosto Desmaiado, que alguém conhece também por Rosto Desmaquiado. 20 horas e 14 minutos. Seja bem-vindo ao Trancão do Bolicho. Bem-vindo à Centro América. Aqui a tua noite é muito melhor do que bom. Aqui a tua noite, aqui a gente ouve você e tu ouve o que tu gosta.
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1: 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Ah. É mais uma pro bailão?

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22: 20h, 20h e 37 minutos, depois de nós dar uma volta de caminhonete, nós vamos passear, vamos namorar com o trator amarelo. Ah, tu não gosta? Ah, mas eu... Vamos fazer o seguinte, vamos dar uma voltinha, depois tu me fala, tá, tia? Calmou um trator amarelo assim, ó.
23: Pá, pá, pá, pá, pá.
22: Vamos dar um voltinho com o meu trator aí. Vamos embora então, né? Tem até ar-condicionado.

0: pontinha comigo, vamos lá. Gostou, né? Trator amarelo de hoje em dia é melhor que uma Ferrari, viu? Ah, meu, vamos embora.
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0: Quem sabe durante essa volta de trator amarelo, pinta uma paixão com San Marino tocando no coração.

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0: Deus, muito obrigado, meu compadre. Muito obrigado, minha comadre. Deus abençoe a todos. Deus é tão bom para mim que quando eu choro e penso que não, ele já me falou que sim. Eu volto amanhã às 18 horas. Você continua aqui com a Centro América, em seguida tem a Voz do Brasil, o Love Line, na madrugada, o sertanejo, e o Fabiano começa tudo de novo. Tá bom, compadre? Um abraço, muitas e muitas felicidades. Tamo junto, botado no bolicho. Até amanhã.
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6: Está no ar a Voz do Brasil. As notícias do governo federal que movimentaram o país no dia de hoje.
7: Olá, boa noite.
8: Boa noite para você que nos acompanha em todo o país.
7: Quarta-feira, 9 de setembro de 2026.
8: Vamos aos destaques do dia.
7: Preço dos combustíveis.
8: Decretos alteram tributos sobre gasolina e etanol.
7: Medidas tentam diminuir impactos dos conflitos no Oriente Médio. Gabriela Noronha.
9: As novas alíquotas começarão a valer a partir desta quinta-feira e serão temporárias.
8: Saúde e mudanças climáticas.
7: Força Nacional do SUS reforça a estrutura para acelerar o socorro em emergências e desastres naturais. Luana Karen.
10: Cada base da Força Nacional do SUS vai reduzir o tempo de resposta a emergências sanitárias.
8: Setembro Roxo.
7: Diagnóstico precoce da fibrose cística ajuda a garantir qualidade de vida aos pacientes.
8: Rede Pública mantém centros de referência para identificação da doença. Graziele Bezerra.
11: O SUS oferece uma gama de medicações para tratar a fibrose cística. E no Setembro Roxo, o objetivo é tornar a enfermidade mais conhecida e ampliar os diagnósticos.
7: Hoje, na apresentação da Voz do Brasil, eu, Mariana Jungmann e Luciano Seixas.
8: Que acompanha a gente ao vivo, acesse radiogov.ebc.com.br ou canal Gov na sua TV aberta.
7: Foram assinadas hoje duas medidas para conter a alta dos preços dos combustíveis no país diante da alta no mercado internacional.
8: As novas alíquotas temporárias passarão a valer a partir desta quinta-feira.
9: Nesta quarta-feira foi assinado um decreto que reduz em 63 centavos por litro a cobrança de PIS/PASEP e COFINS sobre a gasolina. Com a redução, os tributos ficarão em 16 centavos por litro. O texto também zerou as contribuições federais sobre o etanol hidratado, o que representa uma redução tributária de 19 centavos por litro. As novas alíquotas começarão a valer a partir desta quinta-feira, 10 de setembro. E serão temporárias, de acordo com o ministro da Fazenda,

0: Dario Doriga.
1: Nós precisamos fazer um acompanhamento mais pormenorizado, por isso o prazo de um mês, para que a gente que está acompanhando isso diariamente, a equipe econômica, assim que essa situação melhorar, amenizar, a gente volte a rever. Lembrando que o nosso objetivo aqui é que a gente estabilize os preços e assim que tivermos condições, a gente também vai estar prontos para fazer as revisões necessárias.
0: Para o diesel rodoviário, foi assinada uma medida provisória que autoriza a concessão de subsídio a produtores e importadores. O valor da subvenção será definido pelo Ministério da Fazenda e poderá ser alterado conforme as condições do mercado. O objetivo das medidas é amenizar os impactos dos conflitos internacionais sobre o mercado doméstico de combustíveis, como disse o ministro do Planejamento e Orçamento, Bruno Moretti.
2: Nós estamos num período particularmente relevante de safra e o aumento dos preços internacionais tem uma repercussão sobre as operações de importação de diesel, então também essa é a razão pela qual a gente está colocando essa subvenção nesse momento, não tem só a ver com preço, mas também para garantir uma oferta estável de diesel. Os prejuízos ao país seriam muito maiores de abastecimento se nós não aplicássemos essa nova medida.
0: Inicialmente, o valor da subvenção para o óleo diesel será de R$1 por litro e deverá ser descontado do preço de venda com registro na nota fiscal. Reportagem Gabriela Noronha.
3: A iniciativa do Ministério da Saúde busca descentralizar as ações sanitárias em situações de crise.
4: Para isso, já estão em operação bases da Força Nacional do SUS que atendem as regiões Sul e Nordeste.
3: Hoje, a unidade do Sudeste começou a operar e passa a monitorar situações como enchentes, inundações e deslizamentos.
4: A preocupação do governo federal é com os possíveis impactos do El Niño.
5: Localizada no Rio de Janeiro, a Base Regional Sudeste da Força Nacional do SUS vai atuar na resposta a emergências em saúde pública, reforçando o apoio a estados e municípios, tanto na preparação quanto no atendimento a situações de crise. De acordo com o ministro da Saúde, Alexandre Padilha, a unidade vai reduzir o tempo de resposta a emergências sanitárias, diante de grandes eventos e desastres climáticos.
6: Com a base aqui no Rio de Janeiro, em até 12 horas a gente consegue chegar em qualquer localidade da região sudeste do país.
5: A base do Rio é a terceira do país a entrar em funcionamento. Porto Alegre, no Rio Grande do Sul, e Salvador, na Bahia, já estão em atividades. Outras 6 bases estão previstas até o fim deste ano para atender as demais regiões do país. O ministro Alexandre Padilha destacou possíveis problemas de saúde que podem surgir com as mudanças climáticas e o El Niño.
6: Dependendo da região do país, terá um impacto diferente. Por exemplo, deve aumentar as secas na Amazônia. Para isso, tem uma preparação da saúde para enfrentar essa situação de secas. Deve aumentar as secas no semiárido do Nordeste. Deve aumentar queimadas no Centro-Oeste. O idoso tem problema pulmonar, o idoso tem diabetes, tem hipertensão. O aumento da temperatura média descompensa esse idoso, descompensa o uso da sua medicação. E também estudos da Fiocruz apontam que o aumento da temperatura média faz nascer mais bebês prematuros. Com isso, você tem maior risco de doenças entre os bebês.
5: Cada base da Força Nacional do SUS dispõe de veículos, posto médico avançado, comunicação via satélite, drones e equipamentos de apoio a equipes mobilizadas em áreas afetadas, inclusive locais remotos ou de difícil acesso. Também nesta quarta-feira, no Rio de Janeiro, foi lançada a plataforma digital Sou Força, destinada à mobilização de profissionais voluntários para atuação em desastres e emergências de saúde. Reportagem Luana Karen.
3: Uma doença rara que afeta principalmente os pulmões e o sistema digestivo.
4: Todos os anos são diagnosticados cerca de 300 novos casos da fibrose cística em todo o país.
3: O Setembro Roxo é o mês de conscientização sobre a doença, que tem diagnóstico e tratamento gratuitos pelo SUS.
7: Identificada pelo teste do pezinho, a fibrose cística afeta 1 a cada 7 mil nascidos vivos no Brasil. Ainda sem cura, a doença é resultado de uma disfunção nas células de membranas internas do corpo, o que faz com que toda a secreção do organismo seja mais espessa que o normal. A pneumologista pediátrica do Instituto Fernandes Figueira, da Fiocruz, Tânia Vrobel, detalha os sintomas.
8: No aparelho respiratório, no aparelho digestivo, no aparelho reprodutor, as secreções muito espessas vão levar aos sintomas que muitas vezes acontecem. São crianças que fazem pneumonia, que muitas vezes aparecem com bronquite, quadros digestivos.
7: A servidora pública Jeane Braga percebeu alguns desses sintomas no filho Pedro André, quando ele ainda era um bebê. O diagnóstico só veio meses após o nascimento.
9: Ele é portador de fibrose cística e teve diagnóstico tardio, infelizmente, aos 5 meses, depois de recorrentes internações na rede privada.
7: Hoje, Pedro tem 12 anos. No Rio de Janeiro, onde vivem, ele faz todo o tratamento pelo Sistema Único de Saúde no Instituto Fernandes Figueira. Com a rotina de treinos, fisioterapia, dieta e medicação, ele conta que leva uma vida normal.
10: Eu faço natação, tomo remédio para neutralizar e deu muito certo, pois hoje eu sou uma pessoa normal, onde a fibrose cística quase não me atinge.
7: O SUS oferece uma gama de medicações para tratar a fibrose cística, como enzimas, antibióticos e inalatórios, além de moduladores da proteína que causa a disfunção nas células. E no Setembro Roxo, campanha que faz alusão à doença, o objetivo é tornar a enfermidade mais conhecida e ampliar os diagnósticos. O diretor de políticas públicas da ONG Unidos pela Vida, Cristiano Silveira, comenta a importância do tratamento, especialmente dos moduladores de proteína que passaram a ser oferecidos recentemente no SUS.
11: Com esses medicamentos a gente viu uma redução drástica no número de transplantes pulmonares, né, por conta, né, de não precisar mais, né. A gente sabe que é um medicamento, não é barato, mas existe também uma economia de se tratar essas pessoas. Quando a gente tem um tratamento assim como esse, que muda mesmo o prognóstico da doença.
7: O teste do suor, que comprova o diagnóstico, também é feito pelo SUS. Hoje, mais de 6.400 pacientes são acompanhados em centros de referência públicos espalhados pelo país. Reportagem Graziele Bezerra.
4: A Advocacia Geral da União solicitou a retirada de vídeos com falsos médicos criados por inteligência artificial.
12: Os conteúdos simulam profissionais de saúde que divulgam informações falsas e tratamentos sem comprovação científica.
4: Ao todo, foram identificados mais de 90 perfis entre janeiro e julho deste ano.
12: A solicitação foi encaminhada para a Polícia Federal e para o Conselho Federal de Medicina.
13: A Advocacia Geral da União, AGU, notificou o YouTube para remover ou alertar usuários sobre vídeos que usam inteligência artificial para simular médicos e outros profissionais de saúde. A medida foi tomada após a identificação de 97 perfis com esse tipo de conteúdo entre 1º de janeiro e 10 de julho de 2026. Os vídeos apresentam personagens com aparência humana, qualificações profissionais fictícias e linguagem alarmista. Alguns também oferecem produtos, livros digitais e serviços pagos. Entre os riscos estão a automedicação, o uso de terapias sem eficácia comprovada e a interrupção de tratamentos. A notificação determina ainda que o YouTube avalie outros canais e vídeos identificados e adote medidas para prevenir a disseminação desse material. As informações foram encaminhadas à Polícia Federal e ao Conselho Federal de Medicina. A orientação do Ministério da Saúde é buscar informações sobre saúde em fontes confiáveis e denunciar conteúdos que possam colocar pessoas em risco. Dilson Santa Fé, para a Voz do Brasil.
4: A Agência Nacional de Vigilância Sanitária, Anvisa, aprovou o registro de um medicamento usado para a prevenção da enxaqueca.
12: Estudos mostraram que o medicamento Aqipta reduz o número de episódios da doença, tanto na forma esporádica quanto na forma crônica.
4: A enxaqueca pode provocar crises recorrentes de dor de cabeça, náuseas, vômitos e sensibilidade à luz e ao som.
12: O novo medicamento é uma opção de tratamento oral para prevenção em adultos que têm pelo menos 4 episódios da doença por mês.
4: Pacientes da rede pública de saúde serão encaminhados para realizar mais de 600 mil procedimentos na rede privada.
12: O objetivo é diminuir a fila de espera do SUS para quem precisa de médicos especialistas.
14: Mais de 600 mil procedimentos gratuitos para pacientes do SUS estão previstos em contratos com 259 hospitais privados e filantrópicos de 21 estados. Do total, 458 mil procedimentos serão realizados por meio da estratégia Ofertas de Cuidados Integrados, que reúnem consultas, exames e diagnósticos de uma mesma especialidade em um único atendimento. A As outras 142 mil intervenções são cirurgias de diferentes níveis de complexidade. A maior parte desses serviços serão na área de oftalmologia, com previsão de 170 mil por ano. Na sequência estão cardiologia com 133 mil, ortopedia com 113 mil e oncologia com 72 mil procedimentos. Outra modalidade incluída é a terapia renal substitutiva, destinada a pacientes que precisam de hemodiálise, que deve atender cerca de 40 mil pacientes por mês. Raquel Mariano, para a Voz do Brasil.
4: Um novo procedimento administrativo regulamentado pelo Ministério da Justiça e Segurança Pública vai tornar mais fácil a transferência de dinheiro das bets ilegais para o Fundo Nacional de Segurança Pública.
15: As casas de apostas online seguem uma rígida regulamentação e podem ter seus recursos bloqueados e perdidos para o poder público quando atuam na ilegalidade.
4: Agora, com uma nova portaria ditada pelo Ministério, os procedimentos para que a Justiça conceda a transferência desses recursos serão acelerados.
15: Mais cedo, nós conversamos com a diretora do Fundo Nacional de Segurança Pública, Camila Pintarelli, sobre como esse dinheiro poderá ser aplicado e os ganhos da medida. Acompanhe.
16: Diretora Camila Pintarelli, bem-vinda à Voz do Brasil.
15: Prazer ter a senhora conosco aqui.
17: Prazer é todo meu. Muito obrigada por nos receber aqui hoje.
15: Vamos começar falando, então, sobre essa portaria nova que foi editada. Ela deve facilitar, né, que os recursos apreendidos das bets ilegais sejam destinados ao Fundo Nacional de Segurança Pública. Como é que isso deve acontecer? O que, que ela muda?
17: Eu acho que, antes de mais nada, é preciso explicar que o Fundo Nacional de Segurança Pública é hoje o principal instrumento de financiamento da segurança pública no Brasil. É um fundo federal, robusto, bilionário, que faz transferências fundo a fundo aos estados e Distrito Federal todos os anos para infraestrutura de segurança pública. A principal fonte de recursos do Fundo Nacional de Segurança Pública hoje são as loterias federais, as loterias de prognóstico. Então, quando a população faz aquela fezinha na Mega Sena, na Mega da Virada, ela está contribuindo de alguma forma com os recursos que vão para o Fundo Nacional de Segurança Pública. Agora, desde a edição do decreto 13.303 deste ano e a edição da portaria do Ministério da Justiça 1287, nós vamos passar a contar com mais uma fonte de recurso, que é justamente o recurso da bet ilegal, aquela bet que não está cadastrada no Ministério da Fazenda, cujos recursos foram bloqueados pelo Ministério da Fazenda, pela Secretaria de Prêmios e Apostas, e vão passar, depois de um processo administrativo, a compor o Fundo Nacional de Segurança Pública. Ou seja, eles vão reverter da ilegalidade para prover infraestrutura para a segurança pública do país.
4: Qual o valor que vocês estimam que pode ser incorporado ao fundo com esses procedimentos? E em que políticas e ações esse dinheiro poderá ser empregado?
17: Ainda não temos as cifras exatas por conta de sigilo fiscal e sigilo bancário, mas nós estimamos que são valores na casa dos bilhões de reais que podem muito em breve passar a incorporar aí o orçamento do Fundo Nacional de Segurança Pública. E em termos de política de segurança pública, eles podem ser aplicados a inúmeras finalidades, desde enfrentamento à violência contra a mulher, valorização do profissional de segurança pública e principalmente tecnologia, infraestrutura de segurança pública, equipagem, aquisição de viaturas, aquisição de colete, enfim. Enfim, tudo para valorizar a infraestrutura de segurança do país.
15: Agora, falando um pouco aí da burocracia, para que esse dinheiro chegue efetivamente, né, nas viaturas, nos equipamentos, os procedimentos administrativos que são estabelecidos pela portaria, eles não eliminam a necessidade de uma decisão judicial, né?
17: De forma alguma.
15: Mas eles reduzem essa burocracia? Como é que eles aumentam a chance dessa vitória judicial?
17: Eles reduzem na medida em que eles facilitam a liquidez da sentença que vai ser dada. Como que vai funcionar, Mariana? A Secretaria de Prêmios e Apostas consolida o valor que foi apreendido, manda para o Ministério da Justiça, o Fundo Nacional de Segurança Pública, por meio de uma comissão processante, avaliza esses valores, ou seja, dá o ok de que tais valores estão de fato corretos e envia isso para a Advocacia Geral da União. A Advocacia Geral da União, em posse desse instrumento, desse arcabouço probatório, simplesmente pede o pedimento desses valores ao Judiciário. Então, a função do judiciário deixa de ser probatória, deixa de ser instrutória e passa a ser convalidatória daquele título administrativo que já existe. Aqueles valores já estão sedimentados, basta a declaração para que eles passem a integrar o Fundo Nacional de Segurança Pública.
15: Ou seja, já chega na justiça com meio caminho andado.
17: Quase 70% já.
4: Diretora, sem seguir a regulamentação para o jogo de apostas online, as bets ilegais ficam mais acessíveis a atividades criminosas, né? A destinação desses recursos para o Fundo Nacional de Segurança Pública é uma forma de ajudar a combater esse mesmo crime e outros também que se ligam?
17: Exatamente, como eu disse no comecinho aqui da nossa entrevista, é a ilegalidade se transformando em infraestrutura de segurança pública. Esse recurso prioritariamente vai ser destinado aos estados e Distrito Federal, na modalidade de transferência fundo a fundo, que é uma espécie de PIX que a gente faz para os estados e Distrito Federal investirem em segurança pública. E uma das formas que eles podem investir é justamente em tecnologia para combater a ilicitude de crimes virtuais, ou seja, a cibersegurança ganhando mais investimentos a partir da apreensão e da transformação desses valores para o Fundo Nacional de Segurança Pública.
15: Agora, a aplicação dos recursos, ela tem também um acompanhamento criterioso,
17: tem,
15: né? Que é feito pela Secretaria Nacional de Segurança Pública e existe, inclusive, uma diretoria lá específica.
17: É justamente o Fundo Nacional de Segurança Pública que faz esse acompanhamento desde o momento em que o Estado ele propõe a utilização do recurso do fundo até o fim da prestação de contas. Nós somos acompanhados e auditados, Mariana, diariamente pelo Tribunal de Contas da União, Controladoria Geral da União e todos os ministérios públicos estaduais, porque todo esse recurso vai para os estados. Então, a gente tem realmente um acompanhamento extremamente criterioso, extremamente rígido e rigoroso da aplicação desses recursos. Eu costumo brincar que nós monitoramos mais de 1000 contas bancárias diariamente. Cada centavo que sai desse recurso é cientificado à nossa equipe.
4: Muito bem, nós conversamos com Camila Pintarelli, diretora do Fundo Nacional de Segurança Pública. Muito obrigado por essa entrevista aqui na Voz do Brasil.
17: Eu que agradeço a oportunidade. Contem conosco.
12: Instituições interessadas em participar do edital Restaura Rio Doce terão mais um mês para fazer a inscrição.
4: O prazo para apresentação de propostas foi prorrogado até o dia 30 de setembro.
18: Fruto de uma parceria entre o BNDES, Banco Nacional de Desenvolvimento Econômico e Social, e o Ministério do Meio Ambiente e Mudança do Clima, o edital vai selecionar instituições para executar e coordenar projetos de restauração ecológica e produtiva em 12.500 hectares na região da Bacia do Rio Doce. O objetivo é reparar e compensar os danos causados pelo rompimento da barragem de Fundão ocorrido em 2015 em Mariana, no interior mineiro. As propostas a serem submetidas devem prever ações envolvendo restauração ecológica por meio da recomposição da vegetação nativa e restauração produtiva através de sistemas sustentáveis que conciliem geração de renda e conservação ambiental. De acordo com o gerente institucional,

0: acesso à pós-graduação abre novos caminhos para a qualificação profissional.
1: E estudantes e pesquisadores indígenas têm a oportunidade de ingressar em cursos de mestrado e doutorado em todo o país.
0: Ao todo, são ofertadas 325 bolsas pelo Programa de Desenvolvimento Acadêmico Indígena.
1: O edital é uma iniciativa da Coordenação de Aperfeiçoamento de Pessoal de Nível Superior, a CAPES.
2: Estudantes indígenas que querem fazer mestrado ou doutorado já podem consultar os programas de pós-graduação participantes do Programa de Desenvolvimento Acadêmico Indígena, o PEDAI. A lista está disponível no portal da CAPES e informa a instituição, o curso, a cidade, o estado, o contato e o número de bolsas. São 325 bolsas, sendo 214 para mestrado e 111 para doutorado, distribuídas pelas 5 regiões do país. O estudante pode consultar a relação completa dos programas no portal da CAPES, no gov.br/CAPES, e verificar as oportunidades de interesse. Reportagem Pablo Mundim.
0: Participantes da Prova Nacional Docente 2026 já podem consultar os locais de prova.
1: As informações estão disponíveis no cartão de confirmação da inscrição.
0: O participante pode conferir também informações referentes à sua inscrição e à aplicação da prova, como data e horário.
1: As informações podem ser acessadas em pnd.inep.gov.br.
0: Escolas públicas e privadas de todo o país têm até o dia 11 de setembro para conferir os dados declarados na primeira etapa do Censo Escolar 2026.
1: As informações estão disponíveis para consulta no sistema EducaCenso e identificar possíveis erros.
0: A novidade desse ano é que os gestores podem checar os dados declarados antes da fase oficial de retificação, que deve começar na segunda quinzena de setembro.
1: Após a retificação, os gestores terão 30 dias para corrigir qualquer inconsistência.
0: O endereço para consulta é educacenso.inep.gov.br. Vou repetir, é educacenso.inep.gov.br.
1: E essas foram as notícias do Governo Federal.
0: Uma realização da Secretaria de Comunicação Social da Presidência da República.
1: Com produção da empresa Brasil de Comunicação.
0: Fique agora com o Minuto do TCU. Em seguida, as notícias do Poder Judiciário e do Congresso Nacional. Boa noite.
1: Boa noite para você. Até amanhã.
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4: 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Você vai ouvir agora notícias do Poder Judiciário.
6: Presidente do STF toma decisões em 3 diferentes procedimentos.
7: STJ garante justiça gratuita para pessoa com câncer que tem reserva financeira.
6: Forças federais vão atuar em 8 estados nas eleições deste ano.
7: Boa noite, eu sou Arthur Filho.
6: E eu sou Walter Lima.
7: Nesta quarta-feira, o presidente do Supremo Tribunal Federal, ministro Edson Fachin, passou para a presidência da corte o inquérito que apura a divulgação de notícias falsas e ataques contra integrantes do STF. Até então, o relator do inquérito era o ministro Alexandre de Moraes.
6: O ministro Fachin também suspendeu as decisões dos ministros André Mendonça e Flávio Dino sobre o afastamento e a reintegração de Andrei Rodrigues ao cargo de diretor-geral da Polícia Federal e Leandro Almada do cargo de diretor de inteligência da PF.
7: Andrei Rodrigues e Leandro Almada.

0: deverão prestar informações no prazo de 48 horas. Depois disso, o presidente do STF decidirá sobre a permanência ou não deles no cargo da Polícia Federal.
1: O presidente da Suprema Corte também convocou uma sessão plenária presencial extraordinária para a próxima terça-feira, 15 de setembro, às 10 horas da manhã.
0: Superior Tribunal de Justiça mantém justiça gratuita à pessoa em tratamento com câncer que recebe salário mínimo e conta com reserva financeira.
1: Ela recebe um salário mínimo por mês e tinha reservas financeiras, mas para o STJ essa condição por si só não impede o acesso ao benefício. Jafer Araújo.
2: O pedido de gratuidade foi negado pelo Tribunal de Justiça de Minas Gerais ao considerar a existência de saldos de poupança e aplicações financeiras em nome da parte. No STJ, no entanto, o relator ministro Moura Ribeiro entendeu que exigir que a pessoa em tratamento oncológico use suas reservas financeiras para pagamento de custas processuais poderia comprometer recursos necessários à subsistência e ao próprio tratamento, que envolve despesas elevadas e imprevisíveis.
0: O Tribunal Superior do Trabalho completa 80 anos em 2026. O TST foi criado em 9 de setembro de 1946 e instalado oficialmente no dia 23 do mesmo mês.
1: Para marcar a data, o tribunal preparou ações comemorativas e uma identidade visual especial. Samanta Flor.
3: Nesses 80 anos, mudaram as profissões, as formas de contratação e até a maneira de trabalhar. E o TST foi acompanhando essas transformações com o papel de uniformizar as decisões da Justiça do Trabalho e dar mais segurança às relações de trabalho. Para marcar essa trajetória, o tribunal ganhou uma logomarca especial, inspirada em um labirinto circular e nos azulejos de Atos Bucão, presentes na sede do TST. A proposta é representar os diferentes caminhos para a solução dos conflitos trabalhistas.
0: Forças federais atuarão no apoio das eleições de 2026 de 8 estados.
1: Os pedidos foram encaminhados pelos tribunais regionais eleitorais ao TSE. Guilherme Firmino.
4: Na sessão plenária desta terça-feira, 8 de setembro, o plenário aprovou por unanimidade os pedidos de envio de tropas federais para o Maranhão e para a 37ª Zona Eleitoral do Piauí. A ação envolve a atuação do Exército, Marinha e Aeronáutica. O total de 8 estados terão o apoio da Força Federal no primeiro turno das eleições de 2026. A medida tem o objetivo de assegurar a normalidade e a segurança da votação e apuração em localidades indicadas. Após a aprovação do TSE, os pedidos são encaminhados ao Ministério da Defesa, responsável pelo planejamento e execução das ações pelas Forças Armadas. Novas solicitações ainda poderão ser apresentadas pelos TRS, caso sejam identificadas situações que necessitem de apoio.
0: Quase 500 trabalhadores vítimas de trabalho análogo ao escravo são resgatados durante o mês de agosto.
1: O Ministério Público Federal integra a força-tarefa que reuniu 5 instituições e realizou ações de fiscalização em 27 unidades da federação. Vanessa Pereira.
5: Ao todo, foram resgatadas 479 pessoas que viviam em situação análoga à escravidão. Dentre elas, mulheres, crianças e adolescentes, imigrantes. Os empregadores flagrados submetendo os funcionários a essas condições foram notificados a interromper as atividades, cancelar os contratos informais, formalizar os trabalhadores retroativamente e pagar os valores trabalhistas e rescisórios às vítimas. Valor que ultrapassa R$1.400.000.
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0: A você, uma boa noite.
1: E até amanhã.
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8: Eu sou Paula Groba.
9: E eu sou Humberto Pinheiro.
8: E estes são os destaques de hoje do Jornal do Senado, que começa agora.
9: Senado analisa piso nacional para profissionais de apoio da educação básica.
8: PEC da Segurança Pública poderá direcionar recursos para as Forças Armadas.
9: Eleições 2026. Jovens, analfabetos e idosos têm regras diferentes para votar.
10: Boa noite.
11: Boa noite.
10: Quem trabalha na secretaria, na biblioteca ou em outras áreas de apoio das escolas públicas poderá ter um piso salarial nacional.
9: Uma proposta sob análise do Senado prevê um valor mínimo para a remuneração desses profissionais e será votada pela Comissão de Educação. Repórter Rodrigo Rezende.
12: A Comissão de Educação do Senado vai analisar o projeto que cria um piso salarial nacional para profissionais de educação básica pública que trabalham em funções de apoio administrativo, técnico ou operacional. A ideia é que este piso seja de 75% do valor do piso do magistério. O atual valor do piso dos professores é de R$ 5.130,00, o que daria ao piso dos demais profissionais o valor de R$ 3.847,00 para uma jornada de 40 horas. O senador Flávio Arnes, do PSB do Paraná, ressaltou que uma boa escola só funciona com a valorização de todos os profissionais que atuam naquele espaço.
13: E um estabelecimento educacional, uma escola, só funciona com qualidade, adequadamente, com a participação de todos os profissionais. Mas uma secretaria bem montada, a biblioteca, toda a infraestrutura da escola, se estiver em harmonia com os objetivos da educação, isso é um avanço extraordinário. Eu acho que nós temos que fazer isso, esse debate aqui no Senado Federal. Já está aí há bastante tempo.
12: Camilo Santana, do PT do Ceará, presidente da comissão, anunciou que o relator do projeto será o senador Marcelo Castro, do MDB do Piauí. Após a análise do colegiado, a proposta ainda será votada pela Comissão de Assuntos Econômicos.
10: E investimentos em pesquisa e inovação podem chegar a mais áreas da região amazônica, segundo um projeto aprovado pela Comissão de Ciência e Tecnologia.
9: A proposta determina que parte desses recursos sejam destinados para além da região metropolitana de Manaus. Repórter Patrícia Oliveira.
14: Poderão ser destinados também a outras áreas da Amazônia parte dos recursos que as empresas já são obrigadas a investir como contrapartida aos incentivos da Zona Franca de Manaus e da Lei de Informática. É o que estabelece um projeto do senador Davi Alcolumbre, do União do Amapá, aprovado na Comissão de Ciência e Tecnologia. Hoje, empresas beneficiadas por esses incentivos precisam aplicar pelo menos 5% do faturamento obtido no mercado interno com produtos de tecnologia em pesquisa e desenvolvimento. A ideia é mudar a distribuição de parte desses recursos, como explicou o relator senador Flávio Arnes, do PSB do Paraná.
13: Restabelecer em lei aquele piso de interiorização dos investimentos em pesquisa e inovação, assegurando recursos para os demais estados da região amazônica, estendendo-o para os convênios firmados no âmbito da Lei de Informática.
14: Pelo texto, pelo menos 15% de parcelas específicas desses investimentos deverão ser destinados a instituições públicas de ensino e pesquisa que estejam fora da região metropolitana de Manaus, nos estados do Acre, Amapá, Rondônia, Roraima e Amazonas. A proposta seguiu para análise da Comissão de Assuntos Sociais.
10: A segurança pública esteve entre as principais prioridades do Senado durante a semana de esforço concentrado. Entre as propostas analisadas está a PEC da Segurança, que prevê mais recursos para o setor, amplia a integração entre os órgãos de segurança e torna mais rigoroso o regime penal para líderes de facções criminosas, organizações paramilitares e milícias. A proposta de emenda à Constituição segue em análise na Comissão de Constituição e Justiça.
9: Para o senador Fernando Dueire, do PSD de Pernambuco, o poder público tem a responsabilidade de combater a violência, mas também de criar condições para a ressocialização de quem tem possibilidade de ser reintegrado à sociedade. O senador defendeu uma legislação mais rigorosa e afirmou que a segurança pública é um desafio que precisa ser enfrentado pelo Estado brasileiro.
15: Não é possível que a violência que hoje nós convivemos em todas as grandes cidades ou médias brasileiras continue. É preciso que nós tenhamos uma legislação dura para que isso seja de alguma forma contido.
10: E a Constituição poderá passar a prever um sistema único de segurança pública com recursos destinados ao combate à criminalidade e à melhoria da estrutura do setor.
11: O texto base da proposta já foi aprovado pela Comissão de Constituição e Justiça. Os recursos virão dos Fundos Nacionais de Segurança Pública e Penitenciário Nacional e do Fundo Social do Pré-Sal. Os senadores ainda podem incluir as Forças Armadas entre os beneficiários. Repórter Bruno Lourenço.
16: A proposta de emenda à Constituição aprovada pelos senadores institucionaliza o Sistema Único de Segurança Pública, que terá receitas do Fundo Nacional de Segurança Pública e do Fundo Penitenciário Nacional e até de eventual superávit no Fundo Social do Pré-Sal. Emenda do senador Carlos Portinho, do PL do Rio de Janeiro, quer incluir as Forças Armadas entre as beneficiárias dos recursos. Portinho diz que é justo direcionar essas verbas quando militares atuam em atividades de proteção e defesa civil contra delitos nas fronteiras e na garantia da lei e da ordem.
17: A ausência de previsão expressa quanto à destinação de recursos do Fundo Nacional de Segurança Pública para essas operações gera insegurança jurídica e limita a capacidade de resposta do Estado frente às ameaças do alcance nacional. Aqui falamos de soberania.
16: Portinho destacou que sua proposta é voltada exclusivamente para o custeio de ações desempenhadas em contextos específicos, como operações nos morros de seu estado. O relator da PEC da Segurança, senador Rogério Carvalho, do PT de Sergipe, no entanto, recomenda a rejeição da emenda.
18: As Forças Armadas têm o seu próprio regramento de financiamento, que é um outro debate que precisa ser feito num outro lugar. E se ele for convocado, deverá ter reforço orçamentário naquilo que é o lugar do financiamento da segurança pública.
16: A Comissão de Constituição e Justiça deve concluir a votação da PEC da Segurança na próxima reunião.
19: Eleições 2026.
10: Você já se perguntou por que nunca viu propaganda eleitoral de algum determinado partido na televisão?
11: Pode ser que ele não tenha cumprido as exigências da legislação para ter direito ao horário gratuito. A repórter Lana Dias explica.
20: Para ter acesso ao horário eleitoral, o partido ou a federação precisa ter cumprido na eleição de 2022 pelo menos um desses critérios. Eleição de no mínimo 11 deputados federais distribuídos em pelo menos 9 unidades da federação, ou receba ao menos 2% dos votos válidos nas eleições para a Câmara dos Deputados, distribuídos de novo em 9 unidades da federação, com um mínimo de 1% dos votos em cada uma delas. O consultor legislativo do Senado, Arlindo Fernandes, explicou que a aplicação da regra dos votos para a Câmara está sendo de forma gradual desde 2018.
21: Quando começou a ser aplicada essa cláusula de desempenho, era na primeira eleição era 1,5%, depois na segunda eleição 2%. Na eleição deste ano, de 26, será exigido 2,5%. E a partir de 2030 vai ficar a cláusula permanente, que é 3% do eleitorado.
20: Vale lembrar que o fundo partidário e o fundo eleitoral são coisas diferentes. O partidário é destinado às despesas rotineiras das legendas. E o eleitoral é direito de todos os partidos, exclusivo ao financiamento de campanhas de candidatos e candidatas durante o ano de eleição.
10: E daqui a menos de um mês, brasileiras e brasileiros vão às urnas, mas nem todos os eleitores são obrigados a votar. O voto é facultativo para jovens de 16 e 17 anos, pessoas analfabetas e eleitores a partir dos 70 anos.
11: Quem está nesses grupos e não comparecer às urnas não precisa justificar a ausência nem está sujeito a penalidades. Além disso, para analfabetos e eleitores com mais de 70 anos, o título eleitoral não é cancelado, mesmo que não votem em 3 eleições consecutivas. Essa regra é diferente da aplicada aos eleitores para quem o voto é obrigatório. Edição de Paula Groba e trabalhos técnicos de Eliseu Caires. O Jornal do Senado fica por aqui. Acompanhe agora as notícias da Câmara dos Deputados. Boa noite.
10: Boa noite e até amanhã.
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3: Presidente Hugo Mota reitera confiança no sistema eleitoral brasileiro.
22: Avança a proposta que cria faixa exclusiva para motos em vias urbanas.
3: Audiência na Câmara debate instituição do Dia Nacional da Acupuntura.
22: Parlamentares analisam ações de regulamentação e ajuste na economia.
3: Boa noite. Afonso Florence, do PT da Bahia, apoia projeto que flexibiliza as regras do arcabouço fiscal e da lei de responsabilidade fiscal. A medida, segundo o deputado, protege investimentos públicos e agências reguladoras.
22: De acordo com Afonso Florence, o objetivo é retirar os gastos de capital e parte das despesas de autarquias custeadas com receitas próprias dos limites de contingenciamento e do teto de gastos da União. Ele acredita que a medida garante a continuidade de obras essenciais para o país.
3: Rodrigo de Castro, do União de Minas Gerais, celebra a sanção de lei que reduziu as alíquotas do PIS/PASEP e da COFINS incidentes sobre a indústria química e petroquímica brasileira. Ele avalia que a medida protege a competitividade da produção nacional.
22: Rodrigo de Castro explica que o texto limita a redução ao ano de 2026, antes da entrada em vigor das novas regras tributárias para o setor. Ele aponta que a lei mantém benefícios tributários para o setor durante a transição para um novo programa de incentivo previsto para 2027.
3: André Abdon, do PP do Amapá, ressalta a importância da lei que permite ao governo federal reduzir tributos sobre combustíveis sem comprometer as contas públicas. O objetivo da matéria, recém-aprovada, é reduzir os impactos econômicos decorrentes do conflito no Oriente Médio.
22: André Abdon avalia que a medida pode ajudar a conter os efeitos da alta internacional do petróleo sobre os preços no Brasil. O texto autoriza o uso de receitas extras para compensar a perda de arrecadação, alcançando tributos cobrados em 2026 sobre diesel, biodiesel, gasolina e etanol.
3: João Maia, do PP do Rio Grande do Norte, celebra a aprovação da lei que flexibiliza regras fiscais para áreas de livre comércio no ano de 2026. A medida alcança propostas em que a perda de arrecadação já esteja prevista no orçamento.
22: João Maia ressalta que a norma também afasta limitações fiscais para apresentação de propostas sobre licença paternidade e salário paternidade, desde que respeitadas as exigências previstas na Constituição Federal.
2: Ações Exteriores.
3: Fernando Coelho Filho, do União de Pernambuco, defende a instalação da frente parlamentar em apoio à integração entre a União Europeia e o Mercosul. Ele sustenta que o objetivo é acompanhar o processo de implementação do acordo entre os dois blocos assinado em 2025.
22: De acordo com Fernando Coelho Filho, o bloco de livre comércio abrange cerca de 718 milhões de pessoas e beneficiará setores como indústria, mineração e agronegócio. O deputado acredita que a frente será fundamental para garantir que o acordo traga benefícios para o Brasil.
2: Saúde.
3: Profissionais de saúde ouvidos pela Comissão de Cultura da Câmara apoiaram a criação de um Dia Nacional da Acupuntura. O tema foi debatido em audiência pública, como detalha o repórter Luiz Cláudio Canuto.
23: O dia 22 de novembro pode se tornar o Dia Nacional da Acupuntura e do Acupunturista no Brasil. É o que prevê projeto em discussão na Comissão de Cultura da Câmara dos Deputados. Nesse mesmo dia, em 87, foi fundada a Federação Mundial das Sociedades de Acupuntura e Moxabustão, que é uma técnica terapêutica da medicina tradicional chinesa que usa o calor gerado pela queima de uma erva para estimular pontos de acupuntura. A acupuntura é o conjunto de técnicas e terapias para estimular pontos específicos do corpo humano com agulhas, com o objetivo de manter o equilíbrio físico e mental. O pedido para a oficialização do Dia da Acupuntura, em lei, foi feito por instituições que representam a acupuntura no Brasil. CNAA, Conselho Nacional de Autorregulamentação da Acupuntura, a SBA, Sociedade Brasileira de Acupuntura, e a FENAB, Federação de Acupuntura do Brasil e Práticas Integrativas. Existem mais de 370 mil acupunturistas no país. Uma audiência pública na Câmara discutiu a relevância da acupuntura e da medicina tradicional chinesa na saúde pública brasileira. A relatora da proposta, deputada Érica Cocai, do PT do Distrito Federal, concordou com a sugestão.
24: Eu, na condição de relator, obviamente que eu
0: acato à sugestão que aqui foi encaminhada e nós vamos trabalhar para que rapidamente possamos apresentar esse parecer com este substitutivo, que em verdade não descaracteriza o dia nacional, o dia 22 de novembro, como dia nacional, pelo histórico mundial que está posto, mas que amplia para que incorporemos também, de forma aditiva, também a semana.
23: Érica Cocai lembrou que a acupuntura é uma prática terapêutica amplamente reconhecida e utilizada no Brasil e adotada no SUS, Sistema Único de Saúde. A audiência pública ocorreu porque a criação de dias comemorativos precisa ser precedida da realização de consultas e debate público, conforme uma lei de 2010. Na reunião, o projeto recebeu apoio de representantes do Conselho Federal de Enfermagem e do Conselho Federal de Biomedicina. Desde 2026, uma lei regulamenta o exercício profissional de acupuntura. A norma autoriza o uso da acupuntura durante outros atendimentos na área de saúde, se autorizado pelos respectivos conselhos profissionais. Por isso, o profissional deve se submeter a curso de extensão específico oferecido por instituição de ensino devidamente reconhecida. Da Rádio Câmara de Brasília, Luiz Cláudio Canuto.
1: Trabalho.
4: Marusso Boldrin, do Republicanos de Goiás, apoia o projeto que concede adicional de insalubridade de 40% a agentes comunitários de saúde e de combate a endemias expostos ao calor durante o trabalho em áreas externas.
5: Relatora da matéria na Comissão de Saúde, Marusso Boldrin, afirma que a medida fortalece o SUS ao reconhecer os riscos enfrentados por esses profissionais nas visitas domiciliares. Segundo ela, a proposta também promove justiça salarial e uniformiza o benefício em todo o país.
1: Desenvolvimento Regional.
4: Gabriel Mota, do União de Roraima, ressalta a importância de lei complementar que permite às cooperativas acessar recursos dos fundos de desenvolvimento da Amazônia, do Nordeste e do Centro-Oeste. A medida inclui essas organizações entre as beneficiárias de financiamentos.
5: Gabriel Mota considera que a mudança amplia as possibilidades de investimentos para o setor cooperativista. Em Roraima, as cooperativas passam a poder buscar recursos do Fundo de Desenvolvimento da Amazônia para investir em seus empreendimentos.
1: Agricultura.
4: Marcelo Moraes, do PL do Rio Grande do Sul, propõe novas regras para as patentes de tecnologias transgênicas usadas na agricultura. Na avaliação do deputado, a medida amplia a transparência na cobrança de royalties sobre sementes e outras inovações biotecnológicas.
5: Marcelo Moraes explica que o projeto obriga as empresas a informar quais patentes estão em vigor, os prazos de validade e os valores cobrados. O deputado acredita que a proposta evita cobranças indevidas após o vencimento das patentes e fortalece a segurança jurídica dos produtores rurais.
1: Transportes.
4: A Comissão de Viação e Transportes aprovou uma proposta que prevê faixas exclusivas para motocicletas em vias urbanas. A repórter Sofia Peçanha tem mais detalhes.
24: A Comissão de Viação e Transportes aprovou o projeto que trata da implantação de faixas exclusivas para a circulação de motocicletas, motonetas e ciclomotores nas vias urbanas. Porém, durante a votação, a Comissão de Desenvolvimento Urbano alterou o projeto. Em vez de modificar o Código de Trânsito Brasileiro, o novo texto altera a Lei de Mobilidade Urbana para incluir as motocicletas, motonetas e ciclomotores entre os modos de transporte que podem contar com espaços exclusivos nas vias urbanas. O texto apresentado originalmente determinava que cidades com mais de 300 mil habitantes implantassem faixas exclusivas para motos em avenidas com três ou mais faixas de rolamento. No novo texto, retira essa obrigatoriedade, com o argumento de que cada município deve ter autonomia para decidir como organizar o trânsito de acordo com a sua realidade. Com isso, o projeto aprovado deixa de criar uma obrigação para as prefeituras e passa apenas a prever as faixas exclusivas para motocicletas como uma ferramenta que poderá ser utilizada pelos gestores municipais, caso considerem adequado. O autor do projeto, o deputado Gabriel Nunes, do PSD da Bahia, afirma que a proposta surge como resposta à necessidade de medidas voltadas à segurança no trânsito.
25: A gente vê a crescente muito grande de acidentes envolvendo motos e a gente precisa adotar políticas públicas, não só de prevenção, de educação, como também ações como essa, para que a gente possa estar minimizando os acidentes de trânsito com os motociclistas e naturalmente também diminuindo o número de óbitos, acidentes de uma maneira geral.
24: O novo texto também deixou de prever multa ou infração para o uso indevido de faixas. A proposta passa a ser apenas uma diretriz da Política Nacional de Mobilidade Urbana, sem criar obrigações ou penalidades automáticas para motoristas ou municípios. O texto também mantém a previsão de prioridade para o transporte público coletivo e para os modos não motorizados, como bicicletas e deslocamentos a pé. Para o deputado Gabriel Nunes, a medida pode trazer benefícios para a circulação de veículos e para a segurança viária.
25: Naturalmente, essas faixas vai fazer com que melhore não só o fluxo do trânsito nesses grandes centros, como também vai fazer com que tenha maior segurança, tanto dos profissionais motociclistas, como também do trânsito como todo.
24: Agora, o projeto que inclui a criação de faixas exclusivas para a circulação de motocicletas, motonetas e ciclomotores nas vias urbanas será analisado pela Comissão de Constituição e Justiça. Da Rádio Câmara de Brasília, Sofia Peçanha.
7: Ciência e tecnologia.
3: Juscelino Filho, do PSDB do Maranhão, é autor do projeto que cria o Dia Nacional da Inclusão Digital, a ser celebrado em 27 de março. Segundo o deputado, a iniciativa amplia a conscientização sobre a importância do acesso à internet e às tecnologias para o exercício da cidadania.
22: Juscelino Filho acrescenta que a data deve estimular campanhas de capacitação digital e ações para reduzir as desigualdades no acesso à tecnologia. O objetivo do projeto, segundo ele, também é fortalecer políticas públicas voltadas à inclusão digital no país.
3: Marangoni, do Podemos de São Paulo, apresentou projeto que dispensa a cobrança de direitos autorais pela execução de músicas em eventos gratuitos promovidos pelo poder público. A medida vale para atividades culturais, artísticas, turísticas, educacionais, esportivas e comunitárias.
22: Marangoni esclarece que a medida só alcança eventos sem cobrança de ingresso ou qualquer outra forma de pagamento para acesso do público. O deputado justifica que a proposta busca reduzir custos das programações gratuitas promovidas por União, estados e municípios.
7: Educação.
3: A Comissão de Educação aprovou uma proposta que cancela diploma e matrícula de quem fraudar cotas nas universidades. A repórter Fabielle Pires relata outros detalhes do texto.
8: As políticas de cotas transformaram o acesso ao ensino superior no Brasil, mas um problema ainda preocupa universidades e estudantes, as fraudes. Segundo o Ministério da Educação, desde 2005 até o ano passado, o programa Universidade para Todos, o ProUni, já beneficiou mais de 1.100.000 estudantes autodeclarados pretos, pardos, indígenas e pessoas com deficiência. Atualmente, mais de 65% dos beneficiados utilizam o sistema de cotas. Pensando nisso, o deputado Rubens Pereira Júnior, do PT do Maranhão, apresentou um projeto de lei que estabelece a anulação de créditos estudantis e a cassação do diploma das pessoas que ingressaram de forma fraudulenta em vagas destinadas a esses estudantes. Segundo Rubens Pereira Júnior, 163 estudantes foram expulsos de universidades federais desde 2017 por fraudes em cotas raciais em 26 universidades. Como punição, somente a Universidade de Brasília cassou diplomas de 2 alunos e expulsou outros 15. O relator da proposta na Comissão de Educação, deputado professor Reginaldo Veras, do PV do Distrito Federal, modificou o texto para que todas as informações constem na lei original, a lei de cotas. A intenção é punir com severidade quem fraudar o sistema.
9: A verdade é que o Supremo já se debruçou sobre essa matéria e estabeleceu que as próprias universidades, dentro de sua autonomia, pudessem criar comissões de heteroidentificação, análise por fotos e tudo mais. Então, o que esse projeto de lei propõe é que aquele que comprovadamente frauda esse sistema de ingresso tenha seus créditos estudantis cassados, que ele não possa usar isso em outras universidades, como matéria já estudada, e mais grave ainda, mais intenso ainda, caça até o diploma daqueles que, porventura, já tenham concluído o curso.
8: Agora, a proposta que muda a lei de cotas para punir fraude segue para análise da Comissão de Constituição e Justiça. Da Rádio Câmara de Brasília, Fabielle Pires.
7: Justiça.
22: O projeto de João Cury, do MDB de São Paulo, permite a criação de curatela por escritura pública, quando a pessoa com incapacidade atingir a maioridade. Pelo texto, a hipótese vale para casos consensuais, sem conflito de interesses e com incapacidade comprovada por laudo médico.
3: O texto de João Cury prevê que os pais ou responsáveis legais possam solicitar a curatela diretamente em cartório. O deputado considera que a medida reduz a necessidade de processos judiciais para famílias de pessoas com deficiência. 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
12: Segurança Pública.
13: Antônio Doido, do MDB do Pará, apoia projeto que cria um sistema nacional de enfrentamento à violência contra meninas e mulheres. A proposta, já aprovada pela Câmara, busca integrar ações da União, dos estados e dos municípios para prevenir o feminicídio e ampliar a rede de proteção.
3: Antônio Doido ressalta que o texto autoriza o governo federal a destinar até 5 bilhões de reais entre 2026 e 2028 para essas políticas. Os recursos poderão financiar atendimento às vítimas, ações educativas e medidas de combate à violência, também no ambiente digital.
12: Eleições.
13: O Tribunal Superior Eleitoral inaugurou uma exposição sobre os 30 anos das urnas eletrônicas na Câmara dos Deputados. A repórter Maria Neves tem mais informações sobre a exposição O Caminho do Voto.
14: Durante a abertura da exposição O Caminho do Voto, em comemoração aos 30 anos da urna eletrônica na Câmara dos Deputados, o presidente Hugo Mota sustentou que o Brasil ocupa um lugar de protagonista no mundo por contar com um sistema eleitoral seguro e de apuração rápida. O presidente da Câmara ressaltou ainda que a exposição ajuda o eleitor a compreender o funcionamento das instituições e a necessidade de fortalecer a democracia.
15: O voto é resultado de um processo muito amplo, construído ao longo do tempo e aperfeiçoado a cada eleição. Conhecer esse caminho, como bem sugere a exposição, fortalece a confiança nas instituições responsáveis pelo nosso processo eleitoral e ajuda o cidadão a compreender melhor a importância de fortalecer continuamente a nossa democracia.
14: A urna eletrônica foi utilizada pela primeira vez em 1996, na eleição de prefeitos e vereadores em todo o estado do Rio de Janeiro. A votação eletrônica foi testada naquele ano também nas capitais e nos municípios que contassem com mais de 200 mil eleitores. A partir do ano 2000, a urna eletrônica passou a ser utilizada em todo o país. Na exposição O Caminho do Voto, organizada pelo Tribunal Superior Eleitoral, o visitante poderá conhecer detalhes das urnas eletrônicas, como a tecnologia utilizada, os procedimentos de auditoria e outros mecanismos para garantir o funcionamento e a segurança do processo eletrônico de votação. A mostra pode ser vista até o dia 20 de setembro no Salão Negro da Câmara dos Deputados. Da Rádio Câmara de Brasília, Maria Neves.
12: Meio Ambiente.
3: Mário Negromonte Júnior, do PSB da Bahia, defende a criação de uma CPI para investigar casos de crueldade contra animais no país. A proposta também pretende apurar o uso de plataformas digitais para disseminar ou incentivar esse tipo de violência.
13: Para Mário Negromonte Júnior, a comissão também deve investigar a atuação de grupos organizados, eventuais falhas das autoridades na apuração dos crimes e a disseminação de conteúdos violentos em plataformas digitais. Ele acredita que a CPI vai fortalecer a proteção dos animais.
3: Termina agora o Jornal Câmara dos Deputados, produzido pela Rádio Câmara, com trabalhos técnicos de Wellington Teles, apresentação de Márcio Aquilissardi e Tércia Guimarães. Boa noite.
13: A Voz do Brasil está de volta amanhã. Boa noite para você.
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5: 22 horas, 29 minutos. 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
16: 22h55.

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3: 23 horas e 1 minuto.
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7: São 23h27.
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3: 23 horas e 47 minutos.

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0: 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Meia-noite e 21 minutos.
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0: Meia-noite, 53 minutos.
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2: 2 horas.
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1: 2 horas e 21 minutos.

0: 3:12.
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1: 3:51.
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0: 3:59.
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0: 4 horas.
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0: 4:14.
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15: 4:24.
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7: 4h40.
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0: 4:47.
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16: Bom dia, bom dia. São 5 horas e 8 minutos. É o nosso Café Sertanejo que vai seguindo no início desta manhã de quinta-feira, 10 de setembro de 2026. O Café Sertanejo começou às 4 da madruga e vai até às 6 horas da manhã. Nessa manhã com céu aberto, 23 graus agora na capital do agro. Hoje, dia 10 de setembro, comemora-se o Dia do Gordo. É Dia Mundial de Prevenção ao Suicídio. Aqui a sua companhia das madrugadas do Fabiano Lins. Vamos juntos até às 6 horas com clássicos da nossa música sertaneja. Chegando aqui o Mato Grosso e Matias, eu e a madrugada.
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0: Gino Franco e Moraí, Pescaria no Mogi Guaçu, essa de 1981. Que clássico da nossa música sertaneja. Aquela moda que retrata a simplicidade da vida do interior e uma boa pescaria às margens do Mogi Guaçu, com aquele jeito de contar histórias que é a essência da verdadeira música caipira. Gino Franco e Moraí, aqui no nosso sertanejo raiz. Teve aqui ainda o som do Jacó e Jacozinho, Os Filhos da Bahia, Mato Grosso e Matias, Eu e a Madrugada, com a participação aqui do Bruno Marrone. Bom dia aqui pro Éder Pereira. Bom dia, Éder. Já tá na lida aí? Na duplicação aqui da BR-163 entre Sorriso e Sinop. Alô, Margarete. Bom dia, bom dia. Alô, Marlene Faganelli. Bom dia para você também, lindona. Alô, Marlon Binotti, família Binotti, aqui acompanhando já o nosso programa. Aquele abraço para você, para Lilian, toda a família. O Adão também mais cedo já deixou aquela mensagem pra gente. Obrigado pelo carinho, viu, Adão? Tamo junto. A hora certa, 5h20.
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0: Que nostalgia sertaneja. Aqui no início de manhã dessa quinta-feira, voltando finalzinho da década de 70, com o Cacique Pajé, Pescador Catireiro. Esse clássico é de 1978. Aquela moda aí que exalta a vida simples do caipira, a pescaria viola e a catira, com aquele orgulho de quem mantém vivas as tradições do interior. Cacique Pajé, aqui no nosso sertanejo raiz nostálgico, fechando a nossa sequência, teve Bob Robson, SOS Coração, Amor Rebelde, com Chico Rei, o Paraná, foi a nossa primeira aqui da nossa sequência. É hora de intervalo, daqui a pouco a gente volta com mais clássicos sertanejos aqui no nosso café.
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0: 5h48, João Mulato e Pardinho. Capial, 12 minutos para as 6 da manhã. Tá chegando aquela mensagem de otimismo e reflexão. Você acompanha agora o Pense Nisso.
1: 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Ter sempre razão. Quanto custa ter sempre razão? Em algum momento, paramos para analisar essa questão? Já pensamos quais são as consequências de sempre querer provar que estamos certos? É claro que defender um ponto de vista é corriqueiro. Colocar nosso posicionamento ou nossas ideias perante um fato de maneira sensata é mesmo saudável. Trocar ideias a respeito de um tema, argumentar a favor de um conceito no qual acreditamos, são posturas naturais e comuns nas nossas relações cotidianas. Porém, quando essa atitude supera todas as barreiras, está sempre como ponto de honra de nossa palavra, quando se torna fundamental ter a razão, qual o preço a ser pago? Quantas vezes nos aborrecemos com alguém pelo simples fato de queremos convencê-lo de que ele está errado em sua forma de pensar? Quem de nós não se pegou transformando uma discussão tranquila em um afrontamento pessoal? Ou ainda, quantas vezes não elevamos o tom da conversa, nos tornamos ríspidos no enfrentamento de ideias? Defendemos nosso ponto de vista como acreditamos ser o mais adequado. E, naturalmente, temos nossa maneira de ver a realidade, conforme nossos valores, conceitos e capacidades. Quatro pessoas, cegas de nascença, ao serem colocadas junto a um elefante, vão conseguir relatar o que puderem tocar do animal. Se não lhes derem a oportunidade de perceber as diferenças entre orelha, cauda, tromba, corpo, terão apenas uma ideia parcial. Não estarão erradas. Apenas cada uma terá somente parte da razão. Muitas vezes isso acontece nos nossos relacionamentos. Temos a nossa percepção, a nossa capacidade de análise. Não quer dizer que estejamos errados ou que não tenhamos razão em nossos argumentos. Porém, não podemos esquecer de que o outro tem sua própria forma de ver, seus valores, suas ideias. Enfrentar-se nessas situações será o duelo de ideias, a briga de argumentos em que quase sempre o que existe de verdade é o desejo de impor nosso raciocínio, nossa argumentação. Inúmeras vezes, em nome de desejarmos provar que a razão nos pertence, usamos nossa palavra como quem está numa batalha, não desejando nunca perder. Ter sempre razão, às vezes, custa o preço de uma amizade. Buscar impor aos outros nossos argumentos repetidamente pode ocasionar o desgaste da relação. Querer estar sempre certo no campo das ideias e reflexões pode causar fissuras nas relações familiares. Assim, antes de buscarmos ter razão, melhor buscarmos a preservação da harmonia. Antes de querermos ser vencedores em nossa argumentação, melhor que tenhamos paz de espírito. A verdade, mais dia menos dia, se fará presente, duradoura, perene. Assim, mesmo quando toda a razão nos pertença, vale refletirmos se devemos continuar nossos duelos de ideias. Talvez o melhor, em determinadas situações, seja utilizarmos nossa capacidade pensante, nosso senso de validação para buscar compreender o próximo. Ao assim procedermos, poderemos entender o porquê dos argumentos alheios, de sua forma de agir, facilitando e aprofundando nossas relações. Dessa maneira, evitaremos o granjear de atritos e dissabores, pesos desnecessários ao nosso coração. Pensemos nisso, mas pensemos agora. Chegamos assim ao final de mais um Pense Nisso. 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
21: Os preços dos animais de reposição estão em alta em Mato Grosso e as fêmeas são destaque. A novilha, por exemplo, subiu mais de 4% em agosto e chegou a R$ 11,71 por quilo.
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5: 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Olá, muito bom dia para você que nos acompanha aqui no Primeira Página, que está começando em horário especial nesta quinta-feira. Muito obrigada pela sua companhia. Ótima quinta-feira para você. Hoje, dia 10 de setembro de 2026. Eu sou Tamara Figueiredo, comigo está a Beatriz Schiffer e vamos juntas trazendo informações, todos os fatos registrados em Sorriso e

0: região. Bom dia, Beatriz, uma ótima quinta-feira para você e aos ouvintes.
1: Olá, Tamara Figueiredo, muito bom dia, ótimo dia também, Fabiano Lins, nos trabalhos técnicos aqui conosco, hoje mais cedo, em especial daqui a pouquinho, a partir das 7:30, você acompanha o debate nas nossas redes sociais e também na Centro América FM. Lembrando que você pode nos acompanhar também através do nosso portal de notícias e baixando o nosso aplicativo no seu celular. Muito obrigada pela sua companhia e audiência nessa quinta-feira. Vamos aos destaques do dia.
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0: Joias no valor de 50 mil reais são furtadas em Sorriso e 3 envolvidos acabam presos.
1: Motor elétrico de 150 mil reais é recuperado após golpe contra empresa em Sorriso.
0: Crescimento econômico, Sorriso fica na 4ª posição no ranking estadual de exportações em agosto.
1: E atenção motorista, mudanças no trajeto alteram o tráfego na BR-163 nessa quinta-feira.
0: Você confere ainda uma entrevista ao vivo com Paula Adriana, coordenadora do Cine Central de Sorriso, falando sobre o Fórum dos Direitos da Pessoa com Deficiência e também o Feirão da Empregabilidade e inclusão.
1: Essas e outras notícias agora no Primeira Página.
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1: Mais uma vez, muito bom dia. São 6:33. A gente começa repercutindo segurança pública e tudo que foi destaque nas últimas 24 horas na capital nacional do agronegócio. Joias avaliadas em cerca de 150 mil reais foram furtadas em uma residência aqui em Sorriso. E a principal suspeita era a própria funcionária da residência. Após analisar imagens de segurança, a polícia confirmou a participação da mulher, que confessou os furtos e apontou quem seriam os receptores.
0: Pois é, ela mais 2 homens foram presos. Parte das joias foi recuperada, mas outra quantidade já havia sido derretida e revendida. Mais detalhes sobre esta investigação com o delegado Paulo César Brambila.
3: A vítima, né, nos trouxe via boletim de ocorrência esse furto que estaria ocorrendo na casa dela, de algumas joias ali que estavam na residência e que o valor estimado seria mais ou menos 50 mil reais. Né? São joias de valor sentimental e tudo mais. E ela tinha uma certa desconfiança de que seria a sua própria funcionária, de que estaria realizando esses furtos. Então, diante dos fatos, nós achamos por bem ir até a casa dessa funcionária, realizar alguns questionamentos. Instauramos aqui de imediato um auto de verificação preliminar para que esses fatos pudessem ser verificados. O que nós pudemos ver é realmente nas filmagens internas ali da residência, a mulher realizando o furto desses objetos. Então aí com mais certeza ainda, nós fomos até a residência dela, com essas provas em mão, e ela já de imediato confessou sim que já estaria praticando esses furtos, furtos sequenciais, e ela só escolhia ouro realmente. Tanto é que algumas semi-joias ela devolveu para o local. Ela só pegava ouro, a pessoa parece que é um pouco treinada para isso, conhece o material. Como houve a confissão dela, nós a conduzimos aqui à delegacia de polícia para que seja ouvida e interrogada. E no interrogatório ela acabou repassando quem seriam os receptadores desses materiais, né? Seriam 2 empresas. Uma daqui de Sorriso e outra de Lucas do Rio Verde. Então nós fomos até a empresa de Lucas de Rio Verde, até a empresa de Sorriso. Realizamos a primeira prisão, considerando que o agente estava ocultando ali ouro no local. Parte pode ser da vítima. Tinha até uma fundição ali, edição de ouro, né? Ele rapidamente, assim que pegava o ouro, ele já pegava o ouro e derretia e vendia em outras pequenas joias para outras pessoas a fim de difundir isso e dificultar o trabalho de recuperação dos bens pela polícia. Conseguimos recuperar parte do material, né? O outro material, acho que infelizmente não vai ter como ser recuperado, porque foi derretido e foi revendido a diversas pessoas, segundo os receptadores. Então os dois vieram presos aqui por ocultar do crime de receptação, qualificada pelo exercício de atividade comercial. Esperamos poder amenizar ou até totalizar o prejuízo da vítima para que ela saia totalmente satisfeita com o nosso trabalho.
0: Tá aí. E a gente lembra, né, Beatriz, que muitas joias têm um valor, além daquele valor econômico, um valor sentimental. E parte dessa joia foi derretida, né?
1: A gente percebe que também rolou uma esperteza, né? Ela devolveu as semi-joias que não tinham valor e acabou comercializando as que tinham valor agregado, ou seja, o ouro. E a Polícia Civil também trabalhou na investigação, onde um motor elétrico avaliado em cerca de aproximadamente 150 mil reais retirado de uma empresa aqui de Sorriso após um golpe foi foi recuperado pela Polícia Judicial Civil. A investigação levou ao suspeito que teria se passado por um cliente que mantinha uma relação comercial com a empresa e teria utilizado os dados dele para dar credibilidade à negociação e posteriormente ao golpe. O pagamento apresentado, porém, foi identificado como falso.
0: E acreditando que a compra havia sido concluída, a empresa liberou o equipamento para retirada. O motor passou por uma sequência de transportes. O primeiro frete saiu da região de Sorriso com destino ao Trevo do Lagarto em Várzea Grande. Depois, um outro veículo assumiu a carga e a levou para um segundo endereço com participação de um terceiro transportador.
1: Os motoristas contratados para esse frete teriam agido de boa fé e não tinham conhecimento do golpe. Mesmo com as sucessivas trocas de veículos e destinos, os investigadores conseguiram reconstruir o trajeto do equipamento e localizar o endereço onde ele estava. Com o apoio de uma unidade especializada da Polícia Civil em Cuiabá, felizmente o motor foi recuperado.
0: O equipamento deverá ser devolvido à empresa após procedimentos necessários. O caso foi registrado como estelionato e a investigação continua para buscar identificar o responsável por esse golpe e esclarecer a possível participação de outras pessoas que tiveram contato com o motor.
1: Uma nova modalidade de golpe, né? Pessoas que você confia e que faz uma negociação ali, posteriormente um golpe e uma fraude. E olha só, mais uma polêmica envolvendo o sistema penitenciário e também um suspeito que já está detido. Familiares e detentos do Centro de Ressocialização aqui de Sorriso questionaram por meio de uma carta que teria sido usada para distribuição de vagas de trabalho, curso e projetos lá dentro do Centro de Ressocialização. Segundo a denúncia, a principal reclamação envolve Fábio Serafim de Oliveira, de 42 anos, que está preso preventivamente desde o dia 15 de julho, durante a Operação Poer Defensos. A gente falou dessa operação, que prendeu várias pessoas, né? Inclusive crimes associados à pornografia infantil, à disseminação desse material e à exploração sexual infanto-juvenil.
0: Pois é, as pessoas estão questionando quais foram os critérios, né? Segundo a denúncia, Fábio teria sido incluído no chamado Projeto dos Trabalhadores em um curso pouco tempo depois de chegar ao CRS, enquanto outros internos que estariam lá há mais tempo na unidade ainda aguardariam oportunidades. A carta questiona a existência de fila de espera, a quantidade de vagas disponíveis e quais foram os critérios adotados para selecionar os participantes. As alegações, no entanto, não foram acompanhadas de documentos que comprovem o favorecimento ou irregularidades.
1: E a gente lembra as pessoas que quando você faz esse tipo de trabalho dentro da unidade, a sua pena pode ser reduzida. E procurada pela nossa reportagem, a administração da penitenciária afirmou que mantém uma gestão transparente e que as atividades de ressocialização são oferecidas aos presos, independentemente da natureza dos crimes pelos quais eles estão sendo investigados ou condenados. A secretaria também esclareceu que o fato de um detento estar preso provisoriamente ou há pouco tempo na unidade não impede por si só a sua participação em atividades de trabalho interno ou de cursos de ressocialização.
0: E o Fábio permanece preso preventivamente e o processo tramita em segredo de justiça. As atividades de trabalho, estudo, podem permitir a remissão de pena conforme previsto na legislação e diante das reclamações, os familiares defendem maior transparência na seleção dos internos e cobram informações sobre o número de vagas, os requisitos e a ordem de acesso aos projetos.
1: E assim deve ser feito, né? Denúncias e reclamações, afinal de contas, direitos são iguais para todos. A gente segue falando de segurança pública e mais um crime lamentável. Um homem de 37 anos foi preso pela Polícia Militar por tentativa de feminicídio e também por violência doméstica aqui em Sorriso. O suspeito foi preso em flagrante após tentar atacar a companheira de 39 anos com uma faca.
0: A ocorrência foi registrada na manhã dessa quarta-feira no bairro São José 2. A polícia foi chamada por volta das 7 horas da manhã, depois de uma denúncia de violência doméstica.
1: Segundo a vítima, o homem chegou em casa embriagado e teria iniciado as agressões. Ela tentou colocar o companheiro para fora da residência e nesse momento ele ficou bastante agressivo, chegou a quebrar uma das portas da residência e tentou atacá-la com uma faca. Mais informações sobre essa prisão e essa ocorrência com o tenente-coronel Inácio de Moraes.
4: Fomos acionados para atender a ocorrência de violência doméstica no bairro São José 2. Quando a equipe policial militar chegou no local, se deparou com a vítima, e suas filhas em frente à residência, e esta passou a relatar que o suspeito teria chegado em casa pela manhã embriagado e havia quebrado a porta da casa, né, a porta de vidro, bastante alterado, tentou contra a vítima, tentou agredi-la, né, com uma faca de mesa, onde a vítima conseguiu se esquivar do suspeito, sair da residência e acionar a polícia militar. A guarnição policial militar chegou no local, encontrou o suspeito muito alterado, ele resistiu na hora de sua prisão, sendo necessário o emprego de força moderada para contê-lo, na sequência algemá-lo e conduzi-lo para a delegacia.
0: Esse homem, né, conforme foi falado, foi encaminhado para a delegacia da Polícia Civil, que vai dar sequência às investigações sobre este caso.
1: Independente da hora, independente da situação, denuncie, mesmo que de maneira sigilosa, né? Uma vida foi salva. São 6:42, mais uma vez, muito bom dia mais cedo hoje, a partir das 6:30. Lembrando que você pode participar do nosso jornalismo, mandando a sua sugestão de pauta, reclamação, denúncia, ou algo que você queira ouvir aqui no Primeira Página. O nosso contato é o 669-9675-0551. Anota aí que eu vou repetir, 669-9675-0551.
0: E a gente segue aqui falando a respeito do ecoponto, né, aqui de Sorriso. Mais uma vez, o ecoponto da Avenida Noêmia Dalmolin foi alvo de mau uso da comunidade. O espaço, que é destinado exclusivamente a materiais recicláveis, recebeu de tudo um pouco, desde folhas secas até resíduos de construção. O acúmulo exigiu o uso de máquinas para retirar o material e deixar o container novamente disponível para aquilo que realmente deve receber. Os materiais recicláveis.
1: A gente vai alertar só mais uma vez. Podem ser entregues nos ecopontos embalagens de plástico, papel, papelão, materiais, né, metais como alumínio, ferro e cobre, sacos plásticos, isopor, embalagens Tetra Pak e também vidro, bem armazenado, bem fechado, para evitar que os trabalhadores se machuquem. Os materiais precisam estar sem restos de alimentos e, no caso do vidro, como eu falei anteriormente, ele não deve ser descartado sem os cuidados necessários para evitar acidentes.
0: Sorriso conta com ecopontos em diferentes regiões aqui da cidade. Na Zona Leste, tem um ali ao lado da Escola Municipal Flor do Amanhã, na Praça da Integração. Na Zona Oeste, na Avenida Noêmia Tonelo Dalmolin, e também na Zona Sul, em frente ao Centro de Eventos Ari José Riede. E atenção para não misturar as modalidades. Então, nós temos vários tipos de coleta aqui no município. A coleta de resíduos volumosos segue aquele calendário, né, que é divulgado. A coleta seletiva recolhe os materiais recicláveis uma vez por semana. E a coleta do lixo doméstico é aquele, né, que você deixa ali na sua lixeira ou leva ao aterro, né, resíduos como restos de alimentos e dejetos.
1: Tá aí, em caso de dúvidas, se você tiver dúvida, é importante ligar, é importante perguntar qual material colocar ali na coleta. O Eco Sorriso atende pelos números 669-9603-7700. Também é possível falar com a Sintra através do 669-9901823.
0: E agora a gente fala, né, de trânsito, porque vai ter pare e siga na BR-163. Então, atenção, você que vai pegar aí a BR-163 aqui em Sorriso, deve prestar bastante atenção, porque os motoristas vão encontrar lentidão em dois trechos da rodovia nessa quinta e sexta-feira. Intervenções são necessárias aí para obras de um viaduto e também de uma ponte, né, que vão exigir essas operações de pare e siga. Vamos conferir mais informações com a Janaína Oliveira.
5: As obras de um viaduto e de uma ponte vão alterar o trânsito na BR-163 em Sorriso nesta quinta e sexta-feira. A nova Rota do Oeste vai fazer operações de pare e siga para o lançamento de vigas. Na quinta-feira, a intervenção será no quilômetro 746, das 7:30 às 5 horas da tarde. Serão lançadas 8 vigas que fazem parte da construção de um viaduto.
6: Nós teremos ali próximo ao quilômetro 746 uma operação de pare Aparecida entre 7 horas da manhã e 17 horas. Nós teremos também na via marginal a Perimetral Sudeste, para quem conhece, um pouco mais à frente, no 751, também vai ter o bloqueio de meia pista. Isto é para relocação de redutor de velocidade nessa região aí, que ele vai ser levado um pouco mais à frente para também facilitar o fluxo de veículos durante essa obra.
5: Durante o serviço, o tráfego vai ser intercalado nos dois sentidos da rodovia. Já na sexta, o Parisiga acontece no quilômetro 736, das 7:30 da manhã ao meio-dia. Nesse ponto, serão lançadas duas vigas para o alargamento da ponte sobre o rio Telespires. O diretor de operações e tecnologia da nova rota do Oeste, Wilson Ferreira, orienta os condutores sobre os cuidados necessários ao passar pelos trechos em obras.
6: Então fica o recado aqui da nova rota do Oeste, para que vocês mantenham a atenção e principalmente mantenham-se seguros, observando principalmente a questão da sinalização que está sendo implantada aqui.
5: Concessionária orienta que quem passar pelos dois pontos deve reduzir a velocidade e respeitar a sinalização e as equipes que estão trabalhando. O tempo de viagem pode aumentar durante os serviços e a programação pode mudar caso haja chuva ou outra condição que impeça a obra de dar continuidade com segurança. Janaína Oliveira para o Primeira Página.
1: Então tá aí, atenção motoristas, mudança no tráfego para que nada de ruim aconteça, atenção e prudência na direção. A gente vai para mais um intervalo e daqui a pouquinho a gente fala de empregabilidade, mercado de trabalho e principalmente inclusão. E já já a Paula Adriana estará aqui conosco, coordenadora do Cine, para falar sobre esse assunto. É rapidinho. 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
1: 6h48.
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0: Estamos de volta, são 6h51 e nós vamos falar agora de agronegócio. E as exportações de Sorriso somaram 148 milhões e 100 mil dólares em agosto, cerca de 769 milhões de reais. Segundo o Comex Stat, o resultado representa uma queda de 34,7% em relação ao mesmo mês do ano passado. Mesmo assim, Sorriso respondeu por 6,3% das exportações de Mato Grosso e ficou em quarto lugar entre os municípios que mais venderam ao exterior.
1: É, não só de agronegócio, a gente fala também números que agregam a nossa rotina, né? O milho liderou as exportações com 52,6% do total. A soja, mesmo triturada, respondeu por 35%. Enquanto os legumes de vagem secos e grãos representam 6,7%. Juntos, os três produtos concentram 94,4% das vendas externas do município.
0: Entre os principais destinos, a China ficou na liderança com 43,5% das compras. E depois aparecem o Canadá com 33,8%, os Estados Unidos com 17,7%, Vietnã e Índia complementam a lista com 2,7% e 2,3%, respectivamente.
1: Tá aí os números muito bons e Sorriso ficando cada vez mais em destaque no cenário estadual. E agora a gente fala das apostas online, que deixaram de ser apenas uma questão de lazer e passaram a ser também um problema financeiro para muitas famílias. Um estudo mostra que começar a apostar pode aumentar as chances de inadimplência e também reduzir o acesso ao crédito.
0: E o problema pode ser ainda maior quando a pessoa já está endividada e vendo as apostas numa possível saída. Para entender esses impactos no orçamento, no crédito e até na capacidade de trabalhar, nós vamos conversar agora com o Gustavo Oliveira. Bom dia, Gustavo.
2: Bom dia e uma ótima quinta-feira a você, fã da Centro América FM que sempre nos acompanha aqui no Primeira Página. E o assunto da coluna de hoje são as bets. Quem perde dinheiro numa aposta pode perder também a capacidade de pagar as contas e conseguir crédito. É o que mostra um novo estudo de pesquisadores brasileiros. Os economistas cruzaram movimentações bancárias com informações de crédito do Banco Central. Compararam pessoas que começaram a apostar com aquelas que não foram identificadas como apostadoras. O resultado merece muita atenção. Começar a apostar elevou em quase 20% a probabilidade de inadimplência. E indicador de atraso no cartão de crédito aumentou cerca de 39%, com o limite de crédito caindo 16%. Preste atenção nesse último número. O prejuízo não termina quando a pessoa perde a aposta. Ele também pode ficar com menos crédito para enfrentar uma emergência ou tocar o seu pequeno negócio. Imagina um trabalhador autônomo que perde parte do dinheiro nas bets. Falta recurso para pagar uma conta, ele atrasa o cartão e depois encontra menos crédito disponível para comprar material e continuar trabalhando. Dificuldade financeira acaba atingindo sua capacidade de gerar renda. E aí a espiral negativa parece nunca acabar. Essa pesquisa também traz outro ponto muito importante. Em parte dos casos, o aperto financeiro vem antes da aposta. Ou seja, a pessoa já estava endividada e tenta encontrar no jogo uma saída. E é justamente aí que mora o perigo. A esperança de resolver uma dívida pode acabar aumentando em muito o problema. Aqui em Mato Grosso, essa discussão também interessa ao comércio, aos serviços e à indústria. O Estado não traz uma estimativa específica para endividados aqui, mas o mecanismo ajuda a entender o risco. Quando o orçamento familiar fica comprometido, sobra menos espaço para compras e para o pagamento das contas. Para quem empreende, tem ainda a mistura do dinheiro da casa e o dinheiro do negócio. Uma perda pessoal pode consumir o recurso necessário para repor estoque ou comprar uma ferramenta nova. É preciso fazer uma ressalva, contudo. O estudo acompanha clientes de uma instituição financeira específica. Os números não devem ser aplicados automaticamente a todos os brasileiros, mas o alerta é muito claro. Aposta não é investimento, não é complemento de salário e não é solução para endividamento. Precisamos de mais educação financeira, de acolhimento para quem perdeu o controle e de responsabilidade na publicidade que vende a ilusão do dinheiro fácil. Porque quando a aposta compromete o orçamento, a conta chega à família, ao trabalho e à economia. Até semana que vem, aqui no Primeira Página.
1: Aí, sempre muito bom falar de economia com Gustavo de Oliveira. E Por falar nisso, hoje o Sorriso recebe o Dia E, uma ação que aproxima quem procura emprego junto às empresas com as vagas disponíveis. Ao todo, são 188 oportunidades em 15 organizações parceiras.
0: Pois é, essa ação é promovida pelo IEL Mato Grosso e acontece nas unidades do Senai de 77 municípios do estado. Aqui em Sorriso são ofertadas 44 vagas. Os interessados devem levar o currículo e comparecer das 8 às 11 da manhã. Além de conhecer as oportunidades, os candidatos também podem participar de entrevistas durante a própria ação. A supervisora de empregos do IEL Mato Grosso, Aurélia Souza, faz um convite aos interessados.
3: Nesta quinta-feira, 10 de setembro, o IEL Mato Grosso realiza o Dia E, Dia do Emprego no Senai Sorriso. Empresas como Nadiana e Isoaço estarão presentes fazendo entrevista na hora, com diversas oportunidades. São elas: assistente administrativo, auxiliar de armazém, caseiro para fazenda, assistente administrativo, motorista de ônibus, motorista munque, operador de pá carregadeira, operador de máquinas, analista de logística, auxiliar de expedição e auxiliar de produção. Venha com seu currículo em mãos e aproveite. Você poderá fazer entrevista na hora e ficar mais perto de conquistar esta vaga. Então não perca, dia 10/9, das 8 às 11, no Senai Sorriso. Mais informações, 66996781618. Não deixe essa oportunidade passar. Prepare seu currículo, venha e participe do Dia E com o IEL Mato Grosso, que conecta talentos às oportunidades da indústria.
1: Muito legal, né? Falar dessas oportunidades e principalmente em uma cidade que diariamente tem essas oportunidades de emprego. E por falar nisso, Sorriso recebe nos dias 10 e 11 de setembro a 12ª Conferência Municipal dos Direitos da Criança e do Adolescente. Esse evento será realizado lá no Auditório Magesse, no Centro de Eventos Ari José Riede. E vai reunir profissionais, estudantes e também representantes da rede de proteção.
0: Pois é, nesses dias, né, nessa quinta e sexta, a programação será dividida entre os períodos da manhã e da tarde. A conferência vai debater temas como violência, trabalho infantil, convivência familiar, atuação dos conselhos tutelares e o financiamento das políticas públicas. O coordenador do CMDCA, que é o Conselho Municipal dos Direitos da Criança e do Adolescente, Renato Ferreira, faz um convite à população.
4: Passando aqui para fazer um convite especial a toda a nossa população. Dia 10 e 11 de setembro, nós realizaremos a nossa 12ª Conferência Municipal dos Direitos da Criança e Adolescente. Vai ser lá no Centro de Evento Ari Riede. Começa a partir das 7:30 da manhã. Esse ano, nós também fizemos as pré-conferências nas escolas estaduais. Então, os professores, os coordenadores, os diretores articularam junto com as crianças, discutindo os eixos de debate dentro da escola, compondo proposta para levar para a nossa conferência, né? Então, queremos convidar toda a sociedade, conselheiros, professores, famílias, para participar desse grande evento. As inscrições são gratuitas e estão abertas no site da Prefeitura Municipal de Sorriso e nas redes do CMDCA. Venha nos ajudar a construir políticas públicas fortes para o futuro das nossas crianças e adolescentes.
1: A programação também terá palestras com a juíza Emanuele Xerádia Navarro Mano e também a promotora de justiça Maísa Fidelis Gonçalves. Ao final serão escolhidos os delegados que vão representar Sorriso na etapa estadual da conferência.
0: As pré-conferências, né, foram realizadas nas escolas estaduais, elegendo aí os alunos que participam desse encontro. A conferência, lembrando, né, acontece hoje e amanhã, das 7:30 às 11:30 e de 1:30 às 17:30 no Auditório Magesse, lá no Centro de Eventos Ari José Riede.
1: Então, é importante que a população compareça, né, e fale de assuntos tão importantes que são as políticas públicas para crianças e adolescentes. A gente falou de empregabilidade há alguns minutinhos atrás e a gente volta a falar nesse assunto porque o primeiro Fórum Municipal dos Direitos das Pessoas com Deficiência será realizado aqui em Sorriso nos dias 15 e 16 de setembro. E esse evento vai contar com um feirão de empregabilidade. Muito legal isso, né, Tâmara? São vagas destinadas à inclusão de pessoas com deficiência no mercado de trabalho. A gente agrega duas palavrinhas importantes: empregabilidade e inclusão.
0: Exatamente. Sobre este assunto, nós vamos conversar com a Paula Adriana Costa Souza. Ela que é coordenadora do Cine Central aqui em Sorriso, está à frente dessa organização do Feirão da Empregabilidade. Bom dia, seja bem-vinda à Primeira Página.
5: Olá, bom dia a todos, uma ótima quinta-feira.
1: Paula, a gente fala sobre esse feirão, né? Conta pra gente como vai acontecer. É um prazer recebê-la para falar de um assunto tão importante como esse. E como a gente fala de acessibilidade, empregabilidade e principalmente inclusão no nosso município.
5: Isso. O Ministério do Trabalho, ele decretou todo mês de setembro esse dia D, né? Que seria o mês alusivo à contratação de pessoas com a deficiência. Então, tendo em visto isso, onde foi desde 1991, foi decretado, né, a lei de cotas. Então, o Ministério do Trabalho vem nessa necessidade de junto trabalhar com as empresas na contratação. A partir de 2015 foi decretado esse movimento, né, do Ministério do Trabalho com o Cine para auxiliar na contratação das pessoas com deficiência, fazer um canal, né, entre Ministério do Trabalho, não apenas cobrar, mas assim, junto com os portadores, né, com as pessoas com deficiência, trabalharmos essa rede aí de parceria com as empresas.
0: 8 empresas já estão envolvidas nesta ação, né, Paula? E de que maneira essas empresas têm contribuído para ampliar a inclusão dessas pessoas no mercado de trabalho e que tipo de oportunidades serão oferecidas?
5: Então, nós temos 8 empresas parceiras que já há algum tempo cadastram essas vagas junto com o Cine aqui de Sorriso. São empresas que estão sempre abrindo essas vagas e não conseguem, né, terem ali o quadro de funcionários, porque assim, tem uma lei. Acima de 100, numa empresa com 100 funcionários, ela tem que ter essa porcentagem, né, de 2%, acima de 100 pessoas, de contratação. E tendo visto isso, a gente não está conseguindo ofertar. Então, foi decretado esse mês de setembro, alusivo a isso, e essas empresas já estão com essas vagas cadastradas no Cine há algum tempo. Então, a gente viu ali a oportunidade, junto com o Conselho Municipal e Estadual da Pessoa com Deficiência, onde estão organizando esse fórum, a oportunidade de nós conseguimos chegar até essas pessoas e mostrar para eles que nós temos a vaga, que temos a oportunidade, que as empresas estão aí abertas à contratação e dar a oportunidade que eles consigam ver também uma oportunidade para poder estar incluso, né? Que é um direito deles e um direito o qual onde todos nós falo que somos beneficiados também.
0: Ou seja, promover esse encontro, né? Da vaga que está ali disponível para quem precisa.
5: Isso, eu acredito que esse fórum veio assim para acrescentar muito, né? Várias parcerias ali junto com o fórum, o Cine entrou em parceria, eu fico muito feliz que é a primeira vez que nós estamos realizando esse fórum, né? E assim, como é um conselho estadual e municipal que trabalha em cima disso, vai ter outras entidades também junto, então nós vamos conseguir um resultado bem positivo.
1: Conta pra gente, quem chegar lá, passar pela entrevista, já tem oportunidade de sair com emprego?
5: Isso, são mais de 20 vagas, né? Com essas empresas, porém temos outras empresas que não estará no dia, mas o Cine também estará lá tirando o encaminhamento para contato com as empresas. Quem estiver lá no dia, que tiver interesse, as empresas já estarão lá para fazer a contratação também, entrevista e contratação, né? E o Cine também para auxiliar no currículo, né? Em cadastro, em tirar dúvidas. Também nesse dia nós teremos durante o dia várias palestras, até o próprio pessoal do INSS, nós estamos tentando que venham participar para tirar dúvidas, porque alguns são beneficiários do LOAS, do BPC LOAS, então tem aquele receio, né? De tirar, como seria? Eu vou conseguir entrar no mercado de trabalho? Eu vou me dar bem? E nós temos nessa lei do BPC LOAS que dá essa oportunidade da pessoa suspender o benefício por um tempo, não perder e às vezes saber como vai ser ele inserido no mercado de trabalho, né?
0: Então, Paulo, o que as pessoas precisam levar, né? O candidato tem que ir preparado, como que vai ser esse atendimento?
5: Nós pedimos para que pelo menos vá com um documento de identificação, porque se acaso não tiver o currículo, nós estaremos lá no momento também fazendo os currículos das pessoas que estiverem lá, que tiverem, quiserem passar pela entrevista, né? Então, assim, pelo menos um documento com foto, ou a carteira de trabalho digital, ou a carteira de trabalho física, se em algum momento foi expedida. E assim, eu falo assim, o Cine, a gente está sempre fazendo essa divulgação. Venha até o Cine, faça um cadastro, né? Essa oportunidade, às vezes, a gente sempre está tendo lá essa vaga e a gente está assim, muito, com uma expectativa muito boa para que a gente consiga atender também essas demandas, tanto das empresas quanto da pessoa que quer essa oportunidade.
0: Ou seja, vocês fazem esse cadastro tanto das empresas que estão ofertando vagas quanto dos candidatos que estão em busca de emprego.
5: Exatamente.
1: Ô Paula, muitas pessoas têm um alto preconceito, né? Acreditam que não vão conseguir, que não é o momento, que a condição leva a não buscar uma oportunidade. Qual é a sua mensagem para essas pessoas?
5: Então, hoje eu vejo que há um receio da pessoa com deficiência de tentar entrar no mercado de trabalho. Como são beneficiários do BPC Loas, então tem aquela visão, mas vai que não dá certo. Então, o medo, né, de perder um benefício, mas eu falo assim, vão até o INSS, tira dúvidas, busca essa informação, se dê uma oportunidade de ser inserido no mercado de trabalho. Nós já tivemos um programa aqui no qual vários jovens, né, fez um programa, foi inserido e alguns optaram por continuar trabalhando e o benefício, ele é suspenso, ele não é cortado. No momento em que você tem um prazo ali para você, no momento em que você deseja, não vi, não consigo, não é o que eu quero, então você pode voltar ali ao INSS, solicitar o benefício novamente. E então, assim, venha, procura o Cine, vem tirar dúvidas. Não, eu gostaria de entrar, porém tem isso, o INSS também é parceira para poder estar auxiliando. E eu falo para a pessoa com deficiência, se dê a oportunidade.
0: As pessoas podem buscar o Cine tanto central quanto da Zona Leste.
5: Tanto central quanto da Zona Leste, porque as vagas, elas estão abertas no Cine até Norte, né? Todo Mato Grosso, então ali é ofertada essas vagas.
0: A gente agradece muito a sua presença aqui, que esse fórum seja um sucesso.
5: Obrigada.
0: Né? E que as pessoas também consigam essas oportunidades. Conversamos aqui com a Paula Adriana Costa, que é coordenadora do Cine Central.
1: Paula, muitíssimo obrigada pela sua presença, brilhantou o nosso jornalismo com informações de grande importância. Um excelente dia a você e a todos os nossos ouvintes, porque a gente vai para mais um intervalo e daqui a pouquinho a gente fala sobre um dado muito importante que dá a dimensão do tamanho do rebanho de Mato Grosso. São mais de 31 milhões de cabeças de bovinos e se todo esse gado fosse colocado em fila, a distância passaria de 44 mil quilômetros. É muito boi, é muito bovino.
0: Pois é, daria para dar uma volta completa na Terra e ainda sobrariam quase 5 mil quilômetros. É muita. É um gado aí, um rebanho muito grande aqui do nosso estado.
1: Riquezas do Mato Grosso. A gente volta já com esses dados aqui na primeira página. É rapidinho.

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2: 79.
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11: E olha só, agora a gente traz essa informação que também é uma curiosidade e engrandece o nosso estado. Mato Grosso tem 31,12 milhões de cabeças de bovino. É um rebanho tão grande. Como a gente falou aqui, né, antes do intervalo, se esses animais fossem colocados em fila, a distância passaria de 44 mil quilômetros. E isso seria suficiente para dar uma volta completa no planeta Terra e ainda sobrariam quase 5 mil quilômetros.
12: Inacreditável, né? E a comparação foi feita pela primeira página com base no tamanho médio do gado Nelore e também nos dados mais recentes do INDEA, de maio a de 2026. O estado tem um dos maiores rebanhos do país e concentra cerca de 14% dos bovinos brasileiros.
11: E esse número também chama atenção na comparação com a população. São cerca de 8 cabeças de gado para cada morador de Mato Grosso. E para o analista de gestão da informação do IMAC, que é o Instituto Mato Grossense da Carne, Valdecir Francisco Pinto Júnior, o tamanho do rebanho ajuda a explicar a importância do estado de Mato Grosso dentro da cadeia brasileira da carne bovina. Vamos ouvir.
13: Mato Grosso ocupa uma posição central na pecuária de corte brasileira. Com mais de 31,1 milhões de bovinos, concentra cerca de 14% do rebanho nacional, que é o maior do país. Essa escala se traduz em produção e competitividade. Em 2025, o estado registrou 7,46 milhões de cabeças abatidas, mais de 17% do abate sob inspeção no Brasil, consolidando uma cadeia produtiva com elevada capacidade de oferta e processamento. Já no mercado internacional, a relevância é ainda maior. Mato Grosso responde por aproximadamente 24% das exportações brasileiras de proteína bovina, cerca de 1 a cada 4 toneladas exportada pelo país. A pecuária mato-grossense avança em produtividade e intensificação. A integração com a agricultura, a disponibilidade de milho e coprodutos, como DDG, e a expansão de sistemas intensivos, como o confinamento e a TIP, vem reduzindo o ciclo produtivo. Hoje, mais de 43% dos animais abatidos têm até 24 meses. O resultado é uma combinação estratégica de escala, eficiência e competitividade. Mato Grosso não é apenas um líder em rebanho, é um dos principais polos de produção de proteína animal do Brasil. Conecta a produção de grãos à pecuária de maior valor agregado, movimenta a economia regional e fortalece a posição do país no mercado global de carne bovina.
11: E mesmo com todo esse tamanho, o rebanho encolheu 1,62% em 2026. A principal redução foi entre as fêmeas, com queda de 2,52%. E ainda assim, Mato Grosso segue na liderança nacional em abates e tem forte participação nas exportações de carne bovina.
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12: Para essa quinta-feira, a mínima registrada foi de 23 graus e a máxima pode chegar a 35 graus. Nesse momento, a sensação térmica é tranquila, 28 graus. E os termômetros marcam 25 graus, manhã bonita, ensolarada e uma temperatura bem amena.
11: E olha só, Beatriz, quando o tempo está muito seco, não é só um sinônimo de desconforto. Essa baixa umidade relativa do ar pode afetar também as defesas do organismo e agravar problemas respiratórios. Vamos conferir na reportagem do Lucas Iglesias.
14: Garganta arranhando, nariz ressecado, olhos irritados e aquela sensação de que está faltando água até no ar. São sinais comuns nos períodos de baixa umidade. Mas, afinal, por que o tempo seco mexe tanto com o nosso organismo? Quem explica é o médico residente em Medicina de Saúde da Família, Matheus Brianês.
15: As mucosas, aquelas camadas que revestem o nariz, a garganta e os brônquios, precisam estar úmidas para funcionar como uma primeira barreira de defesa contra vírus, bactérias e até mesmo a poeira. Quando o ar está muito seco, essas mucosas ressecam e racham microscopicamente e acabam perdendo essa proteção.
14: E o resultado pode aparecer rapidamente. Tosse seca, irritação no nariz e na garganta, sangramento nasal e piora de quadros respiratórios. Crianças, idosos, gestantes e pessoas que já têm doenças respiratórias ou cardíacas exigem atenção redobrada. Mas como diminuir os efeitos do tempo seco dentro de casa? Como orienta Matheus Brianês, quem usa umidificador precisa ter um cuidado fundamental.
15: Se você tem um umidificador elétrico, isso é ótimo, mas muito cuidado para um detalhe fundamental. Ele precisa ser limpo com frequência, seguindo as instruções do fabricante, porque a água parada dentro do aparelho também pode ser um criador de fungos e bactérias. E aí você estaria jogando esses micro-organismos para o ar que você respira.
14: E não adianta umidificar demais. O excesso de umidade também pode favorecer mofo e ácaros. Além dos cuidados com o ambiente, tem uma medida ainda mais simples: hidratar o próprio corpo. E para quem sofre com ressecamento do nariz, o médico destaca outro cuidado:
15: a lavagem nasal com soro fisiológico. Tanto os adultos quanto as crianças podem e devem higienizar e umidificar a mucosa nasal, principalmente antes de dormir, porque isso vai fluidificar a mucosa. Além de limpar a mucosa, vai deixar ela mais úmida e menos favorável para ressecamento e outros sintomas piores.
14: E tem um agravante que costuma aparecer justamente nos períodos mais secos: a fumaça das queimadas. As partículas presentes na fumaça podem penetrar profundamente nas vias respiratórias, Para quem tem asma, bronquite ou doenças cardíacas, o cuidado precisa ser ainda maior. Então, o que fazer quando a cidade fica coberta pela fumaça? O médico Matheus Brianês explica que é importante reduzir a exposição nos momentos de pior qualidade do ar.
15: É evitar atividade física e o ar livre, principalmente em horários de pico de fumaça, geralmente no fim da tarde e início da noite. Manter as portas e janelas fechadas durante esses períodos de maior concentração de fumaça e abrir os ambientes para ventilar quando a qualidade do ar melhorar.
14: Falta de ar, tosse persistente ou dor no peito são sinais que não devem ser ignorados. Se os sintomas persistirem ou se agravarem, a orientação é procurar atendimento de saúde. E a prevenção começa antes de o desconforto aparecer. Além de acompanhar a temperatura, vale observar também a umidade relativa do ar. E o Dr. Matheus alerta, em dias de fumaça é preciso redobrar os cuidados.
15: Cuidar da umidade do ar não é um luxo, é uma prevenção. Uma medida simples, básica e barata que está no alcance de praticamente todo mundo e que ajuda a prevenir e evitar idas desnecessárias ao pronto atendimento, principalmente entre crianças e idosos. Então fica aqui a dica, olhem sempre a umidade relativa do ar na previsão do tempo, assim como vocês olham a temperatura.
14: Lucas Iglesias para o Primeira Página.
12: Tá aí, uma toalhinha úmida sempre ajuda, né? Para quem pode também uma boa nebulização e evitar...
11: Ou uma bacia com água.
12: Exatamente, né? Qualquer coisa que nos salve dessa temperatura altíssima, dessa sensação de sufoco. A gente segue falando de saúde, porque setembro é o mês da conscientização, né? O Setembro Dourado, uma campanha que chama atenção para o câncer infanto-juvenil e também para a importância do diagnóstico precoce.
11: Pois é, em crianças e adolescentes, alguns sinais podem ser confundidos com doenças comuns da infância. Por isso é importante ficar atento a sintomas persistentes, como cansaço sem explicação, perda de peso, dores que não melhoram, vômitos persistentes ou aparecimento de caroços.
12: A pediatra Ana Letícia Ianag explica quais são os sinais que merecem mais atenção e quando é importante procurar uma avaliação médica. Vamos ouvi-la.
16: O Setembro Dourado, ele é um mês em que a gente faz alusão ao câncer infanto-juvenil no sentido de levar orientação para as pessoas, porque diferente dos adultos, onde a gente faz prevenção, na criança não tem essa possibilidade. O INCA, o Instituto Nacional do Câncer, estima mais ou menos 8 mil casos novos de câncer pediátrico por ano no nosso país. No nosso meio, no Centro-Oeste, são aproximadamente 550 crianças com câncer, né, por ano. Então a gente precisa conhecer sinais e sintomas. Então todo mês de setembro é destinado a palestras, entrevistas, caminhadas, reuniões, para que as pessoas conheçam sinais e sintomas e levem logo as crianças ao médico. Porque muitas vezes, isso não é nada, é só uma febrinha, ou é só uma dor de barriga, e os sinais e sintomas são muito parecidos com de doenças comuns. Atenção redobrada, uma criança que se queixa de dor de cabeça, às vezes não é nada, fica, né? A gente precisa valorizar a queixa da criança. A criança geralmente não mente, não engana, as crianças são muito sinceras. Então, quando uma criança se queixa, eu preciso valorizar a queixa da criança. Da mesma maneira, uma dor abdominal que não melhora, uma dor nas pernas, uma febre que passa de uma semana, não melhora. Eu preciso observar, levar essa criança ao médico para ser examinada.
11: Tá aí. E o INCA reforça que o diagnóstico precoce pode aumentar as chances de um tratamento bem sucedido. E na dúvida, a orientação é buscar um pediatra e investigar.
12: E já que a gente está falando de saúde, vamos fechar esse bloco com uma notícia boa. Um nascimento raro e cheio de emoção marcou a equipe de um hospital e maternidade aqui em Sorriso. Isso porque o bebê veio ao mundo ainda envolvido pela bolsa amniótica em um fenômeno conhecido como parto empelicado. O momento chamou a atenção justamente pela delicadeza e também pela forma incomum como o nascimento aconteceu.
11: Pois é, Beatriz, e no parto empelicado, a bolsa que protege o bebê durante a gestação permanece íntegra no momento do nascimento, fazendo com que o recém-nascido chegue ao mundo ainda envolvido pela membrana. É uma situação considerada rara e que pode ocorrer principalmente em partos cesáreos. Apesar de impressionante, o nascimento empelicado não significa necessariamente que exista algum problema com o bebê.
12: O registro foi feito pela equipe e daqueles momentos que ficam na memória para sempre de todo mundo que presenciou a cena. Para os profissionais, foi uma experiência incomum na rotina. Já para a família, o nascimento certamente será lembrado por toda a vida. Afinal de contas, a cada chegada ao mundo tem a sua própria história. E algumas têm as histórias especiais e já começam deixando uma marca. Para quem puder, né, nas redes sociais está aparecendo esse parto e esse nascimento empelicado. E é muito bonito mostrar a presença da vida, né, a força de Deus.
11: E vai ficar na memória principalmente dos pais e da criança quando crescer, que vai conhecer toda essa história, né?
12: Com certeza.
11: E nós vamos para mais um intervalo. Na volta a gente fala que os bancários da Caixa Econômica e Banco do Brasil começam hoje um movimento de greve. Daqui a pouquinho a gente explica após o intervalo.

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2: O dólar fechou em alta sobre o real. A moeda norte-americana subiu 0,33% e é vendida a R$5,10. O principal índice da Bolsa Paulista fechou em queda. O Ibovespa caiu 0,93%. Nos Estados Unidos, o índice Dow Jones Industrial fechou em queda de 0,52% e o Nasdaq caiu 0,18%.
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6: 7h25.
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2: Estamos de volta e trazendo esta informação de que os bancários garantem aí reajuste acima da inflação e novos direitos na renovação da convenção coletiva. Mas na Caixa o impasse continua e os funcionários aprovaram greve a partir desta quinta-feira. Vamos conferir a reportagem da Janaína Oliveira.
3: Bancários do Banco do Brasil e da Caixa Econômica Federal aprovaram greve por tempo indeterminado a partir desta quinta-feira, dia 10. A paralisação foi definida após assembleias realizadas em diversas bases sindicais do país. Na Caixa, principal foco da mobilização, os funcionários rejeitaram uma proposta apresentada durante a campanha salarial. O diretor do Sindicato dos Bancários de Mato Grosso e funcionário da Caixa, Luiz Edviges, explica os pontos que motivaram a decisão.
4: Estamos em plena campanha salarial 2026, quando os debates começaram desde o início do ano e culminou com um processo de negociação com os banqueiros, onde tivemos 13 rodadas de negociações, onde no último dia 3 e 4, agora de setembro, nós fizemos uma consulta nacional e os bancários da rede privada definiram pela aprovação da proposta. Mas o pessoal da Caixa Econômica Federal rejeitou a proposta da FENABAN exatamente por alguns aspectos que não foram atendidos das reivindicações, que primeiro, concurso público para suprir a defasagem de 20 mil empregados que nós perdemos nos últimos 12 anos. O segundo ponto é o plano de saúde, que a empresa está corrigindo em 100% o custo para os trabalhadores. Então os empregados não vão conseguir absorver esse reajuste no salário. E o terceiro, o sistema de bonificação pelo cumprimento de metas. Esses três aspectos levaram o pessoal da Caixa a decidir não concordar com a proposta e definir greve até que a empresa volte a negociar esses pontos.
3: Com o início da greve, o atendimento ao público nas agências da Caixa e do Banco do Brasil poderá ser afetado em várias regiões. A orientação é para que os clientes acompanhem o funcionamento das unidades e, quando possível, utilizem os canais digitais e os terminais de autoatendimento. Na Caixa, o movimento deve continuar até que a direção do banco retome as negociações com os representantes dos trabalhadores. Janaína Oliveira, para o Primeira Página.
2: E o Primeira Página de hoje vai ficando por aqui. Você segue agora com o debate, né? Com os candidatos ao Senado aqui por Mato Grosso.
5: Isso mesmo. Margarete Buzetti, Pedro Tax, Janaína Riva, Carlos Favro e todos os candidatos se reúnem agora em um debate que você acompanha através da Centro América FM, Informação e Política nas eleições 2026. Fiquem todos com Deus e até amanhã em horário normal, a partir das 7.
2: Um abraço.

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0: Olá, muito bom dia para você sintonizado na Centro América FM e a você internauta que está conectado no portal primeirapagina.com.br/MT. Eu sou Thiago Terciotti, estamos ao vivo, direto do auditório da Centro América, para mais um debate promovido pela Rede Mato Grossense de Comunicação, desta vez com os candidatos ao Senado por Mato Grosso. Candidatos de partidos com representatividade no Congresso Nacional, conforme as regras do Tribunal Superior Eleitoral. E é mais uma boa oportunidade para você comparar as propostas de cada um e decidir o voto pensando no futuro do nosso estado. Você vai acompanhar com a gente a seguinte dinâmica. Três blocos. O primeiro com temas livres, o segundo de temas determinados e o terceiro também com temas livres, além das considerações finais. Os candidatos é que vão administrar os tempos e eu detalho as regras ao longo do debate. Os posicionamentos no estúdio foram definidos por ordem alfabética, da esquerda para a direita do vídeo em nossa transmissão. E eles estão aqui, apostos, para falar diretamente a você, a todos nós que vamos decidir o futuro de Mato Grosso. Apresentamos agora os candidatos. Fávaro, do PSD. Galvan, do Avante. Janaína Riva, do MDB, foi convidada e a sua participação foi confirmada em reuniões com representantes do partido, mas ela não veio. Margarete Buzetti, do PP. Mauro Mendes, do União, que também foi convidado e a sua participação foi confirmada em reuniões com representantes do partido, mas ele não veio. Pedro Tax, do PSB. E Zé Medeiros, do PL. Preciso reforçar que as regras acordadas entre os candidatos não permitem falar fora da vez e nem exibir documentos e objetos. O direito de resposta poderá ser solicitado pelo candidato que se sentir ofendido moralmente. Não vale para avaliações negativas sobre propostas ou desempenho administrativo. Para fazer esse pedido, o candidato deve manter a mão levantada até que eu perceba a solicitação. E esse pedido será avaliado por nossa equipe no menor tempo possível. Se for concedido, o candidato terá um minuto para se defender dentro do tema. Eu lembro também que cronômetros foram colocados em local visível aqui no auditório e indicam o tempo de cada um. Vamos começar o debate. Nesse primeiro bloco, teremos perguntas de temas livres. Os candidatos escolhem o assunto que vão perguntar. Teremos uma rodada para cada candidato perguntar e o tempo será de 3 minutos e 30 segundos. 1 minuto e 30 para o candidato que inicia a fala e 2 minutos para quem responde na rodada. Cada candidato administrará seu tempo entre perguntas, respostas, réplicas e tréplicas. Conforme as regras, nessa rodada, caso os candidatos presentes no debate queiram, podem solicitar 30 segundos para direcionar uma pergunta que fariam a um dos candidatos ausentes, Mauro Mendes ou Janaína Riva. Esse pedido deve ser informado antes da escolha do candidato com quem irá debater dentro do tema livre com os candidatos presentes. Segundo a sequência que foi definida em sorteio, o candidato Pedro Tax, do PSB, faz a pergunta agora de tema livre. O senhor já tem para quem fará a pergunta ou se usará o tempo de pergunta para algum candidato ausente? Candidato.
1: Eu perguntaria para o Mauro Mendes se ele iria demonstrar aqui que os 14 milhões, dos 308 milhões de reais
0: então,
1: roubados...
0: Vamos começar a contar o tempo do senhor, porque a gente libera os 30 segundos para o senhor direcionar a pergunta que faria para o candidato. Repetir? E aí a gente começa a contar o tempo do senhor agora.
1: Okay? Ok? Eu iria perguntar ao Mauro Mendes se ele vai ter a coragem, como está no lema da campanha dele, de mostrar o extrato que nós mostramos aqui, a conta que recebeu 14 milhões de reais dos 308 milhões de reais. Mas ele fugiu, eu não tenho como perguntar isso, né, porque ele está buscando mandato para fugir da justiça, nós queremos fazer justiça. Eu perguntaria isso a ele.
0: E para quem o senhor direciona o questionamento entre os candidatos presentes?
1: Eu quero perguntar ao candidato Fávaro.
0: Então, o tempo do senhor para a pergunta começa a contar agora.
1: Sim. Candidato Fávaro, bom dia. Dentre as mudanças necessárias que precisam fazer hoje no Brasil, a principal, na minha avaliação, é mudanças significativas no Supremo e também em relação ao crime de responsabilidade ou impeachment. O senhor, voltando ao Senado, continuando no Senado, qual proposta o senhor apresentaria nesse sentido?
2: Muito obrigado, eu queria agradecer à TV Centro-América pela oportunidade, parabenizar todos os candidatos que aqui estão presentes e lamentar a ausência daqueles que não vieram para o debate em desfavor dos eleitores mato-grossenses. O Brasil hoje, candidato Pedro Taques, vive um momento muito difícil, de incertezas. É muito importante o fortalecimento da democracia, do respeito dos poderes constituídos. Um país onde não tem os poderes constituídos fortes e soberanos, acaba gerando incertezas, e as incertezas atrapalham o crescimento e atrapalham os empregos. O Supremo hoje, nós vivemos o pior momento da história. Todos os envolvidos nos casos relatados deveriam se afastar do cargo, não estão fazendo. Deveriam dar explicações claras e transparentes, não estão fazendo. Por isso, eu defendo que o Senado Federal comece uma mudança de postura com relação ao Supremo Tribunal Federal e abrindo imediatamente o processo de impeachment. Que no processo de impeachment eles terão que ser implicados, terão que se explicar. E, além disso, terão o amplo direito de defesa. Mas, se confirmados os casos, eu não hesitarei em votar por impeachment do ministro Supremo. É importante dizer também que nós precisamos reestabelecer o modelo de escolha de ministros supremos. Não pode ser amigos de A ou de B para ser ministro supremo. Nós temos que estabelecer data para entrada e data para saída, não do jeito que está hoje.
0: O senhor ainda tem 1 minuto e 7, candidato Pedro Taques.
1: Agradeço a resposta. Eu defendo mudanças no Supremo. Primeiro, mandato para ministro do Supremo, mandato de 12 anos, a mudança da idade mínima de 35 para 60 anos no Supremo, e também defendo a proibição de decisões monocráticas, ou seja, decisões individuais. O Alexandre de Moraes não é Supremo, quem é Supremo é o Tribunal. O André Mendonça não é Supremo, é o Tribunal. A proibição de decisões isoladas melhora o Supremo. E retirar do Supremo o julgamento de senadores e deputados, que os senadores, no momento de aprovar o nome do ministro do Supremo, ele fica com medinho, porque ele quer se proteger. 70% do Senado tem rabo preso e, por isso, para se estar no Senado, precisa ter coragem. Eu defendo a retirada disso e, hoje, eu defendo, sim, o início do processo de crime de responsabilidade do ministro do Supremo, a André Mendonça, Alexandre de Moraes. Eu, Davi Alcolumbre, tenho uma proposta, eu tenho, para que ele tenha o prazo de 30 dias para dar início ao processo de crime de responsabilidade.
0: O tempo do candidato acabou, o candidato Fávaro ainda tem 27 segundos.
2: Defender a instituição não significa defender os membros da instituição. Eu defendo um Supremo Tribunal Federal forte, para que possa trazer segurança jurídica e credibilidade. Os fatos ocorridos são muito graves e nós precisamos apurar. O Senado não pode se omitir. Eu venho declarando repetidamente, está na hora de abrir o processo de impeachment aos acusados.
0: Eu agradeço aos candidatos e quem segue nessa rodada é o candidato Fávaro, do PSD, para quem o senhor fará a pergunta.
2: Eu gostaria de fazer essa pergunta a todos os candidatos, porque é um tema muito relevante. Como não estão, o eleitor poderia, durante o período da campanha, questionar e saber como pensa cada um dos candidatos ao Senado em Mato Grosso. Como eu tenho que escolher um, eu vou escolher a candidata Margarete Musetti.
0: Então, o tempo do senhor começa a contar, candidato.
2: Candidata, qual a sua opinião sobre a escala 6x1?
3: Bom dia, primeiro, a Tiago, bom dia aos ouvintes, aos eleitores e eleitoras, às famílias de Mato Grosso. É um prazer estar aqui falando com vocês. O que eu penso da escala 6x1 ou 5x2 é que não deveria ser discutido em época de eleição. Jamais deveria ser discutida em época de eleição. Tem que ser discutida com os setores envolvidos. Aí nós podemos falar da escala 6x1. Nós temos já vários setores que fazem 5x2 há muito tempo. O que eu discordo é colocar na Constituição jornada de trabalho. Jornada de trabalho jamais deve ir para a Constituição. Ela tem que ser um acordo livre entre patrão e empregado ou dentro da CLT e ser respeitado. Hoje, não pela escala 5, 6x1 ou 5x2, você não pode respeitar nem os acordos feitos pelos sindicatos. Então, eu penso que nós temos que dar a oportunidade do trabalhador escolher o seu tempo, o que quer fazer, para que ele cuide da sua vida, para que ele cuide. E eu tenho dentro do meu plano que as pessoas possam realmente cuidar das vidas, da vida dela. Mas pôr na Constituição jornada de trabalho, sou expressamente contra.
2: Bom, eu quero dizer ao eleitor, de forma muito reta e muito concisa, eu sou a favor do fim da escala 6x1. Nós não viemos no mundo só para trabalhar. Imagine você, trabalhador e trabalhadora, que trabalha segunda, terça, quarta, quinta, sexta, sábado. No domingo, você chega em casa, tem casa para limpar, roupa para lavar, roupa para passar. Você tem que cuidar da alimentação familiar, tem que ir no mercado fazer compra. Que dia que você vai visitar os pais? Que dia que o seu marido vai jogar futebol com os filhos, vai se divertir, vai na igreja? Nós precisamos dar um ambiente de trabalho e de descanso favorável ao cidadão brasileiro. É óbvio que tem atividades econômicas que precisam de alguma alteração nessa escala 5x2 nova. Por exemplo, altamente demandante de mão de obra, transporte, a pequena empresa que tem quase familiar um ou dois funcionários. Por isso, o papel do Estado na regulamentação e garantir o crescimento econômico sem atrapalhar a economia. Mas, em primeiro lugar, as pessoas, em primeiro lugar, os trabalhadores. O bem-estar dos trabalhadores é a principal meta do ser humano aqui na Terra.
0: Candidata Margarete, a senhora ainda tem um tempo.
3: Olha, eu também sou a favor, tanto que a nossa empresa faz a escala 5x2. Ela já cumpre a escala 5x2. Eu sou contra colocar na Constituição. E cuidar da vida das pessoas é o que me interessa. Inclusive, eu tenho dentro do plano Nossas Vidas, cuidar das pessoas.
0: Candidato Fávaro, ainda tem um tempinho também?
2: Bom, é importante dizer que o eleitor procure saber de todos os candidatos. Quem defende o trabalhador e a trabalhadora? Quem está ao lado de quem realmente trabalha no Brasil?
0: Obrigado aos candidatos. E o próximo a ser sorteado, que foi sorteado previamente a perguntar, é o candidato Zé Medeiros, do PL. Nesse momento, o candidato tem como opção para direcionar o questionamento o candidato Galvan e Pedro Táxi, dentro dessa dinâmica, para que todos perguntem e todos respondam dentro desse bloco. Candidato, para quem vai o questionamento?
4: Vai para o candidato Galvan.
0: O tempo do senhor começa a contar agora.
4: Galvan, durante a CPMI do INSS, o Brasil se deparou com um verdadeiro assalto aos aposentados. Por parte de associações e sindicatos, por parte de instituições bancárias, de forma que o aposentado via no seu lerite um pequeno desconto e aí não sabia de onde estava vindo aquilo, não tinha como se defender, o telefone do INSS não resolvia e foi aberta uma CPMI. Durante a votação em que iria votar os requerimentos para, por exemplo, investigar a participação, agora já comprovada, do filho do presidente da República, Lulinha, nós tínhamos a senadora Margarete Busetti para votar e ela iria votar a favor. O ministro da Agricultura, ele deixou o cargo e assumiu como titular para poder livrar o Lulinha. O que você tem a dizer sobre essas trocas de quem está no cargo para voltar, simplesmente para botar um tema só?
5: Bom, primeiro. Uma seleção aí. Primeiramente, acredito que é um assunto, deputado Zé Medeiros, hoje candidato ao Senado, a todos que nos acompanham, quero agradecer o tempo dado aí para quem está nos acompanhando, aqui também para a própria TV Centro-América, para a gente levar esclarecimentos a toda a população de Mato Grosso. Que acredito que estamos aí num momento crucial das nossas vidas, do cidadão de um modo geral. Sobre a pergunta sua, deputado Medeiros, é uma vergonha o que está acontecendo nesse Brasil. Como o próprio vice-presidente já falou lá atrás, que os ladrões estavam voltando ao poder e ele veio junto. O que é que você mais pode esperar de alguém que apoia um desgoverno desse, que já estava envolvido em corrupções já do primeiro mandato, do segundo mandato, de quem o recolocou lá também, com a própria Dilma, como ela foi caçada depois em 2016. De quem apoia um desgoverno desse, eu não podia esperar outra atitude aqui do senador Carlos Favro, à época ministro, aonde saiu da casa para tomar a liberdade, que tenho certeza também que a senadora Margarete votaria favorável a intimá-lo, sair do poder para chegar e para livrar o filho do presidente, porque nós temos chamado de presidente esse desgoverno, infelizmente está lá cumprindo o cargo. Como também não vi nada até hoje, agora ele falando, dizer, impeachment de ministro que você faz necessário, será que só agora está percebendo? Agora que a coisa está implodindo, que tenho certeza que muitos daqueles ministros vão parar na cadeia? Não podemos esperar nada, mas nada de qualquer um dos senadores, como tem mais de 60 hoje no país, somos três aqui do Mato Grosso para dizer a verdade sobre esse assunto. Votar contrário a se envolver uma pessoa que simplesmente tinha um emprego lá, no zoológico, de repente ele fica rico. Então não tinha o que esperar outra coisa disso dele, não. É só isso mesmo que ele sabe fazer, apoiar esse desgoverno que está lá.
0: Eu agradeço aos candidatos e o candidato Favro havia pedido, feito uma solicitação de direito de resposta que já foi analisado pela nossa equipe. Esse direito não foi concedido e a gente segue nesse debate lembrando que cada embate entre os dois candidatos tem um tempo de 3 minutos e 30. 1 minuto e meio para o candidato que pergunta e 2 minutos para quem responde e cada um administra o seu próprio tempo. Pela ordem, quem faz a pergunta agora é o candidato Galvan, que pode direcionar o questionamento ao candidato Pedro Táxi ou ao candidato Zé Medeiros. Candidato, para quem o senhor faz esse questionamento?
5: Eu justamente quero fazer o questionamento ao meu amigo Pedro Táxi aqui também. Ele tem uma admiração, por mais que eu fique pedindo voto pro Lula.
0: Então, o tempo do senhor começa a contar agora, candidato.
5: Não, vou fazer aqui com o Pedro Táxi, por mais que não admito que eu se peça voto pro Lula, viu? Porque esse desgoverno que está aí, sinceramente, não vale. O apoio, o seu apoio, eu não tenho dúvida nenhuma, viu, Pedro? Infelizmente, de amigo, eu não concordo com isso. Mas o que eu quero pedir para o Pedro, e realmente é uma preocupação muito grande, que a ausência do nosso governador aqui, eu acho que deixa o debate, não deixa ele transparente, não deixa ele aberto. A gente sabe, Pedro, que além disso, tem muitas obras feitas no Estado, que foram feitos favores já para os megas empresários aqui do Estado, desde o início do governo, que a gente acompanha muito bem. E agora que esses casos todos aí que estão na mídia, com certeza tem muita verdade no meio desse assunto todo, que você venha esclarecer isso. Porque fica inadmissível dizer que um acordo foi real, e como foi levantado, foi divulgado a mídia, a própria operação da Polícia Federal, esse recurso e parar parte ou coisa assim em empresas ligadas diretamente à família, né? Aos filhos. Filho prodígio, né? 24, parece que empresa aberta num período onde o pai era governador. Uma situação complicada, né? Candidato a senador Pedro Táxi.
1: Ok. Galvan, eu quero expressar a você meu respeito. Muitas coisas que você defende, eu sou totalmente contrário, mas eu defendo o direito de você defendê-las. Né? Isso faz parte da democracia, eu não quero te matar por isso, eu tenho certeza que você não quer me matar também. Nós vivemos em uma democracia. Sobre o Mauro Mendes, ele está fugindo dos debates. A população mato-grossense sabe disso, ele tem que vir aqui e dizer que, se os 308 milhões de reais do caso Oi foram parar na conta do Berinho, do Fabinho, de um fundo, aí foi parar na Minerbras 14 milhões de reais e esse é uma parte dos 308 milhões de reais. Ele está fugindo, ele tem que vir a público e dizer se está mentindo ou não, porque eu já provei que 14 milhões foram parar nas contas. Ele é um medroso. Na internet, ele é corajoso, mas presencialmente, ele não quer dar satisfação ao cidadão. Ele está buscando, Galvão, mandato judicial para fugir da justiça. Eu, sem mandato judicial, de senador, estou fazendo isso, imagina com o mandato de senador da República. Eu quero o mandato de senador, por isso eu preciso do seu voto, cidadão, para fazer justiça, não para fugir da justiça. Como o Mauro Mendes terá independência para sabatinar ministro do Supremo, se ele responde por contrabando de mercúrio, ele e o filho dele, se ele responde pelo Banco Master, no Supremo Tribunal, no STJ, se ele responde pelo caso da Oi, inclusive com buscas e apreensões. Isto mostra que ele está fugindo da justiça. Nada pessoal contra ele, mas ele tem o dever constitucional de prestar contas ao cidadão mato-grossense.
0: Candidato Galvão, ainda tem um tempo, se causar?
5: Realmente está se fugindo, sim. Esse caso específico do mercúrio, ele entrou com a DPF por conta de queimada ou abertura de área ilegal, que sabe que os órgãos ambientais do Estado não funcionam. Não sei porque que ele não pediu também para perca de mineradoras para quem usa produto também contrabandeado, né?
0: Obrigado, candidato. Pedro Taques tem 7 segundos. Você gostaria de usar esse tempo?
1: Sim, o cidadão mato-grossense vai ter que decidir quem deseja o mandato para fugir da justiça ou quem para fazer justiça.
0: Obrigado aos candidatos. Encerrando esse bloco de perguntas de temas livres, quem faz o questionamento é a candidata Margarete Buzetti, do PP, que deve direcionar o questionamento ao candidato Zé Medeiros, para que todos possam perguntar e responder nesse bloco. Candidata, o seu tempo para a pergunta começa a contar agora.
3: Candidato José Medeiros, Mato Grosso é um estado com recorde de feminicídio, mas muitos homens não entendem que esse crime é um feminicídio, que não é porque a mulher morre porque ele não aceita o fim do relacionamento. Acham que é um homicídio de mulher. E existe uma diferença muito grande. A minha pergunta é, o que você pensa no seu mandato para defender e se você realmente pensa que feminicídio existe?
6: Veja só, senadora Margarete Buzetti. Primeiro, quero lhe agradecer pela pergunta, porque eu creio que todos nós temos que nos empenhar e lhe parabenizo pela sua atuação firme nesse caso. Nós temos que nos empenhar contra a morte de mulheres. Evidentemente que o termo feminicídio criado em 75, hoje, já abrange, inclusive, os casos de crimes passionais. Né? Ele foi criado como crimes contra a mulher, assassinato de mulheres por ela ser mulher. Mas hoje já abrange tudo. E a grande verdade é que, independente de por quê ou qual o motivo, a gente tem que exigir a punição e criar mecanismo para a proteção das mulheres.
3: Olha, eu endureci a lei e criei o feminicídio um crime autônomo, porque ele existe. A mulher morre por ser mulher e não por outra razão. É porque ele não aceita o fim do relacionamento. Aumentei a pena para 40 anos, tirei direito à visita íntima e ainda perde o pátrio poder e vai cumprir 75% da pena em regime fechado. Essa é a primeira parte do eixo do programa Nossas Vidas, do plano Nossas Vidas, que é proteger. Agora nós temos que cuidar e fortalecer essa mulher para que ela possa realmente cuidar da sua vida e encontrar uma porta de saída.
0: Candidato Zé Medeiros, seu tempo.
6: Perfeito. Eu tenho alguns projetos nessa linha, e inclusive um que eu acho que é possível que o Brasil e todos os estados possam fazer para a proteção da mulher. Hoje nós temos casos, e já vi a imprensa divulgar, que o sujeito sai, às vezes, da cadeia, com a medida protetiva, vai lá e mata a esposa. Nós temos hoje tecnologias à disposição do Estado, e o meu projeto vai nessa linha, para que seja praticamente impossível que ele se aproxime dessa mulher. tanto ela tendo um botão de pânico via aplicativo, quanto a própria polícia monitorando esse cidadão como questão de prioridade mesmo. Não basta ter uma tornozeleira ali e ficar passivo no sistema. Nós precisamos criar um campo de proteção, porque a maioria dos casos é tragédia anunciada. Nós temos simplesmente mulheres que elas imploram a proteção do Estado e essa proteção acaba não vindo. Concordo plenamente com a senhora e estou no mesmo sentido.
0: Eu agradeço aos dois candidatos e também, preciso reforçar que os pedidos de direito de resposta são avaliados pela nossa equipe e concedidos em caso de ofensas pessoais, ou seja, ofensa moral. Não vale para avaliações negativas administrativas. E nós concluímos, assim, o primeiro bloco desse debate com temas livres. Vamos para o intervalo e na volta teremos um bloco com temas determinados por sorteio. A gente volta já. 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
5: Estamos de volta ao vivo com o debate da Centro América FM do portal Primeira Página entre os candidatos ao Senado por Mato Grosso. E esse ano teremos que escolher dois senadores no dia 4 de outubro. Eu quero agradecer também a audiência, aos milhares de pessoas que estão acompanhando a gente ao vivo pela Rádio Centro América FM em todo o estado de Mato Grosso e de qualquer lugar do Brasil e do mundo pela internet, pelo portal Primeira Página. Obrigado pela audiência, pela sintonia de todos vocês. Nesse segundo bloco, teremos temas determinados e definidos por sorteio. Em cada tema, o candidato terá 3 minutos de embate. Temos aí o tempo de 3 minutos e 30 segundos. 1 minuto e 30 para o candidato que inicia a fala e 2 minutos para quem responde. A mesma dinâmica do bloco anterior, somando um total de 3 minutos e 30, que será administrado por cada candidato, entre pergunta, resposta, réplica e tréplica. Vamos começar então, dar início a essa segunda rodada com temas determinados. Vamos fazer o sorteio desse primeiro tema para vocês. O primeiro tema será prevenção ao feminicídio. Está aqui o tema. E quem inicia essa rodada, que já foi definida anteriormente por sorteio, quem iniciaria? A gente sabe que existem a ordem dos candidatos que estão ausentes. E seguindo a ordem de sorteio, quem faz o questionamento é o candidato Galvan, do Avante. Para quem o senhor vai direcionar o seu questionamento, candidato?
6: Eu acho que o questionamento aqui, como já foi colocado pela própria senadora Margarete Busetti, que ela é a criação da lei, né?
5: Então será para a candidata Margarete?
6: Sim.
5: O tempo do senhor de 1 minuto e 30 começa a contar agora.
6: Bom, essa questão da prevenção do feminicídio, tem uma necessidade e não se discute que a mulher é mais fraca dentro da relação, não tenha dúvida nenhuma. Quanto à lei que ela criou, foi uma tentativa de resolver esse assunto. Mas, infelizmente, pelo que a gente vê, não surtiu o efeito esperado dela. Pode até concordar que deva ter evitado alguns, sim. Mas o momento que se viu que a lei não tomou as proporções que se esperava, até dizer, senadora Margarete, foi louvável a criação da lei, não somos contra de forma nenhuma, eu só não concordo na lei da forma com que foi colocada, distinguindo um crime. Eu acho que o crime ele tem que ser punido por igual, independente de quem o faça. Até a prova está aí que não foi realmente resolvido o problema através da lei.
7: Galvan, eu vou te dar o exemplo de um crime que aconteceu aqui no Pedra 90 com a Emily. Estava vindo com seu filho pela mão quando o cara veio e assassinou ela no meio da rua, na frente de todo mundo. O filho ficou sentadinho lá esperando alguém socorrê-lo. E logo em seguida, esse crime foi antes da lei. ele foi condenado a 18 anos e 9 meses, me parece. Logo depois da lei, uma pessoa cometeu o mesmo crime em Montes Claros, em Minas Gerais. O que que aconteceu? Foi condenado a 42 anos. Como que a lei não resolve? A lei resolve sim. A punição é o primeiro eixo do plano que eu tenho em nossas vidas. Punir exemplarmente, porque bandido é bandido e tem que ficar preso e sem direito à visitinha íntima. Então a lei vai surtir efeito sim. Agora nós temos que cuidar dessa mulher e fortalecer essa mulher para que ela possa ter uma porta de saída. O homem e a mulher é muito diferente quando você vai para um embate entre os dois. A força física é diferente e o homem acha que é dono da mulher. O homem não é dono da mulher, ele é um companheiro. Eu tive um companheiro, um pai que me ajudou, que foi meu companheiro, e tive um marido que está há 49 anos comigo, mas a maioria das mulheres não tem a mesma sorte, não tem o mesmo destino. Então eu vejo que a lei adiantou e vai surgir muito efeito ainda, porque a punição é o primeiro detalhe para que você possa coibir os crimes.
5: Candidato Galvão.
6: Bom, Margarete, se o caso fosse inverso, como já aconteceu muitos, das mulheres matar o homem, então a mulher é inocente. Ela não tem culpa de nada. Então você está colocando justamente uma pena reduzida para alguém que está fomentando um outro lado fazer. Porque a lei, quando ela desiguala as pessoas, ela começa a dar alternativa para acontecer isso. Como a lei foi criada e ela não surtiu o efeito esperado, os exemplos que você deu, acho que não vale num sentido dizer do outro lado. Uma mulher recentemente em Rondonópolis faqueou o marido à noite porque achou que estava traindo ela.
5: Candidato, obrigado. Agradeço aos dois candidatos. Nós vamos sortear agora mais um tema dentro dessa rodada. Vamos ver qual tema vai ser sorteado para os candidatos. O tema flexibilização das leis ambientais. Flexibilização das leis ambientais. E o candidato que faz a pergunta agora é o candidato Pedro Taques, do PSB. Para quem o senhor vai perguntar?
8: Para a candidata Margarete Busetti, para ela.
5: A candidata Margarete já respondeu, o senhor tem que escolher um outro candidato para direcionar a pergunta.
8: Um outro candidato? Quero perguntar para o candidato Medeiros.
5: Então o tempo do senhor começa a contar.
8: Medeiros, muito obrigado. Medeiros, você acha, candidato Medeiros, por gentileza, o senhor acha favorável a flexibilização das leis de importação de mercúrio no Brasil? Qual a sua opinião sobre isso?
9: Muito obrigado pela pergunta, candidato Pedro Taques. Nós temos hoje no Brasil uma das melhores leis ambientais. Nosso Código Florestal, ele traz um arcabouço que protege muito bem o nosso meio ambiente. Nenhum país do mundo tem uma legislação dessa. O que acontece? Nós temos hoje, não só em relação ao mercúrio, mas em relação, nós temos proteção de encostas, matas ciliares, nós temos reserva legal, nós temos tudo. O nosso grande problema, e às vezes as pessoas confundem com flexibilização da legislação, é o cipual de legislação infralegal. Legislações como portaria, como decretos, como resoluções, e isso eu penso que nós temos que fazer com que passe pelo crivo do legislativo. Legislação, ela precisa ser votada, ela precisa ser da vontade do povo.
5: Pedro Taques.
8: Como nós todos vimos e ouvimos de corpo presente, o candidato Medeiros não respondeu a pergunta objetivamente. Eu sou contra a flexibilização, o candidato Mauro, que aqui deveria estar, mas fugiu, ele está sendo investigado pelo contrabando de mercúrio, ele e o filho dele, Luiz Taveira Mendes. Qual é a repercussão disso na vida do cidadão? Contamina o Pantanal? animal, deixa as pessoas doentes, mata pessoas, contamina o lençol freático, contamina a fauna ictiológica, que são peixes do Pantanal, né? Isto é uma vergonha o que ocorre no estado de Mato Grosso. Eu sou contra a flexibilização da lei que impede, não está no Código Florestal isso, porque eu tenho certeza que os produtores do estado de Mato Grosso, eu votei o Código Florestal, não tratam de importação de mercúrio. Até hoje eu não sei se utiliza mercúrio na agricultura. Não tem nada a ver com o Código Florestal, isso é questão de saúde pública. O Código Florestal é de 2012 e eu votei o Código Florestal.
9: Na verdade, a pergunta e o tema é sobre flexibilização das leis ambientais, e isso engloba, está dentro do arcabouço da pergunta, e a meu ver, o que nós temos hoje no país é, e o Pedro é um maestro das palavras, ele trabalhou muito bem o jogo de palavras, o que nós temos nesse caso não é uma flexibilização de leis ambientais. Sabe por quê? O próprio STF já decidiu que é impossível você retroagir. Então não há que se falar em flexibilização. A não ser que fosse votado uma coisa para fazer uma extensão do entendimento. Mas não existe isso. Então, eu estou tranquilo em relação a essa questão.
5: Agradeço ao candidato. 4 segundos, se eu gostaria.
8: O STF decidiu sobre a teoria do não retrocesso, né, e você conhece, não tem nada a ver.
5: Agradeço aos candidatos. Vamos sortear mais um tema aqui, nesse nosso segundo bloco de temas que são determinados por sorteio. Vamos ver qual tema vai sair nesse momento, para que os candidatos possam direcionar os seus questionamentos. Demarcação de terras indígenas. O tema é demarcação de terras indígenas, e pelo sorteio feito anteriormente, o candidato que inicia fazendo a pergunta com esse tema é o candidato Fávaro do PSD, que tem como opções aqui de candidatos para direcionar a pergunta o candidato Galvan e o candidato Pedro Tax. Candidato Fávaro, para quem vai ser a sua pergunta?
10: Eu queria perguntar ao candidato Galvan.
5: Então o tempo do senhor começa a contar.
10: Bom, candidato Galvan, eu queria saber qual é o seu posicionamento sobre o marco temporal e demarcação de áreas indígenas.
11: Eu acho que o nosso marco temporal foi totalmente desrespeitado pela nossa Constituição, porque ele está muito claro nas áreas, na Constituição de 88, o que eu posso falar sobre isso. E hoje, criações, ampliações, levar uma decisão que já está na nossa Constituição para a Suprema Corte, trocar ou mudar, a pedido de quem que pediu isso até hoje, se não foi a esquerda? E criar novas reservas indígenas, para quê e para quem? Se já hoje tem 14% mais ou menos do território nacional, e se tiver um povo que realmente passa necessidade e passa fome, com toda essa extensão territorial, porque ele é proibido de utilizar qualquer coisa de lá, são os indígenas. Não tem o mínimo sentido. Isso foi desrespeitado pela esquerda e principalmente pelo STF, a Constituição de 88.
10: Bom, eu quero falar com você, cidadão mato-grossense. Eu tenho posições muito claras, que é possível a gente conviver bem entre indígenas e não indígenas. Eu saí da cadeira de ministro da Agricultura e voltei ao Senado Federal para votar a favor do marco temporal. Isso não significa desrespeito aos irmãos indígenas. Ao contrário, trabalhei muito, quanto ministro, junto ao IBAMA e também ao Ministério dos Povos Indígenas, para licenciar definitivamente aqueles indígenas que produzem alimentos, que têm a sua atividade comercial. Antigamente, e no governo passado, falavam em passar a boiada, pode plantar, pode produzir, vai ter direito, mas não faziam nada de concreto. Eu trabalhei muito e nós entregamos aos parecis, aos ambiquaras, aos Manox o direito de plantar, acessar o plano safra, acessar recursos oficiais, ter o direito a comercializar sua safra com o mundo todo. Isso é fazer política com justiça social, com respeito a cada um. Não precisa ter divergência, não precisa ter disputas entre bancos e índios. Só bom senso. E o marco temporal é constitucional e eu votei a favor do marco temporal.
5: Candidato Galvão.
6: O que é que eu posso falar sobre isso? Do que o senador Fávaro falou aqui. Para quem já apoia a MST, dizer agora que está lá defendendo os próprios parecis, quem tirou todas as autuações, as multas, as punições dadas pelos governos anteriores, que já eram do próprio PT, já era da esquerda, vamos perguntar lá para o Ronaldo, Agnaldo, lá dos parecis, quem que foi autuado, em que época foi autuado, quem tirou as autuações e como voltou a perseguição novamente depois que esse governo voltou, apoiado por você, senador Fávaro. É vergonhoso você dizer ou falar sobre esse assunto, agora dizer que você apoiou. Se tivesse apoiado, você teria apoiado justamente a original, o que estava na Constituição de 88. E criar mais reserva indígena para não poder ser utilizada. A maior fome está dentro das reservas indígenas com toda essa terra. A perseguição foi dada sempre aos partidos de esquerda. Então, sinceramente, para quem apoia o MST, igual você declarou apoio, dizer agora que apoiou os indígenas é mentira. Pode ter certeza absoluta disso. Os indígenas precisam, sim, mais proteção, mas que têm o direito de usar o seu domínio também.
5: O tempo acabou, candidato. Eu quero agradecer aos dois candidatos. Vamos sortear mais um tema dentro desse nosso segundo bloco, com temas determinados por sorteio. Vamos ver qual será o tema dessa vez. O tema é dívida e equilíbrio das contas públicas. Dívida e equilíbrio das contas públicas. Pela ordem que foi definida anteriormente, quem faz essa pergunta agora é a candidata Margarete Busetti, do PP, que tem como opção de questionamento o candidato Fávaro e o candidato Pedro Táxi. Para quem a senhora vai direcionar o questionamento?
7: Eu vou direcionar o candidato Pedro Táxi.
5: O tempo da senhora começa a contar.
7: Pedro, nós temos um governo que gasta muito e gasta mal e não está entregando o que deveria. Nós temos tudo fora do arcabouço fiscal, a responsabilidade fiscal foi para o lixo. Nós gastamos muito, gastamos mal e com isso eleva a taxa de juros e eleva a inflação. O que que o senhor tem como senador para conter isso, para frear essa dívida pública que só aumenta?
8: Posso começar? Quero 4 segundos aí que eu fiquei esperando. Candidata Margarete Musetti, essa é uma falácia sobre a dívida fiscal. Ah, 82% o Brasil compromete 82% do PIB com essa dívida fiscal que a senhora está falando. É menor do que todos os países da OCDE. A senhora deve saber o que é a OCDE, os países mais ricos. Japão, 200%. Alemanha, 130%. Essa ideia de cortar gastos é só para cortar gastos para pobre, para pessoas que precisam. Eu defendo mais investimentos na saúde, mais investimento na segurança pública e eu tenho uma proposta de lei de responsabilidade da segurança pública. Quem quer cortar gasto? Quer cortar gasto só de programas sociais. Eu sou contra cortar gastos de programa social. Eu defendo que nós tenhamos mais programas sociais para que o cidadão mais simples, mais a que não tenha condições que outros tiveram, possa atingir um patamar de desenvolvimento. A Constituição busca isso, acabar com a desigualdade social. E nós acabamos com a desigualdade social auxiliando aqueles que mais precisam. Por exemplo, alguém que não tem dinheiro para estudar numa faculdade privada porque não passou numa faculdade pública. Eu sou filho do crédito educativo. Eu quero aumentar o FIES. Essa conversa de que devemos, o Brasil gasta muito, né? 82% do PIB é muito pouco comparado com outros países da OCDE, como eu fiz referência.
5: Candidato.
7: Eu quero falar com a dona de casa que vai no mercado toda semana e compra menos do que comprava há 15 dias atrás, até uma semana atrás. O que que está acontecendo com o seu dinheiro? Ele está diminuindo? Porque você está gastando mais ou porque o seu dinheiro não dá para fazer as compras necessárias? Pedro, não concordo com isso. Você não está falando a verdade, porque a OCDE quando ela, os países que você falou, são muito mais ricos do que nós, mas muito mais ricos. A Alemanha, ela, a dívida pública dela pode ser 130%, a nossa não pode ser 100% do PIB, de jeito nenhum.
12: Candidato.
8: Eu quero dizer que a deputada, a candidata, ela está faltando com a verdade, ou dizer que eu estou faltando com a verdade. Entra nas minhas redes sociais, eu tenho a relação de tudo aí da OCDE, né? O que ela deseja é cortar investimentos para o cidadão mais pobre. A senhora que é dona de casa, a senhora deseja que corte-se incentivos fiscais dos bilionários. Por isso eu sou a favor de cobrar impostos de grande fortuna. Aquele que ganha mais tem que colaborar com aquele que não tem. Por isso, essa história de cortar gastos. É só para cortar gastos para pobre, não para rico.
12: Eu agradeço aos dois candidatos. Só fazer uma explicação. Sempre que o candidato iniciar a pergunta, o que vai responder pode responder imediatamente na sequência para o tempo ficar certinho. E aí, quando terminar, quando esse candidato terminar de responder, volta para quem fez a pergunta e pode ser de forma dinâmica. Um pergunta, o outro já responde, volta para quem perguntou e aí podem administrar o tempo conforme vocês acharem melhor, justamente para não perder segundos aqui durante essa participação. A gente vai continuar e depois a gente traz mais detalhes, porque a gente vai fazer agora o sorteio do último tema. Vamos sortear o último tema nesse nosso segundo bloco, que são com temas determinados. E o tema é transição energética. O candidato que faz essa pergunta agora é o candidato Zé Medeiros, do PL, que necessariamente precisa fazer a pergunta ao candidato Fávaro dentro da nossa dinâmica, em que todos perguntam e todos respondem. Candidato, seu tempo começa a contar agora.
9: Candidato Fávaro, nossa Excelência foi ministro desse governo. Eu gostaria de saber o que você pensa sobre as energias limpas.
10: Bom, nós temos hoje no nosso governo um grande incentivo às energias renováveis, limpas, que emite menos emissão de carbono. Foi o nosso governo, diferente do governo passado, que retomou o Programa Nacional do Biodiesel, elevando de B10 para B15 a mistura de biodiesel ao diesel. Nosso governo saiu a mistura de etanol de E27 a E32. Trouxe uma Petrobras no campo. Hoje os nossos produtores produzem alimentos e produzem energia renováveis. E eu tenho muito orgulho de ter feito essa participação dentro deste governo, diferente do governo passado.
9: É importante a gente observar a forma com que os membros desse governo praticam e como eles falam. Aliás, o senador Carlos Fávaro é mestre nisso, geralmente ele se comporta como camaleão. Na campanha é de uma cor e quando chega lá se comporta de outra forma. Até o ônibus dele é um ônibus verde, amarelo, azul e branco. E ele não está usando mais o boné do MST. Mas tal qual o governo, a gente vê que esse governo é um dos que está acabando com a energia limpa, os parques eólicos e solar, e infelizmente eles têm um outro discurso.
10: Candidato, eu não sei que mundo o senhor vive. Aqui em Mato Grosso, nós viramos a maior potência mundial na produção de energia renovável do campo. As maiores indústrias de etanol de milho estão aqui em Mato Grosso, graças ao incentivo do governo, a determinação, o mandato de aumento da mistura de etanol aos combustíveis. É importante dizer também que para que essa cadeia produtiva fique verdadeiramente viável, eu saí pelo mundo trabalhando a venda do DDG. Foram 30 mercados abertos para o DDG. O DDG é o coproduto na produção de etanol de milho, é ração animal. O Brasil vende para 30 países DDG, viabilizando o campo, viabilizando as energias renováveis. O nosso governo tem compromisso com a energia renovável. Nós estamos vivendo um momento de incertezas internacionais. A guerra entre o Irã e os Estados Unidos fez com que o petróleo disparasse de preço no mercado internacional. E aqui no Brasil, nós garantimos a estabilidade de preço, não deixando subir na bomba para o cidadão, porque nós temos a nossa produção própria no campo. É a oportunidade do eleitor ver entre a fake news, a mentira, o ódio e a verdade e o trabalho.
9: Na verdade, esse é o governo das termoelétricas. Esse governo, se quisesse energia limpa, ele não estaria acabando com o nosso parque, ele não estaria taxando o sol. É um governo que ele prestigia o compadrio. Nós somos totalmente contra a taxação do sol e somos contra que acabe com o parque de energia eólica.
12: Eu agradeço aos candidatos e nós chegamos ao fim de mais um bloco aqui do debate em que a gente trouxe temas determinados a todos os candidatos para que eles pudessem escolher para quem direcionaria um questionamento. Nós estamos indo para mais um intervalo e na volta teremos mais um bloco de temas livres em que cada candidato decide o que vai perguntar para os candidatos que estão presentes. 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
1: Estamos de volta e mais uma vez eu quero agradecer a audiência incrível que nós estamos vendo no portal Primeira Página, com transmissão ao vivo, a Rádio Centro América FM. Esse é um momento muito importante para a democracia, para que você possa conhecer um pouco mais os candidatos. Dia 4 de outubro teremos que escolher dois senadores e aqui você conhece um pouco mais do perfil, das propostas e de como cada um deles reage. E nós temos esse espaço aqui na RMC que está promovendo esse debate. Tivemos o debate com os candidatos ao governo do estado, teremos debate na TV Centro América e mais entrevistas também na TV e no podcast Política de Primeira também. Então você pode acessar a Primeira Página, tem muito conteúdo de política para você, além da cobertura na Rádio Centro América FM também. Nesse terceiro bloco, nós voltamos a ter uma rodada de temas livres. Cada candidato segue administrando o seu tempo. Então nós teremos aqui a opção de cada candidato direcionar o seu questionamento dentro de 3 minutos e 30, em que 1 minuto e meio é para quem faz a pergunta, 2 minutos para quem responde, e eles vão administrando esses tempos. Pelo sorteio que já foi feito, quem faz a pergunta agora, iniciando esse bloco, é o candidato Zé Medeiros, do PL. Para quem o senhor vai direcionar o questionamento, candidato?
2: Pedro Tax.
1: Só vamos pedir aqui para o cronômetro voltar aqui. Aí o senhor começa, então, agora, o tempo do senhor começa a contar agora.
2: Candidato Pedro Tax, devido às suas auditorias, o então deputado Riva acabou indo para a prisão. Você tem dito também sobre a questão da filha, a questão sobre a idade da filha, de trabalho e tudo. Eu gostaria que você falasse um pouco sobre isso.
3: Candidato Medeiros, eu gostaria que o senhor fosse mais expresso na pergunta, mas o senhor deve estar perguntando o seguinte: em razão do meu trabalho, o Silval Barbosa e o Riva foram presos e fizeram delação. Eu tenho um projeto para proibir político de fazer delação, porque se ele faz delação, aí vira santo, está aí viajando pelo mundo. Vejo o Riva agora pedir autorização para ir para a Suíça, para Portugal. Político não pode fazer delação. Daqui a pouco, nesse caso da Oi, alguém faz a delação, um dos zinhos, e continua aí gastando dinheiro, fazendo casamentos na Babescos. Sou contra político fazer delação. Sou favorável que a Receita Federal fique mais em cima dos políticos, numa uma espécie de malha fina mais forte em cima dos políticos. Esta é a primeira situação. Agora, sobre a candidata Janaína, eu não sei o que ela fazia até os 26 anos, ela deveria estar aqui para responder. Respeito à condição de mulher da Janaína, da deputada Janaína, candidata ao Senado Janaína. Agora, o cidadão mato-grossense precisa saber quem é quem e quem defenderá o que no Senado da República.
2: Eu tenho visto, geralmente os partidos fazem uma coligação e se trabalha em prol de todos. O que eu tenho visto é que o Riva, ele tem

0: se revivido através das filhas. Estou vendo uma confusão muito grande, porque ele quer colocar uma no Senado e a outra na Assembleia Legislativa, causando uma grande confusão. O que você acha desse tipo de coisa, Pedro Taques? Você que é um constitucionalista e também um penalista, como isso interfere na prestação de serviço cidadão, por exemplo, lá na saúde, o recebimento dos serviços em relação dessas oligarquias?
1: A mulher deve estar onde ela desejar. Não me cabe escolher onde a mulher está. Ela que vai lutar a sua vida toda, vai estudar, vai trabalhar para alcançar o patamar que ela deseja. É isso que eu quero para minha filha. Eu fui criado por uma mulher, uma professora, tenho 3 irmãs, uma faleceu de Covid. Eu tenho uma única filha. A mulher deve estar onde desejar. Agora, quem não tem um passado, quem nunca acordou cedo, nunca trabalhou, tem dificuldade de chegar ao Senado e falar o que deve ser falado. Não vai ter independência para isso. E outro ponto, o dinheiro que é roubado da corrupção, faltou 600 milhões, foi roubado, sustentou a família toda com 600 milhões e agora viaja.
2: Acabou o candidato Zé Medeiros.
0: Eu defendo que o candidato ao Senado seja candidato cutia e que os parentes deles também sejam candidato cutia. Sabe o que é cutia? É um animal do cerrado que não tem rabo. Sabe por quê? Lá tem a teoria do rabo lá hoje. Ninguém larga o rabo de ninguém. Então quem tem rabo não tem isenção para julgar ministro do STF.
2: Eu agradeço aos dois candidatos e quem faz agora a segunda pergunta nesse nosso terceiro bloco com temas livres, essa ordem foi definida em sorteio. Fávaro é quem faz a pergunta agora. Para quem o senhor vai direcionar o questionamento?
3: Eu vou fazer o questionamento ao candidato Galvão.
2: O tempo do senhor começa a contar agora, candidato.
3: Candidato, primeiramente eu queria que o senhor tentasse responder a pergunta de forma serena, tranquilo, sem fake news e sem ódio, né? Nós estamos num debate democrático. Nós vivemos um momento de incertezas geopolíticas mundiais. Como o Mato Grosso deve se inserir nas relações comerciais com o mundo?
4: Bom, eu agradeço a pergunta, sem dúvida nenhuma, que sem relações comerciais, sendo mundial ou sendo até interna, não existe comércio, não tenho dúvida nenhuma. Então, concordo plenamente que tem que existir e é uma necessidade que se faz ter relações, seja elas internacionais ou seja elas comerciais, também internas.
3: Neste momento de incertezas, eu trabalhei muito. Eu fiz 70 viagens internacionais em 39 meses. Eu trabalhei para a abertura de mercados, 555 novos mercados para os produtos da agropecuária brasileira. A incerteza do tarifaço norte-americano virou uma marolinha, porque nós tínhamos opções comerciais. Nós não ficamos dependentes ou com clientes favoritos. Nós temos uma ótima relação comercial e muitas oportunidades. E você, cidadão mato-grossense, ganha muito com isso. Na medida que a gente amplia os mercados, a gente traz riqueza. Mato Grosso é um estado exportador. Quando a gente vende mais para fora, o dinheiro de lá vem para cá, gera incentivo na economia, gera industrialização, gera empregos, gera crescimento econômico. Eu estou muito feliz com o resultado alcançado nesses 39 meses.
4: Eu gostaria agora, que você fez um bom trabalho lá fora, está elogiando, gostaria de saber o que, que você fez internamente aqui no Brasil para esses produtores, inclusive, que estão se suicidando lá no sul por problemas climáticos, como ministro da Agricultura. O que, que você fez para a nossa agricultura, para o pequeno e para o médio e para o grande, além dos mega produtores? Explica para o nosso cidadão ali fora, para aquele produtor hoje que está sem condições de tocar, o que é que você fez em 3 anos e 4 meses dentro do Ministério da Agricultura para esse cidadão?
3: Nós mudamos a forma de fazer política comercial, ampliando os mercados. Governo passado, 700 bilhões de reais para o safra. O nosso governo, 2 trilhões de reais atendendo os produtores.
4: Eu acredito que você que está ali fora, principalmente que é produtor rural, sabe que esse desgoverno não fez, foi nada. Tudo que ele colocou era fantasia, como o próprio presidente fala. Temos que mentir, temos que mentir. Ele usou essa expressão um monte de vezes e aqui estamos um discípulo desse desgoverno que está aí novamente, fazendo a mesma coisa. Não fez nada, nada vezes nada aqui internamente no próprio Brasil. Aí o produtor rural testemunha disso. Esse juro colocado que ele tanto reclamou, e quem estava no Banco Central antes, colocou o presidente dele, o que, que ele fez com o juro? Então hoje, gente, vocês analisem muito, vocês que estão aí fora, principalmente que é produtor rural, trabalhou nos mercados externos, é bom? É bom. E no mercado interno, o que é que ele fez realmente para o agricultor? Isso que eu quero que você pense. No Sul, se suicidaram mais de 30 pessoas por não poder cumprir com o compromisso, por falta do quê? De um seguro que possa garantir esse produtor.
2: Eu agradeço aos candidatos. Nós tivemos um novo pedido de direito de resposta. O senhor quer usar 2 segundos? Então, até o tempo do candidato Fávaro contando.
3: Ele não consegue responder sem ódio, sem fake news.
2: Eu agradeço aos 2 candidatos. O candidato Fávaro fez um pedido de direito de resposta. Nossa equipe já analisou, o pedido foi negado. E a gente segue com o debate. Quem faz a pergunta é justamente o candidato Galvan, do Avante, que pode perguntar para o candidato Fávaro, Margarete Busetti ou Zé Medeiros. Para quem o senhor quer fazer a pergunta, candidato?
4: Para o Fávaro.
2: Então, o tempo do senhor começa a contar agora.
4: Primeiramente, eu gostaria de saber se ainda você continua favorável às emendas e por que você mandou emendas elevadíssimas para tão poucos municípios aqui no estado de Mato Grosso. Segundo, se você concorda ou não de rever o pacto federativo para os prefeitos pararem de serem esmoleiros de senadores e deputados também. E gostaria que explicasse aonde foram essas 400 ambulâncias, que me parece que só teve doente no ano da eleição, em 26, porque nos anos anteriores não levou nenhuma, porque tem dezenas de municípios aqui do estado que não receberam ambulância.
3: Candidato, eu trabalhei muito nesses 7 anos. Eu trouxe 4 bilhões de reais em ações e obras para Mato Grosso. Eu fui um senador municipalista. Fiz o bem sem olhar quem. Eu nunca perguntei para um prefeito qual era a sua bandeira partidária. Eu trouxe recursos para tirar as desigualdades. Se coloca mais em quem tem menos para tirar a desigualdade. Não é possível a gente ver pequenos municípios sonhando com asfalto na frente da casa do cidadão e não tendo orçamento para fazer. As emendas parlamentares cumprem esse papel e eu atendi a todos os municípios, inclusive com a maior entrega de ambulâncias, vans, odontomóveis da história do Brasil. 400 veículos. É óbvio que uma entrega tão grande, ela começa a chegar e você já está vendo, cidadão mato-grossense, no seu município, os veículos novos trabalhando em prol da população.
4: Eu gostaria que você relacionasse essas 400 ambulâncias, porque em muitos e muitos municípios que a gente passou, pediu o prefeito e nenhum viu. E você está fugindo da resposta, você levou recursos altíssimos para poucos municípios e sabemos realmente que tem muitos municípios que necessitam. E não falou nada sobre o pacto federativo, aonde moram as pessoas que têm que ser revisto.
3: No meu site, carlosfavoro.com.br, você, cidadão, pode acompanhar todas as entregas, os 4 bilhões de reais, os 29 milhões de reais que puderam asfaltar 100% as ruas de Jangada e mais 10 distritos, aquele município que há 35 anos sonhava em universalizar o asfalto. Lá também no meu site você encontra os 30 milhões de reais para Sinop, a cidade do candidato que está fazendo uma belíssima obra, a André Maggi sendo duplicado, um anel viário. 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
4: Você vai continuar se desviando das perguntas que eu lhe fiz, pacto federativo, emendas e as 400 ambulâncias que você fala?
3: Eu não estou entendendo, eu estou respondendo claramente. Eu quero continuar com a experiência adquirida, continuar sendo o seu senador, para buscar mais em Brasília e fazer desse estado um estado melhor para viver.
4: Bom, declaradamente aí pelo candidato Fávoro, ele não quer mexer no sistema de emendas e sabe como é que funciona as emendas, 80% da corrupção do Brasil estão dentro delas. O Pacto Federativo para você, prefeito, deixar de ser esmoleiro de político, também ele não comentou nada. E sobre o que aconteceu com os nossos produtores rurais aqui do Brasil, que não fez nada para isso aqui, também ele não comentou nada. Esse é o nosso senador e ministro da Agricultura.
2: Seu tempo acabou, candidato Fávoro, 4 segundos.
3: Eu tento debater com ele sem ódio, sem fake news, ele não consegue. Ele só sabe esbravejar.
2: Eu agradeço os dois candidatos e pela ordem definida anteriormente em sorteio, quem faz a pergunta agora de tema livre é a candidata Margarete Busetti, que deve fazer o questionamento ao candidato Zé Medeiros do PL para que todos possam ter o direito de perguntar e de responder. Candidata, o seu tempo para a pergunta começa a contar agora.
5: Zé Medeiros, como a gente é acostumado a se chamar, candidato José Medeiros. É importante a gente proteger as famílias e as mulheres, as crianças. Uma mulher protegida e com tempo para se cuidar e cuidar da sua saúde, pode fazer exames preventivos. Eu, por exemplo, tive um câncer de tireoide, onde tive que fazer muito iodo radioativo e afetou a minha voz. Qual o seu plano para cuidar e para dar uma autonomia para essas mulheres, para que elas possam se cuidar?
0: Muito obrigada, candidata Margarete. Nós temos 80% das minhas emendas, elas vão para a saúde. E eu penso que nós precisamos ter uma rede de atendimento que a mulher, ao procurar, ela possa ser atendida. Mas por falar de mulher, eu lamento muito o que eu vi aqui agora, porque o candidato Fávoro, sem perceber, ele mostrou o que esse governo pensa sobre as mulheres. Pedro Taques foi senador, eu fui senador e eu sempre acompanhei. Quando um candidato se afastava para ser ministro e que tinha suplentes homens, o que nós vimos lá é que as emendas, esses homens tinham direito, esse que estava substituindo, ele era um senador pleno. Agora nós temos uma mulher empresária, experiente, e eu gostaria de perguntar, deputada, senadora Margarete, esse volume todo de emendas, a senhora teve oportunidade de indicar emenda pelo menos uma vez?
5: Não, eu não tive direito a emendas, porque o senador Carlos Fávaro voltou e pegou as emendas. Mas eu te fiz uma pergunta, o que que você faria para a saúde das mulheres, para que as mulheres possam fazer seus exames preventivos? A gente ouve muito discurso e pouco trabalho. E o importante é a sua filha, a sua mãe, a sua irmã precisa ser cuidada e é importante para você. Eu aumentei a pena para vagabundo que mata mulheres. Eu fiz o Cadastro Nacional de Pedófilos e Estupradores. Eu tirei e destravei o projeto que estava parado na Câmara desde 2016.
2: Seu tempo encerrou, candidata. Agora Zé Medeiros.
0: E respondendo objetivamente a pergunta da senadora, eu tenho orgulho de, por exemplo, ter sido um dos responsáveis para que fosse instalado em Mato Grosso um dos melhores centros de tratamento de câncer. Eu tenho orgulho de ter encaminhado mais de 75 milhões de emendas para um hospital de alta complexidade que atende mais de 20 municípios. Esse hospital é a Santa Casa, onde as mulheres têm direito lá a parto humanizado, a tratamento, a exames. E eu penso que não tem maneira melhor de você poder contribuir com a saúde da mulher do que você dar condições para que haja uma saúde e atendimento a essas mulheres quando elas precisam.
2: Eu agradeço aos dois candidatos e fechando essa rodada de temas livres, quem faz a pergunta agora é o candidato Pedro Taques, que deve direcionar o questionamento à candidata Margarete Busetti. Candidato, seu tempo de 1:30 começa a contar agora.
6: Ok, muito obrigado. Candidata Margarete, por gentileza, no caso da Oi, foram roubados 308 milhões de reais. Daria para construir um hospital com 315 leitos ou 2 leitos por município, cada município do estado de Mato Grosso. Qual é a ideia da senhora? É sobre a corrupção e os males que a corrupção traz.
5: Olha, você me conhece há muito tempo, você sabe que eu não tenho absolutamente nada na minha vida que direcione para a corrupção ou que eu concorde com a corrupção. Existem investigações que precisam avançar, uhum, e aí serem esclarecidas. Eu não julgo ninguém e não condeno ninguém antes da investigação ser concluída. É isso. É isso. Mas a corrupção eu sou totalmente contra, sempre fui. E a minha vida não tem nada que me desabone. Eu estive no Senado por 3 anos e 2 meses. Trabalhei muito, gastei muita sola de butina, porque eu caminhava da Câmara para o Senado, do Senado para a Câmara, para aprovar os projetos de lei, que foram 4, senador Pedro Tades, 4 projetos de lei, e 3 na segurança pública. Então, eu não absolutamente concordo com corrupção ou vou passar a mão em cabeça de corrupto, não, de jeito nenhum.
6: Eu quero parabenizá-la por um projeto que aumenta a pena de 40 anos. Concordo com a senhora, quem bate mulher é vagabundo, precisa receber penas dessa natureza. Nesse caso da Oi, cidadão mato-grossense, 308 milhões foram roubados. Nós mostramos há uma semana atrás que parte deles, 14, foram depositados na conta do filho do governador Mauro Mendes, na Minerbras, depois na Solos. Eu gostaria que o Mauro viesse no próximo debate. Ah, e ele já trouxesse o extrato bancário, deste dia 11 de junho de 2024, que o dinheiro foi depositado. E também já trouxesse o extrato de mais 33 milhões que nós vamos mostrar a ele no próximo debate. Se possível, candidata, eu gostaria de ouvir qual a sua opinião sobre esse caso da Oi, né? E se a senhora é da coligação do Mauro, a senhora entende de que isso não tem, ele não tem obrigação de vir aqui responder?
5: Olha, eu não sei por que ele não veio, mas deveria ter vindo. Né? Eu acho que as pessoas precisam, pelo menos, se defender. E é isso que o Mauro está fazendo, dentro da investigação. O porquê ele não veio hoje, eu não sei. Mas eu faltei ao primeiro debate porque o meu voo não chegou a tempo. Mas hoje estou aqui debatendo com todos.
7: Graças a Deus.
5: Isso mesmo.
2: Candidata, a senhora ainda tem 23 segundos. A senhora quer concluir?
5: Eu quero aproveitar e falar com o eleitor, com a eleitora, por tudo isso que eu falei, sobre o seu dinheiro estar curto, sobre você estar protegida, você poder se prevenir. Eu peço seu segundo voto. Eu sou Margarete Busetti, eu tenho um plano, cuidar das nossas vidas, e meu número é 111.
2: Obrigado aos candidatos, e nós chegamos agora numa etapa que é muito aguardada pelos candidatos, porque encerradas as rodadas de perguntas e respostas com temas determinados e temas livres, chegamos às considerações finais. A ordem foi definida em sorteio e cada candidato terá 1 minuto. Pela ordem dos presentes no debate, quem começa é o candidato Pedro Tacks, do PSB. Candidato, o seu tempo de 1 minuto começa a contar agora.
6: Eu quero falar para você, cidadão mato-grossense, e dizer que eu quero voltar ao Senado para fazer o que você deseja. Não grupos políticos, não para proteger filho, não para proteger pai. Eu quero estar no Senado para fazer justiça, não para fugir da justiça. O Brasil vive um momento muito difícil. Eu quero mudanças no Supremo Tribunal Federal. E é o Senado que faz a condenação ou não o processo de crime de responsabilidade do ministro do Supremo. Eu quero estar no Senado para criar uma lei de responsabilidade da segurança pública, para que os governadores possam investir um mínimo. Este mínimo é o piso, mas podem investir mais, para evitar o que ocorreu em Mato Grosso, em que tiraram 500 milhões de reais da segurança para investir no Parque dos Bacanas, para os ricos, 500 milhões. Por isso, Mato Grosso tem feminicídios. Eu quero estar no Senado para defender o Brasil. Não sou candidato de presidente ou ex-presidente da República. Meu nome é Pedro Tacks. Meu número é 400.
2: Obrigado ao candidato Pedro Taques. O candidato Galvan do Avante é o próximo a fazer as suas considerações finais. O seu tempo de 1 minuto, o candidato, começa a contar a partir de agora.
4: Bom, primeiramente quero agradecer a todos que nos acompanharam aí através da Rádio Centro-América, a própria Centro-América aqui também por essa oportunidade. E fique esperto que tem muito candidato buscando imunidade parlamentar, que já está cheio de processo e vocês sabem como funciona lá dentro do STF a pressão. Outros estão buscando também que continue com familiares fora da cadeia, estão buscando também uma vaga lá que pode ter certeza que não votarão para caçar ministro nenhum. Temos aqui também o senador Fávaro, que já teve toda a oportunidade, declarou por várias vezes, inclusive, que não viu crime até hoje cometido pelos ministros da nossa Suprema Corte. Se nós queremos resolver esse problema, nós vamos ter que começar com a instituição STF com alguns membros. Por isso, peço a vocês aqui um voto de confiança, Galvan 700, senador Coragem, porque realmente estou nessa candidatura justamente para você levar conciliação entre os poderes e não essa briga toda que está lá.
2: Agradeço ao candidato e pela ordem agora a candidata Margarete Busetti do PP, a próxima candidata a usar o tempo para suas considerações finais. O tempo começa a contar agora, candidata.
5: Mato Grosso, a cada 31 minutos, uma mulher pede ajuda. Foram quase 10 mil pedidos de proteção só este ano. Ninguém sabe o que é sentir medo. Entre as leis que eu criei está aumento de pena para 40 anos de cadeia para quem mata mulher, o cadastro público de pedófilos, também pena de 40 anos para pedófilo, direito pela reconstrução da mama da mulher por qualquer tipo de mutilação e auxílio para ela morar longe do agressor. No Brasil, você tem o nome sujo se deixar de pagar uma parcela do seu boleto, mas não fica com o nome sujo por estuprar uma criança. 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Margarete Busetti, 111.
2: Obrigado, candidata. E pela ordem, agora o candidato Fávaro, do PSD, é quem faz as suas considerações finais. O tempo começa a contar agora.
3: Esse debate foi importante para que o eleitor possa comparar quem trabalha, traz resultado e ajuda a melhorar a vida das pessoas. E quem pega o ódio, fake news e a mentira. Eu quero agradecer a oportunidade que tive do eleitor mato-grossense de ser senador e ministro. 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
2: O tempo do candidato acabou nesse momento, respeitando esse 1 minuto. E quem encerra essa rodada de considerações é o candidato Zé Medeiros, do PL. Candidato, seu tempo começa a contar agora.
0: Para a proteção do estado de Mato Grosso, é importante o eleitor votar em candidato cutia. Candidato que não tenha rabo. Tem muitos candidatos se apresentando como bicho. Eu me apresento como a cutia. Um candidato sem rabo. Nós temos muita preocupação com o nosso estado de Mato Grosso. Mato Grosso precisa de segurança jurídica. Nós não podemos votar em candidato que se orgulha de ter trazido muita emenda, mas que essas emendas foram a troco da venda da representatividade do estado de Mato Grosso. Eu estou pedindo seu voto para voltar ao Senado, porque nós precisamos de um Senado, reabrir o Congresso, que está tacitamente fechado por ministros criminosos. Eu quero ir para o Senado para votar o impeachment do ministro Alexandre Moraes e pedir a sua prisão lá. Já fiz esse pedido há poucos dias e ele fez a retaliação. Boa parte do meu tempo ele entregou para uma candidata que representa a vontade deles.
2: tempo encerrou, obrigado. Quero agradecer a todos os candidatos. Nós chegamos ao fim do debate com os candidatos ao Senado por Mato Grosso nas eleições 2026. Debate transmitido ao vivo pela Centro América FM e pelo portal Primeira Página. Em nome da Rede Mato Grossense de Comunicação, agradecemos aos candidatos que aceitaram o nosso convite e se disponibilizaram a debater ideias e apresentar para os eleitores os seus planos para o futuro de Mato Grosso. Agradecemos todos que estão presentes aqui no auditório da Centro América e a você, ouvinte da rádio, e a você, internauta, que acompanhou essa transmissão. O debate na íntegra ficará disponível no portal primeirapagina.com.br/MT. Nós esperamos ter contribuído para que você, eleitor, possa fazer a melhor escolha na urna no dia 4 de outubro. Você acompanha toda a cobertura eleitoral na programação da TV Centro América, em todas as nossas plataformas. Agenda dos candidatos, pesquisas de intenção de voto, tudo para você votar certo, ter um voto consciente. Obrigado pela sua companhia e para você, um bom dia.
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13: Bom dia, fãs. Está começando o nosso Manhã 89, pouco mais tarde hoje, devido aí a o debate com os candidatos ao Senado de Mato Grosso. Chegando aqui o Fabiano Lins com o nosso Manhã 89 nessa quinta-feira. 10 de setembro de 2026, manhã de céu parcialmente nublado, temperatura agora de 29 graus na capital do agro. Hoje, dia 10 de setembro, comemora-se o Dia do Gordo. Hoje também é Dia Mundial de Prevenção ao Suicídio. Tem prêmios, Fabiano Lins? Claro, já já vou abrir rodada de sorteio para você. Tem a nossa mensagem do dia, aquela palavra de otimismo, de reflexão, para você começar bem motivado essa manhã de quinta-feira. E o nosso tema de hoje, nem tudo que sai do plano, sai do propósito. É a nossa mensagem de hoje. A semana segue e talvez alguma coisa tenha acontecido diferente do que você imaginou. Um plano mudou, uma resposta demorou. Um caminho precisou ser revisto, mas nem sempre aquilo que foge do nosso planejamento está fora do cuidado de Deus. Às vezes uma mudança de rota evita um problema, uma espera amadurece uma decisão e uma porta fechada nos direciona para outra que ainda nem conseguimos enxergar. Por isso, não gaste o dia tentando controlar tudo. Faça o que estiver ao seu alcance, mantendo o coração tranquilo e confie. A fé também é aceitar que Deus pode conduzir a nossa história por caminhos diferentes daqueles que imaginamos. Nem tudo que sai do plano sai do propósito. Talvez hoje você não entenda, mas continue caminhando. No tempo certo, muita coisa fará sentido. Tenha uma quinta-feira abençoada, da paz, da sabedoria e de esperança. Essa foi a nossa mensagem do dia de hoje.

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1: Bruno e Barreto, Texana 37, fechou a nossa sequência. Isso é Centro América Rádio, que só tem fã. Ainda que o Lucas Igor, Flash Estranho, com o Rick Martin e o Luan Santana, abriram o nosso programa de hoje. Bom dia aqui para Valdineia, tá ouvindo a gente lá em Cáceres, a Gilsonita também. Tá aqui agradecendo pela mensagem no dia de hoje. A Gilcilene, bom dia, quero pedir uma música, oferecer para meu esposo Valdemir. Hoje completamos 17 anos de casados. Deus continua abençoando nossa união. Obrigado, agradeço a Deus. Parabéns, Gilcilene e o maridão Valdemir, 17 anos de casado. Depois você deixa a dica pra gente, qual que é o segredo, Gilcilene? Parabéns para vocês. Aqui a Silmara também deixou aquele bom dia todo especial pra gente. A Fátima no São Domingos também. Tava na hora, né, Fátima? O pessoal tá esperando faz horas para começar aqui o Manhã 89. Mas estávamos aí no debate com os candidatos ao Senado, né? No mês que vem nós vamos decidir pela nossa democracia, quem vai nos representar no Senado brasileiro, né? E é bom conhecermos os candidatos para termos um voto consciente. Bom dia aqui também para Ronilda Moraes. Aproveitar e mandar um bom dia pro Marcelo de Maria. Alô, Marcelão. Marcelão fez até uma selfie aqui na frente da Centro América. Um abraço, meu amigo. Tamo junto. A Hillary também tá aqui ligada com a gente. Hillary, aproveita e dá um abração também aí na nossa colega aí. Quem mais aqui também? A Margarete no Jardim América, a Rosineide, a Lídia também, a Rosane, a Romilda no Mário Reiter, a Deise, o Éder Pereira também. Bom dia para Silneia também com a gente no Morada do Sol. Bom dia para Marta de Souza, para Eduarda. Quem mais aqui? A Marli Terezinha. Bom dia, Marli. Oi, Hillary. Me deu um branco no nome da sua amiga aqui. Ela vai ficar brava comigo. Ele esqueceu meu nome, não acredito. Bom dia. Vou abrir rodada de sorteio, tá? Tá rolando o sorteio para você. 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A gente vai para um rápido intervalo.

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15: Esse sucesso que você não esquece é com o cantor Christopher Cross. E por sinal, é a canção favorita dele do seu álbum de estreia. Aliás, nesse álbum tem outros sucessos que você não esquece, como Say You'll Be Mine, Ride Like the Wind e Never Be the Same. Mas vamos falar da mais bem-sucedida canção de Christopher Cross, Sailing. A música foi inspirada nas memórias de um verão que Cross passou no Texas. E foi mais que um single que alcançou o primeiro lugar na parada das 100 mais da revista Billboard. Foi a gravação e canção do ano de 1980 para os jurados do maior prêmio da música, o Grammy, e impulsionou a carreira de Cross, que acabou garantindo também os prêmios de artista revelação e melhor cantor do ano. Claro que um sucesso desse tamanho ganhou versão com outros artistas como Barry Manilow. If anything, mas a versão original ninguém superou. No sucesso que você não esquece, Sailing, Christopher Cross.

0: Essa edição fica por aqui e eu continuo esperando a sua sugestão de um sucesso inesquecível no e-mail ouvinte@centroamericafm.com.br. Eu sou Paulo Vaz e me despeço de você aqui. Até a próxima edição.
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0: 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Você fica sabendo agora tudo que rola no capítulo de hoje da novela Nobreza do Amor, novela das 6 da Globo, que você acompanha na tela da TV Centro-América no canal 7.1 digital. Capítulo dessa quinta-feira, dia 10 de setembro. Marta vai exigir que Virgínia marque uma consulta com o Nildo. Alica vai contar sua história verdadeira a Salma. Salma vai confirmar a Alica que está gostando de Omar e vai sofrer uma notícia da partida do turco. Niara vai preparar Ana Maria para assumir seu lugar na escola. Chinua vai contar a Dume, a Kim e Ladiza sobre a negociação de Jindal com os franceses e vai informar que Kenia já avisou o Campbell. Binta vai afrontar Kenia e Jindal e vai ser duro com a esposa. Binta e Pascoal vão se beijar. Salma vai alertar Ana Maria sobre o gênio de Manuel. É o resumo de hoje do capítulo da novela Nobreza do Amor, que você acompanha logo mais na tela da TV Centro-América.
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0: 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Fechando aqui a nossa sequência, Gustavo Mioto com o Murilo Ruf, novo sozinho. 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Final da hora tem sorteio.
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0: Muito bem, está chegando a primeira edição de hoje aqui do Centro América News. A informação é com a Janaína Oliveira. Bom dia para você.
3: Bom dia, Fabiano Lins, e aos ouvintes da Rádio Centro América, deixando você sempre muito bem informado. Olha, entra em vigor nesta quinta-feira novas medidas do governo federal para reduzir o custo dos combustíveis. Na gasolina, o benefício aumentou de 44 para 63 centavos por litro, com a substituição da subvenção por desoneração de PIS e COFINS. Mas o impacto para o motorista pode ser menor do que o esperado, tá? A Petrobras anunciou o aumento de 19 centavos por litro na gasolina, exatamente o mesmo valor acrescentado ao benefício federal. Já no etanol, os tributos federais foram zerados, com redução prevista de 19 centavos por litro. Para o diesel rodoviário, o governo anunciou uma nova subvenção de R$1 por litro. As medidas para gasolina e etanol têm validade até o dia 9 de outubro. Essas e outras informações você acompanha a qualquer momento no Centro América News.
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0: 9:39.
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Centro América, 10 minutos, faltando para as 10 da manhã. Essa aí, Safadão com Rei Vaqueiro, Displicente. Ainda que o som do Danilo e Davi, Eu Não Sou Terapia. Romantismo aqui do Dilcinho. Duas foi a nossa primeira. Bom dia para Bruna Gabriela, a Bianca também com a gente, a Rafaele. Alô, Jonas da Silva, Rodrigo, a Lidiane também. O Lourenço, a Cleonice, tá todo mundo aqui concorrendo ao sorteio. Rola daqui a pouco, são dois fãs, tá? Daqui a pouquinho, dois de hoje. Você mais acompanhante lá no Recanto Aqua Park para participar, nome completo, telefone, tá? E vai contar pra gente qual é a sua lembrança mais divertida em um parque aquático.

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fechar nosso papo de novela de hoje, um resumo que rola no capítulo da novela Quem Ama Cuida, novela das nove da Globo, que você acompanha na tela da TV Centro-América no canal 7.1 digital. Capítulo 99 desta quinta-feira, dia 10 de setembro, Adriana vai ficar impactada quando Sueli afirmar que tem medo da reação de Ademir. Lires vai confirmar que Fábia é mulher de Ulisses. Adriana vai decidir hospedar Sueli em um hotel com segurança particular e vai contar à ex-secretária de Ademir que ganhou uma herança de Arthur. Dora vai contar a Fábia sobre seu relacionamento com André e vai flagrar e a do flagra de Ademir. A Adriana vai ficar surpresa ao ver Lires querendo preservar Ulisses. Ivana e Sheila vão comentar sobre o ciúme que notaram de Fernando com Mau Mau. Yuri e Edivaldo vão seguir Ulisses e vão descobrir que ele foi ao cassino. Adriana vai mandar entregar flores a Fábia com um cartão anônimo, informando que Ulisses está traindo a confiança da esposa. Fechou nosso papo de novela, de volta aí amanhã, na sexta-feira, na segunda hora do Manhã 89. 3 minutos faltando para as 10 da manhã. Vamos lá para resultado de sorteio. Produção, tá saindo 2 de hoje com acompanhante lá pro Recanto Aquapark. Quem tá se dando bem? Primeiro Day Use está saindo para a Alzirene Fátima de Oliveira, final do telefone 0243. Segundo Day Use saindo para Jonas da Silva Ávila, final do telefone 3219. Parabéns, então, Alzirene Fátima de Oliveira e Jonas da Silva Ávila. Vocês podem ir diretamente lá no Recanto Aquapark, tá bom? Chega lá, apresenta seu documento com foto, tá? E aproveite o Day Use. Só lembrando que esse Day Use é válido até sábado, tá bom? Fechamos aqui essa hora. Falo com você amanhã na sexta-feira cedinho, na madrugada, com o Café Sertanejo. Chegando Silvia e Letícia já já para dar sequência aqui no Manhã 89. Um abraço e até amanhã.

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10: Experimente defumar e selar. 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
13: Meus amores, bom dia, cheguei para te fazer companhia. Estamos juntos a partir de agora, nessa manhã de quinta-feira, o famoso dia do hashtag TVT. E aí, gente, você que começou na boa companhia do Fabiano Lins, segue comigo agora, Silvia Letícia, até as 2 da tarde. E a gente já na segunda parte do nosso Manhã 89, tá a fim de ouvir aquela música pra matar a saudade? É só pedir que eu tô louca pra dar o play. Falando nisso, bora matar a saudade já com essa daqui.

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1: 10:15.
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10: Nossa manhã em 33 graus, com umidade relativa do ar em 52%. Bom dia pra você.
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1: Bruno e Barreto, Texana 37, aqui na sua 89. Gente, estamos de volta com o nosso Manhã. E olha, deixa eu te falar, estamos em festa, né? É clima de 15 anos da sua 89.
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0: Dead com I'll Be Miss You, fechando nossa sequência musical nessa manhã. Bom dia pra você no trânsito, me dando aquela carona gostosa. Alô, Marcinho, bom dia pra você, pra Nathalie. Obrigada pelo carinho da sua companhia. Vamos de informações.
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0: Vamos falar com a Janaína Oliveira. Bom dia para você, Janaína.
3: Bom dia, Silvia Letícia, e aos ouvintes da Rádio Centro América, deixando você sempre muito bem informado. Olha, o Ministério Público de Mato Grosso lança na próxima segunda-feira, dia 14, o aplicativo MPMT Cidadão. A ferramenta vai reunir em um único ambiente digital diferentes serviços oferecidos pela instituição. Pelo aplicativo, será possível registrar e acompanhar denúncias, agendar atendimentos presenciais ou virtuais, além de consultar processos, emitir certidões e acessar portarias e editais. A plataforma também terá um canal direto de comunicação com o Ministério Público. O MPMT Cidadão será gratuito e estará disponível para celulares, Androids e iOS. Em uma segunda etapa, a previsão é incluir novos serviços, como consulta de procedimentos pelo CPF, envio de documentos e acesso a comunicações oficiais. Essas e outras informações você acompanha a qualquer momento no Centro América News.
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0: Centro-América, a rádio que só tem fã. Com Skank e Roberta Campos, simplesmente já entrando naquele clima do nosso próximo programa que está chegando já já aqui na sua tarde, que é o nosso Flash Hits, as músicas do passado de presente para você aqui na sua 89, viu? Já já a gente embarca então no nosso Flash Hits.
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1: Está no ar. Pense nisso. A mensagem de otimismo e reflexão. Ter sempre razão. Quanto custa ter sempre razão? Em algum momento, paramos para analisar essa questão? Já pensamos quais são as consequências de sempre querer provar que estamos certos? É claro que defender um ponto de vista é corriqueiro. Colocar nosso posicionamento ou nossas ideias perante um fato de maneira sensata é mesmo saudável. Trocar ideias a respeito de um tema, argumentar a favor de um conceito no qual acreditamos, são posturas naturais e comuns nas nossas relações cotidianas. Porém, quando essa atitude supera todas as barreiras, está sempre como ponto de honra de nossa palavra, quando se torna fundamental ter a razão, qual o preço a ser pago? Quantas vezes nos aborrecemos com alguém pelo simples fato de queremos convencê-lo de que ele está errado em sua forma de pensar? Quem de nós não se pegou transformando uma discussão tranquila em um afrontamento pessoal? Ou ainda, quantas vezes não elevamos o tom da conversa, nos tornamos ríspidos no enfrentamento de ideias? Defendemos nosso ponto de vista como acreditamos ser o mais adequado. E, naturalmente, temos nossa maneira de ver a realidade, conforme nossos valores, conceitos e capacidades. Quatro pessoas, cegas de nascença, ao serem colocadas junto a um elefante, vão conseguir relatar o que puderem tocar do animal. Se não lhes derem a oportunidade de perceber as diferenças entre orelha, cauda, tromba, corpo, terão apenas uma ideia parcial. Não estarão erradas, apenas cada uma terá somente parte da razão. Muitas vezes isso acontece nos nossos relacionamentos. Temos a nossa percepção, a nossa capacidade de análise. Não quer dizer que estejamos errados ou que não tenhamos razão em nossos argumentos. Porém, não podemos esquecer de que o outro tem sua própria forma de ver, seus valores, suas ideias. Enfrentar-se nessas situações será o duelo de ideias, a briga de argumentos em que quase sempre o que existe de verdade é o desejo de impor nosso raciocínio, nossa argumentação. Inúmeras vezes, em nome de desejarmos provar que a razão nos pertence, usamos nossa palavra como quem está numa batalha, não desejando nunca perder. Ter sempre razão, às vezes, custa o preço de uma amizade. Buscar impor aos outros nossos argumentos repetidamente pode ocasionar o desgaste da relação. Querer estar sempre certo no campo das ideias e reflexões pode causar fissuras nas relações familiares. Assim, antes de buscarmos ter razão, melhor buscarmos a preservação da harmonia. Antes de querermos ser vencedores em nossa argumentação, melhor que tenhamos paz de espírito. A verdade, mais dia menos dia, se fará presente, duradoura, perene. Assim, mesmo quando toda a razão nos pertença, vale refletirmos se devemos continuar nossos duelos de ideias. Talvez o melhor, em determinadas situações, seja utilizarmos nossa capacidade pensante, nosso senso de validação para buscar compreender o próximo. Ao assim procedermos, poderemos entender o porquê dos argumentos alheios, de sua forma de agir, facilitando e aprofundando nossas relações. Dessa maneira, evitaremos o granjear de atritos e dissabores, pesos desnecessários ao nosso coração. Pensemos nisso, mas pensemos agora. Chegamos assim ao final de mais um Pense Nisso. 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
0: Eu sou Silvia Letícia. A partir de agora, a gente deixa aí o relógio um pouquinho de lado e embarca numa viagem por músicas que marcaram épocas, né? Aquelas histórias e principalmente aqueles momentos de nossas vidas, né, gente? Porque tem aquela música que lembra alguém, aquela que faz a gente voltar no tempo, aquela que não importa quantos anos passem, mas que continua fazendo a gente cantar junto. Então, aumente o volume. O nosso Flash Hits está no ar comigo, Silvia Letícia, a nossa viagem musical, aonde cada canção traz uma boa recordação, assim como essa primeira que está chegando por aqui.

Centro-América, rádio que só tem fã. Fechamos nossa primeira sequência ao som da belíssima voz de Milton Nascimento, Travessia. Daqui a pouco eu tô de volta.

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0: Nosso início de tarde em 37 graus, com umidade relativa do ar em 40%. Boa tarde.
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0: Urbana, o mundo anda tão complicado, né? E aí anda mesmo, né, gente? Como é que você está hoje? Tudo bem? Tudo legal nessa quinta-feira? Tá junto comigo aí na sua casa? Tá ouvindo no seu trabalho? Tá ouvindo no seu carro? A nossa quinta-feira chega com aquele clima gostoso, né, gente? De quase fim de semana se aproximando. Por aqui a nossa trilha sonora já garantida em todos os dias. Eu vou pro nosso intervalo. Daqui a pouco eu tô de volta com você. Ainda hoje tem sorteio de prêmios e agora tá chegando informação.
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0: Hora de falar com a Tâmara, que está de volta. Tâmara Figueiredo, uma boa tarde para você.
3: Boa tarde, Batata. Boa tarde aos ouvintes do Centro América News. A decisão da ANAC, Agência Nacional de Aviação Civil, de suspender integralmente as operações da Total Linhas Aéreas, colocou em evidência uma parte pouco conhecida da logística dos Correios, o transporte aéreo de encomendas que conecta diferentes regiões do país. A medida, publicada no Diário Oficial da União, tem caráter preventivo e foi adotada após apontamentos relacionados à segurança operacional da companhia. A empresa que atua no transporte de cargas e encomendas para os Correios, especialmente em rotas estratégicas para a distribuição nacional. Apesar da suspensão, os Correios afirmam que os serviços não serão interrompidos e que um plano de contingência já foi colocado em prática para evitar impactos aos clientes. Segundo a ANAC, a decisão foi tomada como medida administrativa preventiva para garantir níveis adequados de segurança operacional. Outras notícias você acompanha a qualquer momento ao longo da nossa programação.
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4: O Brasil atingiu recentemente a cota de exportação de carne bovina para a China, que é o país entre os importadores que mais compra o produto brasileiro. Mas ainda assim, não houve queda na arroba do boi gordo, que tem apresentado estabilidade nas últimas semanas.
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0: Prazer enorme ouvir Beto Guedes aqui na nossa tarde, né? Agora é 12h40.
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0: Centro-América, a rádio que só tem fã, seu horário de almoço, com os melhores clássicos aqui pra você. Deixa eu aproveitar e mandar um alô aqui pra Roberta. Ela tá curtindo a gente, falou, Silvia, que delícia ouvir o Flash Hits, tá maravilhoso, né? Daqui a pouco tem Cássia Eller, tá? Pra você que pediu aí então, querida. Obrigada pelo carinho da sua companhia. Boa tarde também pra Sirlene. Oi, querida, ótima tarde pra você. Só falta aquela chuvinha mesmo, né? Pra amenizar um pouquinho o calor, né, Sirlene? Que venha, né? Daqui a pouco eu tô de volta.
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0: Ai, sabe, ele cantou minha música aqui? Vinícius Cantuária com Silvia, pra fechar muito bem aqui essa primeira hora do nosso Flash Hits. Daqui a pouco tem participação dele, Paulo Vaz, hoje trazendo uma das minhas preferidas histórias, né? Dessa música, Slave to Love. Música linda, já aqui na sua 89. Aproveitar aqui pra mandar aquele boa tarde pra você que tá me perguntando aí, tem sorteio? Tem, daqui a pouquinho, tá? Já.
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16: O nosso ouvinte Heitor Ribeiro pediu para que falássemos a respeito de um grande clássico dos anos 1980. Slave to Love, de Brian Ferry. E é claro que nós vamos atendê-lo. Eu sou o Paulo Vaz e está no ar mais um Sucesso que Você Não Esquece. Um dos pontos altos do filme 9 e meia semanas de Amor é quando toca Slave to Love, de Brian Ferry, vocalista do grupo Roxy Music. A canção tem uma atmosfera sensual que faz com que nos sintamos transportados para um mundo de amor, erotismo e romance. Uma fã da Centro América FM usou uma frase que sintetiza muito bem o que acontece quando ouvimos a música. Ela disse: até o coração para de bater para não atrapalhar a gente ouvir a música. Podemos afirmar também que Slave to Love é a canção certa para ser cantada colado ao ouvido da pessoa que se deseja. Desde que, evidentemente, você não desafine. A curiosidade referente à música é a participação de Guy Fletcher, tecladista do Dire Straits. Outra curiosidade, a música não emplacou no país de origem de Bryan Ferry, Reino Unido. Em contrapartida, na América do Norte e do Sul, Slave to Love ficou 16 semanas entre as 5 músicas mais executadas. No Brasil, a canção ficou na parada até maio de 1987. No Sucesso Que Você Não Esquece, de 1985, com a indicação do ouvinte Heitor Ribeiro, Slave to Love, com Bryan Ferry.

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0: Centro-América, rádio que só tem fã, Roxette. Ai, gente, essa música que eu viajei, viu? Ai, ai, foi lá no meu tempo de adolescência, que maravilha. Música tem esse poder sempre, né? O que tem poder também é o tal do chocolate. Você sabia que hoje é o dia do brigadeiro? Ontem foi dia do cachorro-quente, né? E hoje, dia 10 de setembro, é dia nacional do brigadeiro. Uma homenagem ao doce mais amado do Brasil. E essa receita tradicional, feita com aquele leite condensado, manteiga, chocolate em pó, que conquistou gerações e segue sendo aí presença garantida em festas, cafés e aqueles momentos especiais. Então viva aí o dia do brigadeiro. Já teve dia do chocolate, né? O dia do cachorro quente, dia do brigadeiro, né? Eu quero ver que dia que vai ser o dia do alface, né, gente? Porque falando de dieta, ninguém quer. Daqui a pouco eu tô de volta com você. A gente vai curtir também o Easter Rock and Roll aqui, viu? Destaque hoje é pro Rei Roberto Carlos.
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0: 1:16.
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0: Estamos de volta com o nosso Flash Hits e eu vou liberar um sorteio para você participar aqui comigo, tá? Vem pra cá, que a partir de agora, além de você viajar, você ainda concorre a prêmios aqui comigo. O Ditado Popular tá junto com a gente, trazendo aquele rodízio ditado, com aquela experiência, com mais de 40 opções pra você. Ai, gente, que delícia. Nome completo, número do seu telefone, só isso você já participa. Lembrando que o ganhador vai retirar o seu prêmio aqui na Centro América ainda hoje, tá? Até às 18 horas. Agora vamos curtir ele? Chegou aqui, ó.
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0: América, rádio que só tem fã. E acabamos de ouvir essa, mais uma de amor, né? Mais uma de amor, Geme Geme. Uma música sempre divertida, irreverente, aquela cheia de personalidade que fez aí a banda Blitz, uma das bandas mais marcantes aí da nossa história da música, né? E vamos combinar, né, gente? É impossível ouvir e não cantar junto. Fala sério, daqui a pouco tem muito mais pra você. Nós vamos pro intervalo, tem informação chegando. Aproveitar para mandar aquele alôzão para você que volta agora ao trabalho. Uma tarde bem produtiva para você.
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0: Hora de falar com a Janaína, que está de volta com a informação. Janaína, boa tarde para você.
2: De volta, Silvia Letícia, com mais notícias para deixar você sempre muito bem informado. Olha, hoje quem precisou dos serviços bancários foi surpreendido com uma greve, tá? Os bancários da Caixa Econômica Federal e do Banco do Brasil iniciaram uma greve em diversas bases sindicais do país nesta quinta-feira. A paralisação ocorre após a rejeição da proposta apresentada pela Federação Nacional dos Bancos durante a campanha salarial de 2026. A categoria reivindica a contratação de mais funcionários, melhores condições de trabalho e reajustes em benefícios. Na Caixa, os trabalhadores também cobram a realização de concurso público para reduzir a sobrecarga nas agências. Já os bancários da rede privada aprovaram a renovação da convenção coletiva, que garante reposição integral da inflação, sendo um aumento

0: 1:31.
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4: Tenho certeza que você se lembra de muitas músicas maravilhosas que está rolando aqui na sua tarde, mas eu também quero lembrar você para participar do nosso sorteio, porque o Ditado Popular está junto com a gente aqui na tarde da 89 e, claro, trazendo para você aquela experiência com mais de 40 deliciosas opções no Rodízio Ditado. Manda seu nome completo, número do seu telefone para você concorrer, para você mais acompanhante, tá? Lembrando que o ganhador retira o seu prêmio aqui na Centro América ainda hoje, apresentando o seu documento com foto. Boa sorte, participe que já rola sorteio. Black Sabbath.

0: você achou mais uma sequência no nosso Flash Hits. E claro que junto você concorre àquele rodízio ditado maravilhoso com mais de 40 opções deliciosas aí pra você. Essa experiência deliciosa, tá? Então é você e mais acompanhante no rodízio ditado. Manda aí seu nome completo, número do seu telefone, já já tem sorteio. Boa sorte pra você. Só lembrando que você retira seu prêmio aqui na Centro América apresentando o documento com foto ainda hoje, até às 18, tá? Volto já. Centro América, 13 para as 2.
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Centro-América, a sua rádio que só tem fã. E agora tá na hora da gente conhecer quem é o Felizardo ou a Felizardo que vai faturar nosso prêmio da hora hoje, né, gente? Quem é que vai faturar esse rodízio pra você, mais acompanhantes? Tá saindo aqui pra... Taran, taran. Isabela Pereira de Azevedo, final do telefone 8845. Isabela, parabéns, sua linda. Estamos te esperando aqui na Centro América para retirar o seu prêmio. Lembrando que você pode vir até a rádio ainda hoje, apresentando seu documento com foto até às 18 horas. Nós estamos te esperando por aqui, tá bom, querida? Será um prazer receber você. Daqui a pouco tem Edilson Batata, que chega com No Seu Ritmo. A gente volta a se falar amanhã. Eu chego às 10 da manhã aqui na sua Centro América. 89 milhões de beijos pra você. Uma excelente tarde e até amanhã.

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11: Previsão de chuva para essa tarde de quinta-feira em Sorriso, agora 38 graus. A previsão para hoje à noite é de 20 graus.
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11: Opa! Chegando por aqui com mais uma edição do programa No Seu Ritmo. Muito, mas muito boa tarde mesmo. Você esteve na companhia da Silvia Letícia e agora sou eu e o passarinho. Isso mesmo. Eu e o Tirico Tico. Vamos acompanhar nessa tarde de quinta-feira, dia 10 de setembro. Estamos ao vivo, então, óbvio, 2026. 2:03 agora, já tá chegando a primeirinha aqui na programação, né? Para começar muito bem o programa No Seu Ritmo. Hoje é quinta-feira, dia 10 de setembro, Dia Mundial de Prevenção ao Suicídio, Dia do Gordinho. Opa! Hoje é nós, passarinha! Dia do Gordinho, dia de luta contra a gordofobia também, né? Aqueles que o utilizam, né? Desse diferencial, né? Pra diminuir o outro, né? Pra fazer aí uma graça e na maioria das vezes acaba entristecendo, deixando a pessoa, né? Ridicularizando a outra pessoa por conta de que é gordinho, gordinho. Rapaz, mas é gordinho, mas é feliz, né, passarinho? E tá tudo certo, é isso aí mesmo. Bom, você também está de aniversário, então hoje é seu dia. Aproveita e mandar sua mensagem aqui no nosso WhatsApp, 996750551. Participa comigo ao vivo aqui, já tem alô para você. Bora começar com o Jota Quest e o Dilcinho. Eu quero, sim, com certeza, te ver superar. Assim como diz essa música, Jota Quest, Dilcinho, 12 e 4. Ótima tarde. Previsão de chuva para hoje, hein?

0: Muito bem, tem aí primeiro bloco no seu ritmo. Novo sozinho. Oh, dó. Né, passarinho? Oh, dó. Gustavo Mioto com Murilo Ruf. Antes teve Toda Mulher, de Vitor Samuel. E a primeirinha de hoje, o Dilcinho J Quest, te vê superar sempre, sempre, sempre. Você vai passar por qualquer situação, né? Você esteja aí preocupado. Fé em Deus que vai dar tudo certo. Raquel Carlos, muito boa tarde, obrigado pela companhia. Ô Batata, tô passando aqui pra deixar aquele abraço e dizer que tô aqui firme e forte na sintonia. Bora animar essa tarde, um beijo pra você e toda a galera aí que tá ligada. Valeu, Raquel, obrigado pelo carinho, viu? Margarete Baú de Sinop, ligada no Batata da Centro América de Sorriso. Obrigado, Margot. Marcinho Primavera e os 28 áudios dele já mandou aqui também foto até do Superman, o Super-Homem. Ei, rapaz, tu tá doido, deixa de assustar a gente. Valdineia, Neinha, lá de Cáceres, tá ligada também. Obrigado pela participação e companhia. Boa tarde, Batata. Depois rola aí, se tiver a música tal aqui, deixa eu ver aqui, da Luísa Sonza. Vamos ver se tem essa, viu, Neinha? Se não tiver, vai a programação toda pra você, minha querida. Marcos da Silva Conceição. Ô, Batata, é o Marcão aqui do Santa Maria 2. Obrigado pela sintonia, obrigado pela participação também. Motorista de aplicativo, coletivos, taxistas, brigadão pela carona. Representando tá ele aqui já, meu amigão Eloir Kaminski.
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1: Ai, ai, ai.
2: Guilherme Benuto com Panda.
3: Duvido, duvido.
2: Também teve Danilo Davi, Eu Não Sou Terapia, e o nosso hit do dia, hit dessa quinta-feira, Karol G com Bruninho Mars, Still. Agora tem intervalo comercial com informação do Centro América News. Você mandou sua participação pra cá. Passarinho, você viu a conversa do Eloir? E o Alan Trascos, né? Trascos. Rapaz, os dois falaram, rapaz, eu não vou nem mandar mensagem lá, porque toda hora que eu não vou mandar mensagem, tu já mandou já. Batata já mandou alô pra você, já não mandou alô pra mim. É, mandou alô pra mim, mas não mandou alô pra você. É, rapaz, tô falando. Rapaz, tudo amigo, tudo amigo. E aí bateu ciúme neles agora. Alan Diego, Eloir Kaminski, já aparece o Baldinho também ali. Fala, ei, rapaz, só fala o nome dos dois aí, ó. Só fala o nome dos dois. Grande abraço a todos, todos os motoristas de aplicativo. Tem os meninos e tem as meninas também, né? Deixa eu mandar um beijão aqui pra Juju.

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2: Quem traz informação agora é a nossa jornalista Tamara Figueiredo. Boa tarde, Tamara.
3: Boa tarde, Batata. De volta com mais um Centro América News. O preço do feijão carioca registrou uma alta no fim do mês de agosto, revertendo temporariamente o cenário de desvalorização provocado pelo avanço da terceira safra e pelo aumento da oferta no mercado. O movimento foi mapeado pelo Centro de Estudos Avançados em Economia Aplicada, o CEPEA, e pode refletir diariamente nos valores encontrados pelos consumidores nos supermercados de Mato Grosso. O indicador CEPEA fechou a saca de 60 quilos de feijão carioca de qualidade superior, cotada a R$ 298,80 no final do mês de agosto, acumulando uma valorização de 8,66% desde o início do mês. Apesar da reação nas cotações, o mercado encerrou o período com negociações lentas devido a fatores como resistência dos compradores e retenção pelos produtores. Enquanto o feijão carioca sofreu forte oscilação devido ao impacto da terceira safra, o feijão preto seguiu uma trajetória oposta, com cotações estáveis, sustentadas pela menor disponibilidade do produto e procura focada em grãos de qualidade superior. Outras notícias a qualquer momento com mais um Centro América News.
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0: É pedido da Neinha lá de Cáceres, pediu a música da Luísa Sonza, diferentemente. Teve Skank por aqui também com a Nega Lee, ainda gosto dela. E o som do Alex Warrant, Ordinary, 2h47. Nós vamos pro intervalo, já volto aqui com o hit da semana. Os alôs mandados, você tá curtindo também, tá participando aqui. Rosane Faden, tá lá no barracão, lá na Zona Leste, lá no barracão de decoração, né? Eita, quase nada de serviço aí, né, dona Rosane? Você tá doido. Bom trabalho pra vocês, meninas. Obrigado pelo carinho, obrigado pela participação e companhia. Lisete Dias também mandando aula de boa tarde por aqui. Obrigado, viu, Lisete? Quem mais? Quem mais? Rosane Faden, a Neinha lá de Cáceres. Roberto Lúcio, ô Batata, mas manda ali uma lupa toda pesada das tapeçarias toda lá, viu? Não só nós, viu? Tem um monte de gente que fica espetando o dedo nas agulhas, costurando esses couro aí, que tá louco. Ave Maria. Mas olha só, valeu Janderson, Bertolucci e todos os tapeceiros então aí, né? Radinho ligado, acompanhando o Batata. Olha ela chegando aqui também, a Ronilda Moraes. Beijo pra você, um aperto de mão de longe pro Marcelo. José Adriana Melo curtindo também, boa tarde, boa tarde, boa tarde. Deixa eu ir pro intervalo e na volta tem aqui o Hit da Semana. Obrigado pela companhia, pela audiência.
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8: Recadinho para você ligado aqui no seu ritmo. 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
5: Muito bem, já estamos de volta e vamos seguindo por aqui no seu ritmo. A tarde mais ouvida no rádio está aqui na 89,3. É Centro América.
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5: Vamos junto com o Batata e o Passarinho. Até às 5, né? Das 5 às 6 a gente fecha a tarde ouvindo e relembrando aqui, matando saudade de sertaneja no nosso batidão. Agora 3:03, tudo igual no reloginho da Centro América. Deixa eu conferir na nossa plataforma se tem sorteio de prêmio. A galera gosta de concorrer a prêmio, né? Você também quer concorrer a prêmio? Então tá bom, deixa eu ver aqui. Olha que bacana, passarinho. O que nós temos aqui? Prêmio pro ouvinte. Nesta hora do programa do seu ritmo, quem chega por aqui na programação é o ditado popular. E nós temos aqui o sorteio de um rodízio do ditado. São mais de 40 opções deliciosas. É um rodízio para você mais um acompanhante. Tá a fim de concorrer? Manda mensagem para cá pedindo para mim. Batata, eu quero o rodízio do ditado popular. Manda seu nome completo, número de telefone e pronto. No final dessa hora a produção vai juntar todos que participaram e fazer o sorteio. Vou torcer para você, tá bom? Então manda pra cá, Batata, eu quero o rodízio do ditado popular, nome completo, número de telefone, capricha aí e vamos nessa, final da tarde tem sorteio. Vamos curtir música? Chegando por aqui o Pixote.
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0: Rita Lee, Buana Buana. Classicão por aqui na programação. Tina Charles com I Love to Love. Ficou com um cheirinho de Flash, né? Você viu? Pô. Pois é, cara. Ficou parecendo o Flash Hits agora. Eu achei que eu tava aqui no mundo da Silvia Letícia. Pichote, primeira noite, rolou também aqui nesse bloco. Tem prêmio pro ouvinte que é fã da Centro América. É só participar aqui pelo WhatsApp, tá facinho. Vai mandar mensagem pra cá. Qual é que é o WhatsApp da Centro América, Batata? Muito bem. Sei que ainda não tem salvo aí o contato. Preste atenção, eu vou falar, tá? Pausadamente. O WhatsApp da Centro América é o 996750551. 996750551, tá? 996750551. Você manda sua mensagem pra cá no nosso WhatsApp pra participar da programação, pedindo aquela música que eu não vou tocar. Pode mandar alô pra quem você quiser, tá? Já vai indicar quem tá de aniversário pra nós mandar os parabéns, aquela coisa toda. É onde você vai interagir aqui com a gente, tá? E quando tem sorteio é nesse número também, 996750551. Inclusive tá rolando agora nesta hora, final dessa hora nós vamos sortear um rodízio pra você mais um acompanhante lá no Ditado Popular. Rodízio com mais de 40 opções deliciosas. Como é que faz? Você manda sua mensagem pedindo pra mim. Agora tô eu aqui no ar, Batata. Então você vai falar, ô Batata, vai mandar mensagem, ô Batata, eu quero esse rodízio do Ditado Popular. Manda seu nome completo e número de telefone. Não pode deixar de mandar o seu nome completo e número de telefone, que, né, tem que ser certinho, igual tá no documento seu. Porque depois você tem que comprovar que é você mesmo, tá? Então, ó, quem ganhou foi fulano de tal, assim, assim, assim. Daí, a gente divulga o nome do ganhador, passa pro Ditado, passa pras outras empresas, tá? E eles têm que ter uma comprovação que é você mesmo. Por isso que participe certinho com o seu nome, conforme está no documento, e manda o telefone, tá bom? Então, Batata, eu quero esse rodízio do Ditado Popular. Manda seu nome completo, número de telefone. Boa sorte pra você.
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0: 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É, aquela sequência de sucessos do momento por aqui, né? A gente ouve direto porque sucesso, roda em todas as rádios do Brasil, Ferrugem, Arrependidaço, Flash com Lucas e Igor e Fred e Fabrício, Você Não Cuidou. Mas ó, nesse intervalo agora tem informação com Central American News e na volta tem Easter Rock and Roll. É, aí rola aí um Easter rock and roll classicão pra gente aqui. Meu amigo Fernando Souza gosta muito e curte em volume alto, valeu? Até mandou áudio, ó, batata, tô aqui, ó. Cadê, rapaz? Cadê que ele mandou? Né? Tá ligadaço. Obrigado pela companhia, viu? Fernando Souza, tem alô aqui também, Alan Tales, Joyce Kelly, Jonathan Chagas, Bruna Assunção, Marcão Souza tá aí com a família reunida, Everton Barcas, Tayla Shimada, Anderson Souza, Demar Justiniano, Franciele Jordan, Jefferson Voz, Fabriz, também Silneia, Constantino, Gaspar José Goldschmidt, Joyce Matos, Gabriele, ixi, esse sobrenome da Franciele, da Gabriele aqui é complicado, como é que é? Franciskevskis, Ave Maria, Heloise Catarine, Tadeu Barbosa, a galera toda tá ligada aqui acompanhando. Bom, já, daqui a pouquinho vai ter o sorteio. E aí eu já vou combinando você mais uma vez para participar, tá? O Lucas aí mandou aqui, ó, do Benjamin Reiser, Lucas Moraes. Valeu, Lucas! Ó, daqui a pouquinho, tá? No final dessa hora vai ter o sorteio de um rodízio lá do Ditado Popular. Rodízio caprichado com mais de 40 opções deliciosas para você. Um rodízio para você mais um acompanhante. Você vai pedir aqui no nosso WhatsApp, pedir para mim, ô Batata, eu quero o rodízio do Ditado Popular. Manda seu nome completo, número do telefone e daqui a pouquinho a produção junta todo o pessoal que participou direitinho e faz o sorteio, tá bom? Vamos lá, como eu disse, agora a informação e na volta Easter Rock and Roll.
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0: Informação agora é com a nossa jornalista Beatriz Schaefer. Oi, Bia, boa tarde.
4: Edilson Batata, excelente tarde a você e aos ouvintes que nos acompanham aqui na Centro América FM. Três pessoas morreram após um avião de pequeno porte cair e pegar fogo nessa quinta-feira em uma área rural de Água Boa. O acidente aconteceu na fazenda Santa Rita. Os corpos foram encontrados carbonizados dentro da aeronave e ainda não foram identificados. O corpo de bombeiros combateu as chamas e utilizou cerca de 4 mil litros de água. A aeronave foi identificada como uma Cessna de prefixo N401NA. A Polícia Civil, a Politec e a CENIPA foram acionados para investigar as causas desse acidente. Todos os detalhes você encontra nas nossas redes sociais. Eu volto a qualquer momento aqui na Centro América FM com mais notícias e informações. Até mais.
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0: 3:36.
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0: bloco do Easter Rock and Roll pra ouvir em volume alto, né? Quem gosta do rock tá aí, ó, representando o rock nacional, Mulher de Fases, Raimundos, e teve também Foo Fighters, Best of You, 3:47. Vamos conferir já no próximo bloco quem foi que faturou o rodízio do ditado popular. Cruz os dedinhos, acompanha a programação que a gente vai conferir junto já no próximo bloco.
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0: Juan e Leandro com Danilo Davi aqui no seu ritmo, fofoca do ano. Vamos fechando essa hora aqui, você quer saber quem foi que faturou o rodízio, né? Então nós vamos com aquele junto, a produção já fez o sorteio aqui e vamos nessa. Presta atenção aí pra saber se foi você que ganhou. Sorteio dessa tarde de quinta-feira, 10 de setembro. Quem faturou hoje o rodízio do ditado popular com direito a um acompanhante foi Jéssica Barbosa. Parabéns, Jé! Jéssica Barbosa, foi no final 04, faturou um rodízio do ditado popular com direito a acompanhante. Já a produção vai orientar como é que faz para retirar seu prêmio, tá bom? Parabéns, então. E a gente vai seguindo por aqui, no seu ritmo, para fechar essa hora. Ai, ai, ai, meu coração. Para os fãs de Luan Santana, para os corações apaixonados, quer que eu faça um café. Acho que eu vou tomar um cafezinho, aproveitar, né?
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3: Muito bem, vamos para mais uma hora do programa No Seu Ritmo, quinta-feira maravilhosa. Pois é, aquele site lá, passarinho, né, que fala sobre o tempo, como é que tá a temperatura. Tinha comentado, né, lá tava lá, previsão de chuva para essa tarde. O sol tava mais forte, mais quente, ele falou, não vai chover agora não. Bora dar sequência por aqui na programação mais gostosa. Quem chega agora é o seu Jorge com a Marisa Monte. Pra melhorar. Ótima tarde.

0: Muito bom matar a saudade por aqui, né? Akon e Dulce Maria Beautiful. Teve também o Vitor Clay, Adrenalizou. Marisa Monte com o seu Jorge para melhorar. 4:18, hora de intervalo. Você tá curtindo a programação? Aline Silva, boa tarde, obrigado pela participação também, obrigado pela companhia. A Neinha lá de Cáceres já quer curtir um sertanejão aqui, deixa eu ver, daqui a pouco no batidão, né, 5 horas da tarde, já tem algumas programadas aqui, mas vamos ver, tá? E, nossa, rolou o sorteio agora há pouco aqui, já estão pedindo. Olha, quem faturou o rodízio do ditado hoje foi a Jéssica Barbosa, tá bom? E a Jé, faturou, já veio até buscar o prêmio dela. É. Ah, Janaína Bezerra, boa tarde, obrigado pela participação e companhia. Curtiu em volume alto, meu amigo Fernando Souza, a hora do Easter Rock and Roll. Célia Alves, boa tarde, Anderson Rafael Baldin, os motoristas de aplicativo, Eloy Kaminski, né, o Baldin. Cadê? Tem a menina também, a Ju, Juliana, Ju. Cadê? A Juliana Gomes, também é motora de aplicativo, né, Ju? A todos os motoristas de aplicativo aí, Alan Diego, obrigado pela companhia de sempre, o pessoal da carona pra gente. Cadê aquele motorista do coletivo lá que tem o nome, né? Os nomes lá dos states, Passarinho. Eu acho que ele só tá participando de manhã na hora do Fabiano. Agora ele não mandou mais nada pra cá, não. O Mike Sands, é ele? Oh, Mike Sands, hello! Diz hello! Vamos pro intervalo então, eu já volto aqui com mais no seu ritmo até às 5 horas a gente tem o nosso encontro com o sertanejo clássico raiz no nosso Batidão Sertanejo.
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0: 4:19.
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1: Muito bem, tá aí no seu ritmo mais uma sequência, Diego e Vitor Hugo, moça pra casar, ela é pra casar, passarinho. Eu sei. Jeito Moleque com Peixote, Minha Estrela Perdida, também rolou aqui nesse bloco, Natan com Amor na Praia, agora 4h32, tem mais informação chegando com a nossa equipe de jornalismo, é o Centro América News e música, mais música por aqui na programação mais gostosa do rádio.
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0: podem acumular água, favorecer a dengue e servir de abrigos para animais peçonhentos. Moradores podem denunciar os casos pelo telefone 669-9668-2034. Daqui a pouquinho eu tô de volta. Até mais.
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0: Que musicão, hein? Alan Jackson, I'll Try. Também teve mais Mariano com Zeneto Cristiano, pendrive de modão, direitos iguais da Simone Mendes. Reta final aqui do programa No Seu Ritmo. Daqui a pouquinho tem nosso batidão sertanejo, hein? Nós vamos pro intervalo agora. Na volta, Paulo Vaz vai contar a história de mais um sucesso que você não esquece, tá? E aí a gente fecha No Seu Ritmo e 5 horas tem nosso batidão.
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0: Potência mesmo. Já 5 horas a gente resgata aí o sertanejo clássico raiz, tá bom? Vamos pro intervalo e a gente já volta.
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9: Olá, tudo bem? Nesta edição do Sucesso que você não esquece, vamos falar de Back to Black, da eterna Amy Winehouse. Com sua voz inconfundível, a cantora britânica brilhou no começo deste século. A canção que ouviremos foi lançada em 2006 em seu segundo álbum de estúdio, que levava o nome da faixa. Em Back to Black, Amy usou todo o seu talento como compositora e fez da traição amorosa e da desilusão no amor um single que se tornou símbolo da balada emocional, trazendo, é claro, suas referências do soul e do rhythm and blues dos anos 1950 e 60. Back to Black rendeu a Winehouse o Grammy de Gravação do Ano. E é ela quem ouviremos agora.

0: Em 2023, o clipe da música bateu a marca de 1 bilhão de visualizações no YouTube. Mark Ronson, que produziu a canção com Amy, disse em entrevista à revista Mojo que nunca esquecerá o dia em que conheceu a cantora, pois tudo para ele mudou naquele momento. E não só para Ronson, mas também para todos os fãs da inesquecível Amy Winehouse.
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3: Muito bem, vamos fechando por aqui no seu ritmo. Volta amanhã. Já tem nosso batidão sertanejo para fechar com chave de ouro. Blitz, a 2 passos do paraíso. Até já.

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4: 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Bom finalzinho de tarde pra você ligado na Centro-América. Você que é fã, você que ouve, que acompanha, curte a programação. Tamo junto, vamos nessa. Agora é hora de sertanejo raiz clássico por aqui. A gente começa com o João Paulo e Daniel. Bom também, hein? 5 e 6. Tô ficando louco.

0: começando bem por aqui o nosso batidão sertanejo já animado. O povo tudo dançando, passarinho ciscando. Eita, nós, Mato Grosso e Matias, eu quero te namorar. Ataíde Alexandre, Amor Carrapiche, teve também Ficando Louco com João Paulo e Daniel. 5:15. Vamos lá, um abraço aqui pro Roberto Arocha, tá curtindo a gente lá no Industrial, a Neinha lá em Cáceres, Jefferson Bal, Kellerman, tá curtindo também, manda um alô pro pessoal da estética aí, Batata. Pessoal que dá aquele talento, deixa o carro bonito. Obrigado aí pela companhia, diz que estão sempre ligados. Valeu, Jefim. Jonathan Chagas, também curtindo com a gente aqui, Thaís Regina, Melchiors, Janaína Bezerra, Célia Alves, meu amigo Fernando, fala guerreiro, 385 graus hoje, é, o trem tá complicado, né? Tarde quente, mas agora já vai, já ficando mais tranquilo, viu? Bom finalzinho de tarde pra todos ligados na Centro América, acompanhando também pela internet, o pessoal que tá aí conectado, obrigado pelo carinho, viu?
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0: Ei, modão! Rei do Vale Tocantins, viola no peito. Também teve a Casa de Caboclo com Rick Renner. E o Sérgio Reis, Rei do Gado, grande clássico da música sertaneja por aqui. Você tá acompanhando o nosso batidão? Opa, então obrigado pela companhia. Pode participar? Pode. Manda sua mensagem pra cá que eu vou mandar alô pra você, tá bom? Agora eu vou pro intervalo, tem informação chegando aqui com a nossa equipe de jornalismo. É o Centro América News. E na volta, tem modão.
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0: Informação agora é com a Beatriz Schaefer. Oi, Bia.
4: Edilson Batata, essa é minha última participação no Centro América News dessa quinta-feira. E olha só que legal, um bebê ainda envolvido pela bolsa miniótica em um parto empelicado nasceu aqui em Sorriso, no Hospital e Maternidade Nossa Senhora de Fátima. O fenômeno é considerado incomum e ocorre quando a membrana que envolve o bebê permanece intacta até o nascimento. O momento foi registrado pela equipe do hospital e compartilhado nas redes sociais. A bolsa miniótica contém um líquido que protege o bebê e contribui para o desenvolvimento fetal. Logo após o nascimento, a equipe médica avaliou as condições do recém-nascido e realizou a retirada da membrana. Esse é um fenômeno que acontece uma a cada 80 mil gestações. Bacana, né? Todos os detalhes e o vídeo completo você acessa lá nas nossas redes sociais. A gente se encontra amanhã a partir das 7, no Primeira Página. Um grande abraço e até lá.
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15: Temperatura em Sorriso agora 33 graus, previsão para hoje à noite é de 20.
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1: 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Alô, galopeira, você tava aí do outro lado cantando, né? Galope. E deu umas engasgadas. É, grande clássico por aqui com Chitãozinho Chororó, galopeira. Teve amor, amigo. Goiânia e Paranaense. Ronaldo Viola e João Carvalho com a paixão goiana. Alô, Goiás. É a reta final do nosso batidão. Vamos pro intervalo. Já volto por aqui com o último bloco pra gente fechar o sertanejo clássico raiz aqui do nosso batidão. Bom retorno você que tá voltando pra casa, já encerrou o expediente, você que tá indo pra noitada de trabalho aí, né? Seja plantonista, seja você que trabalha aí no período da noite aí, tá? Que seja uma noite bastante produtiva, os amigos e amigas da segurança pública, que seja um plantão de paz e tranquilidade, tá? Se tiver alteração, que seja coisa leve. Por favor. Vamos pro intervalo então, eu já volto por aqui pra gente fechar o nosso batidão de hoje.
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2: Então é assim, né? Vamos fechando por aqui o nosso batidão desta quinta-feira, 10 de setembro. Essa fez o meu amigo Lodi lembrar lá da juventude dele, rapaz. Falou, ei, rapaz, isso aí eu tava ouvindo já uma vez.
3: Só não vou falar da onda.
2: Não pode, senão te amite, dá um pau nele. Mas dá um pau nesse gaúcho? Mas que, da onde que isso de... Vamos trocar aqui o assunto, né? Vamos seguindo por aí.
3: Café
2: é bom, rapaz, mais um café agora nesse finalzinho de tarde. Se bem que agora já tá na hora de começar a esquentar a água pra tomar um chimarrão. Quando chegar em casa, o mate já vai estar no jeito lá. Só esquentar uma água e matear até lá na metade do bolicho. Depois da metade do bolicho.
3: É pior tomar café solito ou chimarrão solito?
2: Os dois são companheiros de solidão. Os dois são companheiros de solidão. Eita, vamos falar disso não, senão já choro por aqui, rapaz. Você tá doido? Bora, passarinho! Vambora, vamos deixando, sabe quem? Pra fechar hoje, nós vamos fechar com os reis do pagode, cantando esse modão bom demais. Fica o convite pra amanhã, às 14h, a gente se encontra de novo. Uma boa noite pra todo mundo. Tião Carreiro e Padim. Tchau, tchau.

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0: tio velho.
1: Ah.
0: Tu sabe quem vem vindo aí, tchê?
2: Quem?
0: É o Lodi.
2: Mas, ah.
1: Mas se tu esperava outro, caiu do cavalo, tchê. Luiz Lodi, o mesmo de ontem, de hoje e de sempre. Dando-lhe cabocaço tipo tatu pra fazer o bolicho pra mim e pra você. Pensou que ia rimar. Vamos embora. 18:04, quinta-feira, 10 de setembro. Eita, mês cumprido de setembro, hein, tchê? Meus senhores e minhas senhoras, esse mês tem mais de 95 dias, tem muito mais de 95. A recém dia 10 de setembro, a recém 2026 é o ano, graças a Deus. Estamos chegando com o bolicho, boa tarde. Buenas para quem é do Buenas. Boa tarde para quem gosta da tarde morena. No começo, na boca da noite morena do teu bolicho na 89, tchê. Pra alegria de muitos, desespero de alguns também, tem uns que choram, né, tia, fazer o quê? Luiz Lodi tá chegando como lixo 89, o mesmo de ontem, de hoje, de sempre ao teu lado. Calmo, tranquilo e sereno, feito baile de moreno, água de poço no sereno, tia. Já prepare, meu compadre, te ajeite, minha comadre velha, que mais um bolicho entra pra história musical da Centro-América. Daqui por diante, até as 9 da noite, o Rio Grande passa por aqui.
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1: Mas, homem de Deus, eu quase gastei 2 litros de água falando aqui, tchê. Agora vamos rodar a música gaúcha, vamos rodar mais ou menos.

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Ouve o canto gauchesque brasileiro. Cruzando terra e fronteira. Esta tu gosta, né? Mais ou menos assim, ó.

Também tem essa, Lodi, claro que tem. Essa é de dos conjuntos de dança tradicionais, né, tchê? Dos grupos de dança do CTG. 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Correu notícia de um gaúcho, lá na estância do Paredão, tinha um cavalo, tordilho negro. Chamaram o Lodi pra ver a questão. Eu não pude ir, foi meu pai. E daí saiu essa música.

0: Trote do Alazão com Chiquite Bolo. Pra mim, Luiz Lodi, tá? É, a melhor parte dessa música é quando o cantor fala assim: meu patrão ao chegar vai ter que entender que eu preciso desse amor pra poder viver. Ou me despiono, quer dizer, ou me despeço, peço as contas, me dá os 30, faz a folha e vou morar na cidade. Mais ou menos assim, né, Gê? Lodi também é cultura, né, tchê? Meu compadre, Chiquite Bordoneio, Trote do Alazão, Bailanta do Tiburcio com Pedro Hortaça, Tordilho Negro com Os Serranos, e nós começamos o Bolicho trazendo a melhor música do sul do mundo. Tchabanque, meu compadre, vamos tomar um mate. Tomar um mate bem encilhado, bem feito, e daqui a pouco nós estamos de volta no arredor da cidade, tchê.
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0: 18 horas e 20 minutos.
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10: Use o truque marinada rápida para grelhar legumes. Antes de ir à grelha, deixe os legumes em azeite, limão e ervas por alguns minutos. A marinada realça o sabor e garante mais suculência, uma opção leve e cheia de sabor.
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15: Novidades da música gauchesca tocam aqui, tchê. Na hora do

0: verdadeira música. Obrigado, do sul do mundo. Ainda se ensina um cavalo, mais ou menos aqui no Bolicho. Ouso de ousadia. Ouso a dizer a vossas pessoas que Mauro Silva e Fabiano Baqueri canto exclusivamente pra ti aqui no Bolicho da 89. Você, só aqui tu ouve, né, tchê? 18 horas e 29 minutos no Bolicho da 89. Ô, meu compadre Álvaro Walker lá, que tá lá em Medianeira. Boa noite, Lord. Boa noite, Álvaro. Boa noite, Medianeira. Boa noite também pro meu compadre Ademir Bampi, na Fazenda Ângela Maria, aqui no Novo Biratã. O Ademir Bampi também é daí de Medianeira, tá, Álvaro? Compadre nosso aqui do Bolicho, do acostado na nossa agenda aqui, tchê. Álvaro Walker, em Medianeira. Uma farroupilha, milongão de campo afora, com João Quintana Vieira, para todos os amigos do Mato Grosso. Aí é bonito, né, tchê? Marcinho, do Jardim Primavera. Roberto, tem um áudio do Roberto, lá, Roberto Arrocha Souza, vamos escutar o áudio. Margarete Baú, boa noite de Sinop. Valdineia Nascimento, lá de Cáceres, boa noite. Vamos ouvir, tem um áudio também da Maria Creuza, boa noite, Maria Creuza. Como é que tu tá, minha comadre, tudo certo?
1: Boa noite, Lorde. Que Deus abençoe a nossa noite,
0: amém,
1: Lorde.
0: Amém.
1: Lorde, roda pra nós. Chão batido.
0: Com Baitaca cantando alto e bonito. Depois aí pro meu compadre Álvaro Walker, lá de Medianeira. João Quintana, milongão de campo afora. No mês Farroupilha nós trazemos assim, mais ou menos.

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2: Esparramando música e alegria. Em quantia, bueno, uma barbaridade, né, tchê? 18 horas e 43 minutos. Tchê, que alegria ter você aí do nosso lado, do outro lado. Antigamente a gente falava assim, você que tá do lado do radinho, do outro lado do vidro, dá um alô pra mim, tchê. Então vamos lá, dá um alô pra mim aí. O alô pra mim já chegou aqui do meu compadre Moisés Silva. O Moisés lá da Jovem FM. Boa noite, boa noite. O Moisés, baterista, amigo, compadre, porto alegrense de natureza. Nasceu em Frederico Westphalen, né? Lá em Nametoque, Moisés, a gente falava Frederico Westphalen. É por ali, né, Tchê? E eu tive o prazer de conhecer a bonita prenda Lauren. A Lauren, que é lá do Porto Alegre, lá da capital Farroupilha, veio conhecer o nosso sorriso. Seja bem-vinda, Lauren. Seja bem-vinda ao Boliche 89, guria. Um abraço, meu compadre Moisés Silva. Tamo junto no Boliche. Vamos que vamos e dá um arrepião, né, tchê? Não enjeitemos o brete mesmo tendo serviço pesado. Meu compadre Robertson Moreira, lá do Novo Biratã. Que o velho Carlão tá aprontando, Robson? Fala comigo, Robson.
3: Boa noite, meu amigo Lócio.
2: Boa noite.
3: Tá bom ou não?
2: Bem,
3: rapaz,
2: bem.
3: Do céu, o Cuiudo mandou até um recado pra ti aí.
2: Ah.
3: Andou matando frango hoje.
2: Virou cigano agora.
3: A bagatela aí de R$60 o frango.
2: Ah, tá barato.
3: Se quiser
2: tá
3: divulgar barato. Aí.
2: Tá
3: Anderson,
2: barato.
3: Meu.
2: Não, frango. Tá barato, tá barato.
3: Tá pronta a entrega.
2: Tá barato. Aí tem esses negócios de aplicativo de entrega? Porque o pessoal já pediram 4 aqui agora, tia. Aqui não, Jacaré. Um abraço, Cuiudo, um abraço pro Carlão Cuiudo, um abraço pro meu compadre Robertson em Nova Miratã. Boa noite, boa noite, boa noite. Fica longe a coisa, né, tchê? O meu compadre chegou agora também por aqui, Anderson Rafael Baldinho. Boa noite, boa noite, boa noite. Silneia Constantina, do Morada do Sol. Boa noite, Lodi. Boa noite, Silneia. E antes o Baitaca tocou pro meu compadre Roberto Arrocha Souza, lá do Industrial. Pediu o Baitaca e eu botei invertida a fala dele aqui. Mas tá valendo, meu compadre velho, um grande abraço do tamanho do Rio Grande. Meu compadre Esther Galder, Esther da Taura, da marca do tempo, da Templa Antiga ou da Templa Moderna, José Soares, do Jardim Ocidental. Boa noite, boa noite, boa noite.
4: Boa noite, Lote, velho.
2: Boa, Zé.
4: Tô por cá, na escuta da que programação, tá? Tomando um chimarrão.
2: Que maravilha, tio.
4: Fazendo uma janta aqui bem alagoalada. E gostaria de ouvir a décima do Bico Branco com o nosso eterno Pedro Hortaça.
2: É agora e não é depois, tio.
4: E oferecer a todos que estão escutando a programação. Um abraço, hein, velho.
2: Um abraço do tamanho do Rio Grande, meu compadre.

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1: Obrigado, meu amigo e compadre Lodi. A Laurinha tá te mandando um quebra-costela bem chinchado de 2 voltas e meia.

Boa noite, compadre Lote. Aqui é o José. Hoje, para nós começar bem a noite, vamos com uma valsa, né? Aquelas valsas bem largadas, do saudoso Porca Véia. Oferecendo especialmente para minha esposa Sônia, a minha morena luxuosa. Muito obrigado.

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3: E o meu compadre Roberto Arrocha tá mandando um recado aqui no Bolicho 89. Fala, meu compadre.
18: Boa noite, Lázaro. Boa noite, os ouvintes da no Bolicho, né? Quero mandar um abraço para meus amigos, meus filhos que residem aqui. Ah. Em Juízo, é o Luiz Roberto e o Matheus e o Moisés, que faz o do programa, e a minha esposa Edilene, que curte o programa toda semanal aqui. A gente liga direto. E aos domingos também. É um programa muito bom, um programa gaúcho. Aí eu gosto demais. Um abraço a vocês aí, viu?
3: Feliz. Qual é a música, meu compadre?
18: Eu quero a música do Baitaca, tocar apenas aqui.

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9: Quando a produção cresce, novos mercados se abrem, o reflexo também aparece na geração de empregos. Em Mato Grosso, o agro teve participação importante no bom desempenho do estado em julho. Foram 5.766 novas vagas com carteira assinada.
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0: Repete comigo.
1: Agora é hora de debochar.
0: E na hora de debochar o recado, meu compadre Paulo Preto. Boa noite, boa noite.
2: Boa noite, Lade.
0: Boa noite, Paulo.
2: Manda uma música gauchesca pra nós.
0: Na voz do Ivan Taborda, o paranaense Ivan Taborda, as que baita cuia.

No embalo, no embalo do Ivan Taborda. Abraço vai, abraço vem. O compadre Abacate e a dona Ângela recebe meu abraço também no dia de festança para dançar com quem eu quero bem.

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1: 19h28, para matar a saudade do bugre cantador, do bugre Sidney Lima, viajando com meu amor. Até rimou, né? Mas que barbaridade. Aí tu faz uma viagem dessa e o teu amor é a Mariana, que é mais ou menos assim, ó. Pretioso, olha da gachada, hein, Jara?

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Luiz Marenco. 19h41, quando os versos vêm pra casa. No Bolicho da 89, a música não para e se apresenta mais ou menos assim, ó. Nossa querida, nossa eterna aliança de ouro.

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1: No teu Bolicho da 89, em seguida tem o bailão raiz, para nós contemplar o Rio Grande com a milonga abaixo de mau tempo. Vamos dar uma acalmada no mate, né, tchê? Porque o agito vem daqui a pouco. 19 horas e 51 minutos, 9 para as 8.

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0: simplesmente amá-la. Dezenove horas e 56 minutos.
1: Seja bem-vindo neste rancho de gaúcho.
0: O galpão não tem tramela. O Galpão Sem Tramela recebe a minha comadre Nalva e o compadre Neco, diretamente do Vila Real, lá do Sinop. Nalva, fala o nome da música.
2: Ah, meu telefone tá ruim.
0: Ah.
2: Ô, Lodi, você pode tocar pra nós Moda Velha?
0: Ah.
2: Eu não sei se você tem essa música, se se chama assim mesmo. Eu acho que é com Adelá Bertus. Um abraço, amigão, do NEC da Nalva, que Deus te abençoe.
0: Um abraço, Nalva, um abraço pro NEC. Nós aqui da Centro-América, no Bulixo, nós temos o Grupo Cordiona na Moda Véia. Mais ou menos assim, ó.